0: Intendente, muito bem-vindo à Voz do Brasil. Vamos começar falando um pouco sobre o trabalho da ANPD, a Agência Nacional de Proteção de Dados, né? É um órgão relativamente novo que foi instalado em 2020. O senhor pode explicar para a gente, né, para o nosso ouvinte, qual é a função da agência, suas áreas de atuação?
1: Olá, Mariana, bom dia e bom dia a todos que estão nos vendo, nos ouvindo. A Agência Nacional de Proteção de Dados, ela começou para garantir que dados pessoais de cidadãos brasileiros fossem tratados com respeito, sem abusos. O fato das pessoas poderem coletar informações sobre nós e trabalharem com elas não permite que as pessoas façam qualquer coisa com essas informações. O uso desse dado tem que ser legítimo, nunca pode ser em detrimento do cidadão, do titular de dados. E recentemente a gente teve alguma ampliação das nossas competências, mas acho que a gente pode posso explicando isso ao longo do período também.
0: É, eu ia justamente comentar isso. Mais recentemente a ANPD ganhou aí mais notoriedade porque é o órgão responsável por fiscalizar as plataformas digitais no que se refere ao cumprimento do Estatuto Digital da Criança e do Adolescente, que foi aprovado no ano passado e que tem aí um impacto muito grande, né? Como que é feita essa fiscalização? Quais são os pontos principais que a ANPD observa, então, ao fazer a fiscalização sobre o cumprimento do ECA digital?
1: Nós já vimos fiscalizando, em função da nossa competência de proteger dados pessoais, vários temas que tangenciavam a proteção de crianças e adolescentes no ambiente digital. Então, quando foi proferida a lei, editada a lei, e ela entrou em vigor, nós ampliamos aquilo que a gente podia fazer no ambiente digital para proteger crianças e adolescentes. Então a gente trouxe os métodos de fiscalização que a gente tinha para proteção de dados pessoais para dentro do ECA digital também. É uma lógica em que a ANPD procura conhecer o setor. Então a gente faz um monitoramento, e esse monitoramento ele trabalha inclusive com informações que a própria sociedade encaminha para nós, que a imprensa encaminha para nós, que o Ministério Público e outras autoridades também encaminham para a gente, que a gente faz uma grande condensação dessas informações para que a gente tenha condições de escolher para onde apontar a nossa fiscalização e o nosso foco. É um universo muito vasto, a gente precisa priorizar, e essa priorização não pode ser com base no humor, do bom humor do fiscal. Tem que ser com base em dados, em fatos que consigam orientar a nossa atuação e que ela esteja em sintonia com aquilo que a sociedade traz para a gente como urgência, como necessidade para ela.
0: Agora, a gente está num período importante também para essa fiscalização, porque está correndo aí o prazo para essas empresas entregarem os relatórios de transparência sobre o acesso de crianças e adolescentes, né? Quais são as informações que tem que estar nesses relatórios e para que eles servem?
1: O relatório de transparência, vamos lá, acho que vou começar dizendo por que ele serve. Ele é uma maneira que a empresa tem de contar para a sociedade todos os seus esforços e processos que ela está fazendo para obedecer ao ECA digital, especificamente no que se refere a lidar com denúncias. Porque, e há um cuidado, um balanço muito sensível no ECA digital, que é, não é a ANPD quem faz o controle do que pode e não pode ficar no ar. Esse controle, ele é um controle dividido entre o titular de dados, entre o pai da criança adolescente, entre a própria criança e a plataforma, em que as pessoas indicam para a plataforma aquilo que elas entendem que é uma violação, e a plataforma recebe aquela demanda e precisa avaliar e retirar do ar no tempo correto. A ANPD garantir que essa conversa entre titular, entre cidadão e criança e a plataforma aconteça conforme as regras da lei. E aí o relatório de transparência é uma maneira que essa empresa tem de contar para a sociedade o que ela já está fazendo, que é um pouco diferente de ela mandar um relatório só para a gente avaliar aqui. Na verdade, a ideia é que isso seja público e que a sociedade consiga inclusive pegar essas informações e fazer pesquisa e montar indicadores. Então a ideia do relatório de transparência é isso. O que vai ter lá? Vai ter, por exemplo, informações como quantidade de denúncias que ela recebeu, tempo médio de tratamento, de onde ela mais recebeu denúncia, qual foi o tipo mais de denúncia que ela recebeu, quais são os processos que ela costuma fazer, quantas ela atendeu, quantas ela não atendeu, como é que é o processo para lidar com isso. Então é mais ou menos essa a ideia dela, empresa trazendo para a sociedade como é que ela está operando, colocando em prática aquilo que a... Até mesmo como um elemento de verificação. se eu, uma instituição, por exemplo, fiz várias reclamações para a plataforma e não aparece no relatório, alguma coisa está errada.
0: Bom, recentemente a ANPD determinou a suspensão, né, das transmissões ao vivo pela plataforma Discord. Esse ato ocorreu após um caso de suicídio de uma criança de 13 anos durante uma live na plataforma e foi uma medida cautelar. Existem outras cautelares, superintendente, que podem ser adotadas contra plataformas, né? E em caso de descumprimento delas, o que pode acontecer? As plataformas podem ter atuação suspensa no Brasil ou isso depende ainda de autorização judicial? Como é que funciona?
1: Bom, quando é falta cautelar, a gente tem competência e poder legal para emitir cautelares. Mariana, está previsto na lei do processo administrativo. Mas essa cautelar também não fica a nosso sabor. A gente tem que demonstrar que existe um perigo e que existe uma grande chance do que a gente está verificando tem amparo na lei ou está contra a lei para a gente mandar parar, que é o fumus boniores e o perigo na demora. E a cautelar nesse sentido ela é delimitada pelo seu aspecto utilitário, né? Para que ela serve, o que ela está tentando impedir. Então não existe uma medida específica, mas eu posso eventualmente, a NPD pode em algum momento determinar medidas adicionais à plataforma na proporção que a gente entender que a gente ainda precisa fazer mais alguma coisa para proteger crianças e adolescentes no ambiente digital. A ideia de uma cautelar, essa é temporária, isso é importante dizer, ela não é para ser permanente, e a gente tem bastante esperança de que a plataforma vai reagir em tempo de diminuir essa incomodação que gera para a população de não ter mais esse tipo de ferramenta disponível. Mas vamos lá, supondo que ela não cumpra a cautelar ou aconteça alguma coisa, a gente tem que elevar o tom da conversa. Aí existe a possibilidade da superintendência encaminhar para o conselho diretor pedindo que acrescente a medida cautelar também a uma multa diária pelo descumprimento. E veja, isso aí está dentro da cautelar. A gente pode também, no longo prazo, entender que a empresa não quis cooperar de maneira nenhuma, e aí é importante, a gente vai abrir um processo sancionador e sancioná-la pela violação que a gente entende que acontecia, como também por não ter cumprido a cautelar, e aí a situação vai gradativamente ficando cada vez mais severa para a empresa.
0: Muito bem. Bom, nós conversamos com o Fabrício Lopes, superintendente de fiscalização da Agência Nacional de Proteção de Dados. Superintendente, muito obrigado pela sua entrevista aqui, a Voz do Brasil.
1: Muito obrigado, Mariana. Um abraço a todo mundo.
2: Você pode enviar sugestões, denúncias, críticas à agência. O endereço é gov.br/ANPD.
3: Prestadores de serviço têm a oportunidade de trabalhar para mais de 2.000 órgãos públicos.
2: Isso por meio da plataforma Contrata Mais Brasil, que acaba de disponibilizar 136 novas atividades.
4: Nesta terça-feira foi publicada no Diário Oficial a atualização de dois editais que acrescentam 136 tipos de serviço à plataforma Contrata Mais Brasil, ligados à manutenção e pequenos reparos e serviços de apoio a ações institucionais e eventos. Com isso, ficam disponíveis 272 atividades em um único lugar. Na prática, funciona assim. O órgão público informa o serviço que deseja contratar, com a localidade e os prazos. Depois, microempreendedores individuais e produtores da agricultura familiar cadastrados são informados sobre as oportunidades e podem enviar suas propostas. Depois de analisá-las, o órgão público escolhe a mais vantajosa e formaliza a contratação. O uso da ferramenta é gratuito para órgãos públicos e empreendedores, sem cobrança de taxas ou comissões. O valor máximo de cada contratação de serviços pela plataforma é de R$ 13.098. Natália Koslick, para a Voz do Brasil.
5: Dicas do Enem.
6: Oi, meu nome é Bárbara Ribeiro e a minha pergunta é: como eu devo começar a me preparar para o Enem?
3: Quem vai falar um pouco mais sobre a preparação da prova do Enem é o conselheiro acadêmico Yuri Vieira. Ele também é professor de biologia e aproveita para dar umas dicas da área.
7: Olá pessoal, tudo bem? Yuri aqui, vou conversar com vocês um pouquinho sobre o Enem 2026. Esse ano temos algumas novidades aí com relação com textualizações de questões, como vocês observaram no Enem passado. Na biologia, fiquem atentos ali à ecologia, à fisiologia humana e à genética. Observem que a genética ela vem trazendo ali questões relacionadas à biotech e a vacinas. Ó, conteúdo muito comum. Fique atentos também que as questões do Enem agora ela vem mais contextualizada, né? Então você tem ali uma conexão com outras disciplinas. O foco agora é gerenciar tempo. Não pensem em ficar decorando conteúdo teórico. Esse momento agora é momento de gerenciar tempo de questões. Resolver o máximo de questões que vocês puderem, tá? Deixe a ansiedade de lado. Trabalhe esse tempo cronometrado e sucesso na avaliação.
3: As provas acontecem no dia 8 e 15 de novembro. 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
3: Estamos no mês da gestante, um período para reforçar a importância dos cuidados durante a gravidez.
2: E o acompanhamento começa logo nos primeiros sinais de que vem bebê por aí.
3: Consultas, exames e vacinas passam a fazer parte dessa rotina e são importantes para acompanhar a saúde da mãe e do bebê e prevenir possíveis complicações.
8: O pré-natal é o passo mais importante para uma gravidez saudável, tanto para a mãe quanto para o bebê. Segundo Olivia Medeiros, diretora do Departamento de Gestão do Cuidado Integral à Saúde do Ministério da Saúde, o acompanhamento da gestação é o que vai garantir uma gravidez segura.
9: Iniciar o pré-natal até a 12ª semana de gestação é muito importante. Ela vai sendo acompanhada com consultas, exames, vacinas, testagens. E qual que é a importância disso? Quando a gente descobre que algum problema de saúde está acontecendo rapidamente, a gente trata isso com uma maior chance de sucesso.
8: A diretora Olivia lembra que as mulheres que fazem um pré-natal pelo SUS recebem gratuitamente a Caderneta Nacional da Gestante, onde ela pode anotar todo o calendário de consultas, vacinas e o histórico de exames. O documento também traz informações sobre violência obstétrica, saúde mental e direito da gestante.
9: Desde o pré-natal, do parto, existe um plano de parto na caderneta, o pós-parto, aí na caderneta da criança já começa todas as informações desse bebê, os marcos do desenvolvimento, as vacinas, né, as consultas. Essas duas cadernetas cumprem juntos, né, esse papel de acompanhamento.
8: A autônoma Maísa Franciane, de 24 anos, faz o pré-natal do segundo filho em uma unidade básica de saúde no Itapuã, Distrito Federal. Ela está com 23 semanas de gestação e na consulta de rotina realizou exames de sangue e teste rápido de sífilis e HIV. Todas as informações da idade gestacional foram para a caderneta, que a acompanha por todo lado.
10: Tudo anotadinho. É sempre a gente precisa, né? E tendo tudo anotado, vai facilitar também no atendimento. Todo lugar que eu vou, até no ônibus, eu tenho que estar com a caderneta.
8: A enfermeira Kênia Kanayama foi quem atendeu a Maísa e diariamente atende outras futuras mamães. Ela fala da necessidade do registro das informações de saúde na caderneta.
11: Uma gestante com sífilis, ela vai ganhar neném, aí se não tem anotado que ela fez o tratamento, aí corre o risco de ter que a criança tomar injeções desnecessárias, né? Fazer tratamento desnecessário, porque não sabe se a gestante concluiu o tratamento. Então tem que ter essas anotações na caderneta.
8: A versão online da caderneta da gestante pode ser baixada do site gov.br/saúde. Reportagem Graziele Bezerra.
2: No próximo mês serão oferecidas mais de 4.500 vagas em qualificação profissional para mulheres em todo o país.
3: Fique atento às oportunidades no Ministério da Educação.
12: Os cursos são realizados em instituições que ofertam a educação profissional e tecnológica. O programa atende mulheres maiores de 16 anos em situação de vulnerabilidade social, vítimas de violência, com baixa ou nenhuma escolaridade. A ideia do programa é capacitar essas mulheres, incluí-las no mercado de trabalho e gerar renda para elas e suas famílias. As qualificações são de graça e têm carga horária mínima de 160 horas. horas. No total, no mês de setembro, vão ser oferecidos 43 cursos presenciais em 32 instituições de 19 estados. Entre os cursos estão auxiliar de cozinha, cuidadores infantil e de idoso, camareira e editor de projeto visual gráfico. Você pode conferir as vagas disponíveis no painel de oportunidades do Programa Nacional de Acesso ao Ensino Técnico e Emprego, ativando o filtro Mulheres Mil. Mais informações você encontra no site do Ministério da Educação.
3: Priscila Machado, para a Voz do Brasil.
2: A batata caiu 37% nas principais centrais de abastecimento, as CEASAs, do país no mês de julho.
3: É o que mostra o oitavo boletim Hortigranjeiro divulgado hoje pela Companhia Nacional de Abastecimento, a Conab.
2: E além da batata, o tomate e a cenoura também ficaram mais baratos.
3: Segundo a Conab, a redução dos preços é reflexo do aumento da oferta causado pela safra de inverno, como explica a gerente de produtos Hortigranjeiros da Conab, Juliana Torres.
13: A gente teve esse movimento de queda, ele vem acumulado, né? Mês de junho também teve um movimento de queda. Se a gente compara os preços de julho com os de maio, quando o movimento era de alta, a queda foi de 48%, foi ainda mais maior, né? E esse cenário foi devido, né, à alta da oferta da safra de inverno, que forneceu cerca de 20% a mais para as CEASAs. Então, os preços ficaram nesse movimento de queda.
2: Depois de meses de cuidados e recuperação, dois animais silvestres estão de volta à natureza.
3: Um cachorro do mato atropelado enquanto atravessava uma estrada e uma fêmea de macaco prego resgatada com um traumatismo craniano foram devolvidos à Floresta da Tijuca, no Rio de Janeiro.
2: A soltura foi feita pelo ICMBio e pela Secretaria Municipal de Meio Ambiente e Clima, com apoio de uma clínica veterinária especializada.
14: Um cachorro do mato e uma fêmea de macaco prego precisaram deixar temporariamente a vida livre da floresta para enfrentar um período de cuidados, tratamentos e recuperação. Depois de semanas de acompanhamento veterinário, os dois finalmente voltaram para casa. A soltura foi realizada no Parque Nacional da Tijuca, no Rio de Janeiro, em uma ação conjunta com o Instituto Chico Mendes de Conservação da Biodiversidade, o ICMBio, e da Secretaria Municipal de Meio Ambiente e Clima. A história do cachorro do mato começou em abril. O macho adulto atravessava a estrada quando foi atropelado e resgatado. Meses depois, uma fêmea de macaco prego foi resgatada com traumatismo craniano. Dentro do Parque Nacional da Tijuca, a soltura de animais não pode ser feita por qualquer pessoa ou instituição. É necessária avaliação e autorização prévia do ICMBio, como explica o agente de fiscalização do ICMBio, Gleidson Correia.
15: O Parque Nacional da Tijuca, ele permite a soltura, mas mediante uma autorização, para que esses animais tenham nenhum vírus e nenhuma bactéria, para que isso não passe para os animais que aqui habitam dentro do Parque Nacional da Tijuca. Essa autorização, ela nos ajuda a prevenir a soltura de animais exóticos.
14: A história também deixa um alerta sobre educação ambiental. A gerente da Patrulha Ambiental da Secretaria Municipal de Meio Ambiente e Clima, Mariana Ribeiro, reforça os cuidados que as pessoas devem ter ao encontrar animais silvestres.
16: A gente sempre tenta orientar que não alimentem os animais, não se aproximem desses animais, porque isso é o que traz risco para o animal, né? O animal, ele começa a ter a oferta daquele alimento e entender que essa aproximação do ser humano é algo seguro quando não é, né? Ele pode ser atropelado, ele pode ser capturado, ele pode ser vítima de várias situações de maus tratos.
14: Caso encontre algum animal silvestre ferido, em risco ou em situação de vulnerabilidade, entre em contato com órgãos de fiscalização e resgate, como a Polícia Militar Ambiental, o Corpo de Bombeiros ou mesmo as Secretarias Estaduais de Meio Ambiente. Reportagem Thaís de Araújo.
3: Estados localizados nas regiões Norte e Nordeste terão a tarifa de energia elétrica reduzida a partir de amanhã.
2: Isso por conta de reajustes tarifários de distribuidoras que operam nessas regiões.
3: Os impactos são para consumidores atendidos em baixa tensão, ou seja, em residências e pequenos comércios.
2: E podem chegar a mais de 10% de redução, no caso da distribuidora Energisa Rondônia.
3: A decisão é da Agência Nacional de Energia Elétrica. As informações estão em gov.br/anel.
2: E essas foram as notícias do Governo Federal.
3: Uma realização da Secretaria de Comunicação Social da Presidência da República.
2: Com produção da empresa Brasil de Comunicação.
3: Fique agora com as notícias do Poder Judiciário do Congresso Nacional. Uma boa noite.
2: Boa noite para você. Até amanhã.
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19: Supremo debate a constitucionalidade da lei antifacção em audiência pública, conduzida pelo ministro Alexandre de Moraes.
20: Para o STJ, falta de demonstração de dolo específico impede configuração de nepotismo.
19: Policial federal é condenado pela justiça por envolvimento com tráfico de drogas.
20: Boa noite, eu sou Leandro Bezerra.
19: E eu sou Walter Lima.
20: O Supremo Tribunal Federal concluiu nesta terça-feira a audiência pública sobre a constitucionalidade de dispositivos da lei antifacção em vigor desde março.
19: Durante dois dias, representantes de órgãos públicos, entidades jurídicas, universidades e organizações da sociedade civil apresentaram diferentes posições sobre os efeitos da norma no combate ao crime organizado e na preservação dos direitos e das garantias constitucionais.
20: Os debates abordaram a prisão preventiva automática, regras mais rígidas para a execução penal, a perda antecipada de bens, o monitoramento de comunicações entre advogados e clientes e a transferência de presos para presídios federais.
19: Também foi discutida a criação de um banco de dados sobre pessoas suspeitas de ligação com crime organizado. Participantes questionaram a falta de análise individual para prisão preventiva e possíveis violações ao Estado Democrático de Direito.
20: Outros defenderam medidas patrimoniais como forma de atingir o financiamento e os lucros das organizações criminosas. A audiência foi conduzida pelo ministro Alexandre de Moraes, relator das quatro ações que questionam a lei.
19: As contribuições vão subsidiar o julgamento quando o Supremo decidir se as regras serão mantidas, limitadas às declaradas inconstitucionais.
20: Falta de demonstração de dolo específico impede a configuração de nepotismo.
19: A conclusão é do STJ, Fátima Uchoa.
21: O Ministério Público de Minas Gerais ajuizou ação civil pública pela suposta prática de nepotismo contra um prefeito e as duas filhas dele, nomeadas como secretárias municipais. O Tribunal de Justiça Estadual julgou o pedido improcedente e no STJ a primeira turma negou o recurso especial. O relator ministro Paulo Sérgio Domingues apontou que o fato de o prefeito ter nomeado as filhas como secretárias municipais, ainda que reprovável, sem o elemento subjetivo necessário e a demonstração de prejuízo ao erário, não configura improbidade. Para o relator, isso depende de outros elementos, como fraude ou ausência de qualificação técnica, e nesse caso, a corte local concluiu que as nomeadas possuíam capacidade técnica e não houve favorecimento econômico ou político nem fraude nas nomeações.
20: E se um erro do seu empregador te fizer perder dinheiro na aposentadoria complementar?
19: Quem julga isso? O TST decidiu que é a Justiça do Trabalho. Mila Amaral.
22: O caso é de uma ex-bancária da Caixa que diz que o banco não incluiu uma parcela chamada CTVA no cálculo do plano de previdência dela e isso teria reduzido o valor da aposentadoria. Para o Tribunal Regional de Minas, o caso não era trabalhista e por isso extinguiu o processo. Mas a segunda turma do TST reformou a decisão. Por unanimidade, os ministros entenderam que a bancária não quer mudar o benefício. Ela quer indenização por um suposto ato ilícito da Caixa enquanto empregadora. E em caso de ato ilícito de patrão, a competência é sim da Justiça do Trabalho.
20: Justiça condena policial federal e mais três envolvidos em tráfico de drogas e outros crimes no Aeroporto Internacional Eduardo Gomes, no Amazonas.
19: Denúncia foi apresentada pelo Ministério Público Federal. Repórter Sabrina Menezes.
23: Segundo as investigações, os criminosos recebiam as mochilas com as drogas após passarem pela inspeção do aeroporto. Além de facilitar o transporte dos entorpecentes, O policial também acessava os sistemas da Polícia Federal para buscar e fornecer informações privilegiadas ao grupo. O agente federal foi condenado por tráfico de drogas, associação ao tráfico e lavagem de capitais, com uma pena de 26 anos e 7 meses de prisão em regime inicial fechado, além da perda do cargo. O responsável pela logística e transporte da droga recebeu pena de 16 anos e 9 meses de prisão, além de multa, e os transportadores de 4 anos e 9 meses cada um.
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20: A você uma boa noite.
19: E até amanhã.
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0: Eu sou Paula Groba.
1: E eu sou Humberto Pinheiro.
0: E estes são os destaques de hoje do Jornal do Senado, que começa agora.
1: Incentivo ao futebol e novas regras para programas de milhagem entram na pauta do Senado.
0: Projeto permite abater do imposto de renda doações a projetos científicos.
1: Senado pode renovar mais de 2/3 de seus representantes nesta eleição.
0: Boa noite.
1: Boa noite.
0: Dois temas que fazem parte do dia a dia de milhões de brasileiros podem entrar na pauta do Senado: o futebol e os programas de fidelidade que oferecem pontos ou milhas.
1: São projetos aprovados pela Câmara dos Deputados que agora aguardam a análise dos senadores. Repórter Herman Kulitz.
4: O Senado pode iniciar nas próximas semanas a análise de 3 projetos de lei já aprovados pela Câmara dos Deputados. 2 das propostas tratam de futebol. Uma delas prevê o reconhecimento desse esporte como é jogado no Brasil, como manifestação da cultura nacional e patrimônio cultural e material do povo brasileiro. A outra, alinhada com a proximidade da próxima Copa do Mundo de Futebol Feminino, a ser realizada em 2027 no Brasil, busca incentivar a prática profissional dessa modalidade pelas mulheres, para combater a discriminação de gênero. Também será debatido pelo senador o projeto que cria regras claras para que as pessoas possam usar de forma mais ampla as milhas e pontos que acumulam nos programas de fidelidade, inclusive com a possibilidade de venda para terceiros ou sua conversão em dinheiro. Se forem aprovados sem mudança pelos senadores, os projetos seguirão para a sanção presidencial. Se houver alguma alteração, voltam para a análise da Câmara dos Deputados.
0: E o Congresso Nacional vai analisar mais uma medida provisória editada pelo governo para tentar conter o impacto do conflito no Oriente Médio sobre os preços dos combustíveis no Brasil. Publicada no Diário Oficial da União nesta terça-feira, a MP destina R$3,152 bilhões para ajudar a reduzir os efeitos da alta dos preços do petróleo. O dinheiro será repassado como ajuda financeira do governo a produtores e importadores de gasolina, diesel, gás de cozinha e querosene de aviação.
1: A maior parte dos recursos, R$2,552 bilhões, será destinada à produção e à importação de óleo diesel para o uso rodoviário. Outros R$600 milhões serão usados para combustíveis derivados do petróleo. Segundo o governo, a medida é necessária por causa da alta do petróleo no mercado internacional, provocada pelo conflito no Oriente Médio e da oscilação do dólar. O Brasil também depende da importação de parte dos combustíveis que consome, cerca de 10% da gasolina e entre 25% e 30% do diesel.
0: O governo federal tem até o dia 31 de agosto para enviar ao Congresso Nacional o projeto de lei orçamentária de 2027.
1: Mas antes de analisar o orçamento do próximo ano, o Congresso ainda precisa votar a LDO, a Lei de Diretrizes Orçamentárias. É ela que define as prioridades e as regras que vão orientar a elaboração e a execução do orçamento da União. Os detalhes com o repórter Alexandre Campos.
5: De acordo com a Constituição, a Lei de Diretrizes Orçamentárias orienta o governo a elaborar a proposta de orçamento, mas até agora o projeto da LDO de 2027, enviado em abril para o Legislativo, não foi aprovado. Diante desse cenário, o governo vai se basear num texto que pode ser alterado para apresentar o orçamento do ano que vem. Diogo Antunes, consultor de orçamento do Senado Federal, explica como essa situação vai ser resolvida.
6: De qualquer forma, antes da aprovação da LOA, é necessário que a LDO seja aprovada, exatamente para que a LDO, de alguma forma, direcione a lei orçamentária anual.
5: O projeto da LDO de 2027 prevê meta de superávit primário de 73 bilhões de reais e salário mínimo de R$ 1.717. No entanto, o governo já anunciou que, por exigências legais, esse valor passará para R$ 1.741. O projeto da lei orçamentária de 2027 deve passar pela Comissão Mista de Orçamento e, posteriormente, pelas duas casas do Congresso Nacional em sessão conjunta.
0: E um novo projeto em análise no Senado pode atrair recursos privados para projetos científicos e tecnológicos desenvolvidos por estudantes.
1: A proposta permite que pessoas e empresas descontem do imposto de renda parte dos valores destinados a essas iniciativas. Repórter Marcela Cunha.
7: O projeto cria a Política Nacional de Fomento à Alta Performance Técnica e Científica, a FOTEC. A ideia é que pessoas físicas destinem até 5% do imposto de renda devido para doações ou patrocínios a projetos aprovados. Para empresas tributadas pelo lucro real, o limite será de 3%. Os recursos poderão financiar equipes de estudantes do ensino técnico ou superior, além da compra de materiais, infraestrutura de laboratórios e participação em competições no Brasil e no exterior. O autor, senador Marcos Pontes, do PL de São Paulo, afirma que a aproximação entre empresas e instituições de ensino ajuda a alinhar a formação às necessidades do mercado de trabalho.
9: Um dos problemas, que é muito claro, é a participação maior necessária das empresas dentro das escolas e as escolas recepcionarem melhor as empresas. As empresas sabem qual é a necessidade e as escolas, elas têm que ouvir as empresas.
7: Entre as iniciativas beneficiadas estão competições de robótica, programação, engenharia, construção de foguetes e satélites, biotecnologia, Olimpíadas do Conhecimento e feiras científicas.
0: As desigualdades que ainda persistem no Brasil foram discutidas nesta terça-feira em audiência pública na Comissão de Assuntos Sociais do Senado.
1: Dois ministros presentes na reunião destacaram a importância de políticas públicas para reduzir as diferenças sociais e garantir mais oportunidades e direitos à população. Repórter Marcela Diniz.
24: O projeto que torna agosto o mês de combate às desigualdades foi apresentado em 2023 pelo então deputado Guilherme Boulos, hoje ministro da Secretaria-Geral da Presidência da República. No debate promovido pela Comissão de Assuntos Sociais, Boulos comemorou dados da ONU que apontam a saída do Brasil do mapa da fome pela segunda vez e a melhora no coeficiente de Gini, indicador usado em estatísticas sobre desigualdade.
25: O IDH, o Brasil pela primeira vez entrou na série do muito alto, que é a dos países desenvolvidos, e lógico, atingimos o índice Gini, o segundo menor nível de desigualdade da história do país.
24: O ministro do Desenvolvimento e Assistência Social, Família e Combate à Fome, Wellington Dias, observou que os resultados poderiam ser melhores com a redução de juros. O senador Paulo Paim, do PT Gaúcho, espera que o projeto que cria o mês de combate às desigualdades seja aprovado na próxima semana na Comissão de Assuntos Sociais.
26: Eu tô tranquilo que esse projeto vai ser aprovado. Eu não tenho nenhuma preocupação. Esse projeto vai ser aprovado, eu espero que seja já na próxima quarta-feira.
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0: Em 2026, o Senado Federal terá 2/3 de suas cadeiras em disputa, porém o número de renovações pode ser ainda maior.
1: Há estados onde pode haver renovação de toda a bancada de senadores. Quem traz as informações é o repórter Douglas Castilho.
28: Ao contrário das demais casas legislativas, o Senado tem apenas parte de seu quadro de parlamentares renovada a cada pleito. Com mandatos de 8 anos, 54 senadores são escolhidos numa eleição e os demais 2027 na eleição seguinte. Porém, o número de caras novas desta vez no Senado pode ser ainda maior. Isso porque, dentre os senadores que ainda têm mandato até 2031, 9 concorrem a outros cargos, como governador e presidente. Se eleitos, abrem suas vagas para seus suplentes e podem aumentar a renovação total do Senado para até 63 novos senadores. O consultor do Senado Federal, Fernando Trindade, explicou como funciona o exercício dos mandatos em campanha.
3: São senadores que estão no meio do mandato. Muitos desses senadores concorrerão aos governos dos seus respectivos estados. A legislação brasileira não considera que haja qualquer incompatibilidade entre parlamentar, seja que parlamentar for, senador, deputado federal, deputado estadual, a permanência no cargo e a concorrência a um outro cargo.
28: Há unidades da federação que podem renovar todos os seus 3 senadores a partir do ano que vem. Um dos casos é Minas Gerais, em que, além das 2 vagas a definir, há um senador em meio de mandato concorrendo ao governo estadual e, se eleito, chamará um suplente. Outro caso é o Paraná. Os 2 senadores atuais, Flávio Arnes, do PSB, e Oriovisto Guimarães, do PSDB, decidiram não tentar a reeleição e a cadeira restante pode ficar para suplente caso o titular em meio de mandato vença a disputa para o governo estadual.
1: Com edição de Paula Groba e trabalhos técnicos de Eliseu Caires, o Jornal do Senado fica por aqui. Acompanhe agora as notícias da Câmara dos Deputados. Boa noite.
0: Boa noite e até amanhã.
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8: Proposta condiciona diminuição de penas à redução da periculosidade.
10: Audiências públicas.

0: públicas vão tratar sobre tarifa zero no transporte público.
1: Comissão debate relação entre preservação cultural e crises climáticas.
0: Deputados apresentam projetos para garantir o bem-estar dos animais.
1: Boa noite. Professora Marcivânia, do PCdoB do Amapá, propõe tipificar como crime a produção, o armazenamento, a venda e o compartilhamento de imagens e vídeos que mostrem maus tratos ou atos de crueldade contra animais. A pena prevista é de 2 a 5 anos de reclusão, além de multa.
0: O projeto também endurece as punições para quem financiar ou lucrar com esse tipo de conteúdo. A ideia de professora Marcivânia é determinar ainda que plataformas digitais removam o material e forneçam informações às autoridades mediante ordem judicial.
1: O projeto permite ao trabalhador faltar um dia a cada 12 meses para prestar cuidados a animal de estimação. O autor Valdemar Oliveira, do Avante de Pernambuco, explica que a ausência deverá ser motivada por doença grave, acidente ou recuperação cirúrgica com comprovação de médico veterinário.
0: O texto de Valdemar Oliveira inclui a nova hipótese de falta justificada sem prejuízo do salário. Para ele, a medida busca adequar a legislação à realidade das famílias brasileiras, preservando o equilíbrio das relações de trabalho ao limitar o benefício a um dia por ano.
2: Meio ambiente.
1: Projeto de Beto Pereira, do Republicanos de Mato Grosso do Sul, fortalece a atuação das polícias militares ambientais e dos órgãos federais no combate aos crimes ambientais. A proposta prevê punições mais severas para o desmatamento em áreas protegidas e para o uso de fogo sem autorização.
0: A proposta apresentada por Beto Pereira também propõe aumentar as penas para quem produzir, comercializar ou utilizar agrotóxicos ilegais. Segundo o autor, o objetivo é reforçar a fiscalização e proteger a biodiversidade do país.
2: Cultura.
1: Comissão da Câmara debateu a relação entre preservação cultural e mudanças climáticas. A repórter Mônica Tati acompanhou a reunião.
3: Os eventos climáticos extremos colocam em risco não apenas o patrimônio material e os sítios arqueológicos, mas também a existência de acervos de saberes e conhecimentos que são essenciais para a forma de viver de comunidades locais. Essa questão fez o deputado Tarcísio Mota, do PSOL do Rio de Janeiro, pedir uma audiência para debater na Comissão de Cultura da Câmara dos Deputados as questões que envolvem as mudanças climáticas e a preservação do patrimônio cultural. Tarcísio Mota afirma que entender que as sociedades vulneráveis são as que mais sofrem com as mudanças do clima e pensar em mecanismos de prevenção e mitigação é papel da Comissão de Cultura.
4: O colapso ecológico planetário é uma realidade. Nós estamos diante de mudanças climáticas cada vez mais intensas, cada vez mais frequentes, e nada indica que o cenário melhorará nos próximos anos ou nas próximas décadas. Temos urgência em encarar esse desafio, mas não podemos ignorar o fato de que o processo da questão do colapso ecológico já é uma realidade entre nós, no Brasil e no planeta Terra.
3: Os debatedores ressaltaram a importância da criação da Carta Brasileira do Patrimônio Cultural e Mudanças Climáticas. O documento destaca que o patrimônio não é apenas um bem a ser protegido, mas uma fonte dinâmica de conhecimento e de tecnologia social para formular soluções contemporâneas baseadas no território. Riscos como a destruição de paisagens culturais no Pantanal, deslizamentos na Mata Atlântica e a desertificação na Caatinga evidenciam a necessidade de abordagens que salvaguardem os territórios. Todos os participantes destacaram a necessidade não apenas de financiamento formal de ações de preservação ambiental, mas também de adaptações para garantir a mitigação dos efeitos climáticos e a sustentabilidade. Da Rádio Câmara de Brasília, Mônica Tati.
2: Direitos Humanos.
0: Leandre, do PSD do Paraná, assina projeto que permite a pessoas com deficiência ou outra limitação física permanecer sentadas durante a execução do hino nacional e em cerimônias cívicas. A proposta altera a lei que determina a todos que fiquem de pé nessas ocasiões.
1: Leandre argumenta que a ausência dessa ressalva pode causar constrangimento a pessoas com mobilidade reduzida e deficientes físicos. A deputada afirma que a mudança corrige uma lacuna na lei sem alterar o dever de respeito aos símbolos nacionais.
0: Daiana Santos, do PCdoB do Rio Grande do Sul, é coautora de projeto que institui a Política Nacional dos Direitos das Pessoas LGBTQIA+. Ela aponta que a matéria transforma em política de Estado ações destinadas ao combate à discriminação e à ampliação do acesso aos serviços públicos.
1: Daiana Santos informa que o projeto prevê uma rede nacional para integrar programas de proteção em todo o país. A deputada também ressalta que o texto inclui espaços destinados ao acolhimento e ao atendimento multidisciplinar para a população LGBTQIA+.
2: Educação.
0: A Câmara lançou uma frente em defesa das universidades públicas estaduais e municipais. A repórter Noelle Nobre acompanhou a cerimônia de inauguração.
5: Foi lançada na Câmara dos Deputados uma frente parlamentar mista em defesa das universidades públicas estaduais e municipais. O grupo tem como objetivo atuar na interlocução entre essas instituições de ensino e o poder público federal. O coordenador é o deputado André Figueiredo, do PDT do Ceará.
6: Nós precisamos valorizar que essas instituições e fazer que elas saibam que aqui no parlamento elas também serão alvo de atenção, e a frente parlamentar vem muito ao encontro disso, juntar todas essas instituições estaduais e municipais para que possamos também ter um diálogo aberto com o governo federal.
5: A instalação da frente é fruto de uma articulação da Associação Brasileira das Reitoras e Reitores das Universidades Estaduais e Municipais. A associação integra 46 instituições que juntas somam 446 campi e atendem mais de 700 mil alunos. A frente parlamentar mista em defesa das universidades públicas estaduais e municipais conta com 183 deputados e 2 senadores. Da Rádio Câmara de Brasília, Noelle Nobre.
2: Previdência.
1: Ibamar Silva, do Podemos de São Paulo, é autor de projeto que garante ao segurado do INSS o direito de escolher a regra de cálculo mais vantajosa da aposentadoria. Para ele, a medida corrige distorções e dá mais segurança jurídica aos segurados.
0: A proposta beneficia trabalhadores filiados à Previdência antes de novembro de 1999, que cumpriram os requisitos para o benefício antes da reforma de 2019. Ribamar Silva também incluiu no texto a revisão de ofício dos benefícios concedidos nesse período com base na regra de transição.
1: Marussa Boldrin, do Republicanos de Goiás, é favorável ao projeto que facilita a comprovação do tempo de serviço de trabalhadores rurais para a aposentadoria. Relatora na Comissão de Agricultura, a deputada afirma que a medida incorpora à lei um entendimento já consolidado pelo STJ.
0: A proposta reconhece períodos anteriores ao documento mais antigo apresentado, desde que haja prova material reforçada por testemunhas. O texto, de acordo com Marussa Boldrin, evita que trabalhadores do campo percam direitos por falta de registros antigos sobre o início da atividade.
1: Wellington Roberto, do PSD da Paraíba, apresentou o projeto que estabelece regras para o uso, por sistemas de inteligência artificial, de informações capazes de prever o risco futuro de doenças. Ele explica que a proposta exige consentimento específico do paciente para a geração desses dados.
0: Wellington Roberto aponta que o intuito é proibir seguradoras, bancos ou empregadores de utilizar previsões sobre a saúde de clientes para impor condições desfavoráveis. A matéria limita o uso desses dados à assistência médica, pesquisa científica e à formulação de políticas públicas.
2: Consumidor.
1: Marangoni, do Podemos de São Paulo, defende a aprovação de projeto que cria novas regras de proteção aos usuários de planos de saúde. Ele explica que a proposta de sua autoria exige que negativas de cobertura sejam justificadas de forma individualizada com critérios técnicos.
0: O projeto de Marangoni também sugere ampliar o direito de contestar decisões das operadoras, com prazos para análise dos pedidos. Pela matéria, se a empresa não responder dentro do período previsto, a solicitação do beneficiário será considerada aprovada.
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2: Saúde.
1: Deputados debateram a criação de um observatório sobre infecções sexualmente transmissíveis entre mulheres. A repórter Silvia Munhato acompanhou.
8: Em audiência pública da Comissão de Defesa dos Direitos da Mulher, foi debatida a criação de um observatório

0: Vamos a partir daí a implementação da agenda, indicadores, para que a partir do diagnóstico nós possamos fazer incidência, inclusive sobre as infecções sexualmente transmissíveis e o seu impacto em cada território, que também é diferenciado. Né?
1: A deputada Érica Cocai disse ainda que vai solicitar a inclusão do recorte de gênero no programa Brasil Saudável, que é direcionado para problemas sociais e ambientais que afetam a saúde de pessoas em maior vulnerabilidade social. Uma das metas da agenda relacionada às doenças sexualmente transmissíveis é ampliar em 300% até 2027 o número de usuárias de tratamentos preventivos dessas infecções. As mulheres são muito afetadas por infecções como HIV/AIDS, tuberculose, hepatites virais, HTLV e sífilis, entre elas especialmente as pretas, pardas e das regiões norte e nordeste. No caso da sífilis, por exemplo, 61% das mulheres pretas poderiam ter evitado a doença se tivessem tido acesso ao mesmo tipo de programas que as mulheres brancas. Da Rádio Câmara de Brasília, Silvia Minhato.
2: Justiça. O projeto de Rui Carneiro, do Podemos da Paraíba, estabelece que a atuação perante os tribunais de contas passe a ser atividade privativa da advocacia. Atualmente, outras profissões, como contadores, engenheiros e administradores, podem defender clientes ou apresentar defesas técnicas perante essas cortes.
3: De acordo com o texto de Rui Carneiro, quando a parte não tiver condições de constituir defensor, poderá ser nomeado advogado dativo ou defensor público. Segundo o autor, a medida busca garantir o contraditório à ampla defesa e o devido processo legal em ações nos tribunais de contas.
4: Segurança Pública.
2: Comissão aprova projeto que condiciona a progressão de pena a exame criminológico. A repórter Maria Neves tem mais detalhes.
5: A Comissão de Segurança Pública da Câmara dos Deputados aprovou o projeto que condiciona a progressão de pena de condenados pela Justiça à comprovação de que o preso não apresenta mais risco para a sociedade. Pela proposta do deputado Kim Kataguiri, do Missão de São Paulo, a redução da periculosidade deverá ser atestada por exame criminológico. De acordo com Kim Kataguiri, embora previsto na lei, o exame criminológico, que deveria funcionar como uma ferramenta central na execução da pena, foi progressivamente esvaziado. O parlamentar afirma que o projeto recupera a importância da avaliação.
6: O exame criminológico, ele é feito, tem uma análise psicológica, tem uma análise de profissionais de segurança pública, né? Tem uma análise do próprio histórico daquele sujeito dentro da cadeia. Então, ainda que o sujeito já tenha cumprido o período de pena necessário para progredir, para avançar, ele só terá o direito de avançar quando tiver essas condições atestadas pelo exame criminológico.
5: Ainda de acordo com o texto aprovado, sempre que o exame criminológico recomendar a permanência do preso em regime fechado, a avaliação deverá ser realizada novamente em no mínimo 12 meses. Se a periculosidade persistir, o projeto prevê que o preso poderá cumprir integralmente a pena no regime fixado pela Justiça, sem que isso configure violação de direito. A proposta, que exige exame criminológico para progressão de pena por condenados pela Justiça, ainda terá de ser analisada pela Comissão de Constituição e Justiça. Se aprovada, terá de ser votada também pelo plenário. Da Rádio Câmara de Brasília, Maria Neves.
4: Ciência e Tecnologia.
3: Marreca Filho, do PRD do Maranhão, apresentou projeto que obriga bancos e instituições de pagamento a adotar medidas para prevenir fraudes em operações digitais. Entre as medidas, ele destaca a autenticação com pelo menos dois fatores para movimentações de alto risco.
2: Marreca Filho ressalta que a proposta também prevê bloqueio dos valores ainda disponíveis e aviso ao banco destinatário. O projeto ainda atribui às instituições financeiras a responsabilidade pelos prejuízos quando houver descumprimento das regras ou falha na proteção.
4: Esporte.
3: Vanderlei Bé, do PT de Mato Grosso do Sul, pretende promover um debate sobre os impactos das apostas esportivas na economia e na saúde pública. O parlamentar apresentou requerimento para que a Comissão de Desenvolvimento Econômico realize uma audiência pública sobre o tema.
2: A proposta de Vanderlei Bé prevê a participação de representantes do governo, do comércio, de

0: sindicatos e de entidades da sociedade civil. Segundo ele, a discussão deve subsidiar a análise de projetos relacionados às BETs, incluindo uma proposta que proíbe a atividade no país.
1: Economia.
2: A Comissão Mista de Orçamento vai realizar uma série de audiências públicas e entre os temas em debate está a tarifa zero no transporte público. A repórter Silvia Munhato tem as informações.
3: A Comissão Mista de Orçamento aprovou 22 requerimentos de audiências públicas com convites para vários ministros de Estado debaterem despesas de suas pastas. Um dos requerimentos foi apresentado pelo deputado Gilmar Tato, do PT de São Paulo, para discutir a implantação da tarifa zero no transporte público. Segundo o deputado, o transporte é um direito do cidadão, mas ele acaba pagando duas vezes para usar.
4: Uma mãe, quando entrega uma criança na creche todos os dias, ela não passa no guichê para pagar R$10 todos os dias. Ou quando um cidadão ou cidadã vai no posto de saúde, numa UPA, para fazer uma consulta, ela não paga para fazer a consulta. Por que que ela, quando entra no sistema de transportes, ela tem que pagar?
3: Gilmar Tato disse que 146 cidades brasileiras adotam a tarifa zero, até como forma de evitar o trânsito de carros particulares. A audiência contará com representantes dos Ministérios da Fazenda, das cidades e da Casa Civil para discutir fontes de financiamento para a tarifa zero. A comissão também elegeu o deputado Marcelo Álvaro Antônio, do PL de Minas Gerais, como segundo vice-presidente. E as comissões permanentes da Câmara estão fazendo reuniões para aprovar as suas indicações para as emendas ao orçamento de 2026. De acordo com a Lei Complementar 210 de 2024, após a publicação do orçamento, cada comissão recebeu dos líderes partidários, após consulta às bancadas, as indicações dos autores de cada ação. Essas indicações têm que ser agora aprovadas por cada comissão para constarem de atas que serão encaminhadas aos ministérios. A Comissão de Turismo, por exemplo, aprovou 27 ações, no valor de 30,6 milhões de reais. A maior delas, de 8,5 milhões, foi indicada pelo deputado Isnaldo Bulhões Júnior, do MDB de Alagoas, para o município de Porto Calvo, em Alagoas. O recurso será usado para a urbanização de uma praça. O menor valor foi de R$400 mil, alvo de 3 ações parlamentares. O deputado Valdir Trindade, do Republicanos da Paraíba, também destinou recursos para a construção de praça em Poço Dantas, na Paraíba. Já o deputado Pedro Paulo, do PSD do Rio de Janeiro, destinou dinheiro para apoiar projetos de infraestrutura turística em Barra do Piraí, no Rio de Janeiro. A mesma ação foi proposta pelo deputado Sérgio Brito, do PSD da Bahia, para a cidade de Mulungu do Morro, na Bahia. Da Rádio Câmara de Brasília, Silvio Minhato.
1: Relações Exteriores.
0: João Cury, do MDB de São Paulo, pede a instalação da frente parlamentar em apoio à integração União Europeia e Mercosul. O deputado explica que o grupo vai acompanhar a implementação do acordo comercial entre os dois blocos, assinado em 2025.
2: João Cury ressalta que o bloco de livre comércio vai beneficiar setores como a indústria, a mineração e o agronegócio. Na visão dele, a frente é importante para acompanhar as negociações que podem ampliar a participação do Brasil no comércio global.
0: Termina agora o Jornal Câmara dos Deputados, produzido pela Rádio Câmara, com trabalhos técnicos de Everson Urani e apresentação de Val Monteiro e Márcio Aquilissardi. Boa noite.
2: Uma ótima noite para você e até amanhã.
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8: Uma ótima terça, tá no ar o Patrulha do Consumidor. E hoje, dia 25 de agosto, é dia do soldado e dia do feirante. Aqui, os nossos parabéns. Sabe aquele reajuste surpresa na mensalidade ou na conta que pega todo mundo desprevenido no final do mês? O Código de Defesa do Consumidor protege você contra aumentos abusivos ou aplicados sem a devida transparência. Embora os fornecedores tenham liberdade para definir seus preços, as cobranças precisam ser justificadas e informadas previamente ao cliente. Nenhuma empresa pode alterar valores de forma unilateral ou exigir vantagens excessivas sem uma explicação clara no contrato. A Patrulha do Consumidor de hoje fica por aqui. Até o nosso próximo.
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2: Oi, gente, uma boa terça-feira. Hoje, dia 25, é o dia do soldado e também dia do feirante. Atenção, meu amigo motorista, confira agora a dica de hoje. Faróis amarelados perdem a eficiência de iluminação e são causados pelo desgaste da radiação solar no acrílico. Para evitar que as lentes fiquem opacas, tente estacionar em locais cobertos e mantenha a limpeza em dia. Se você mora ou frequenta regiões litorâneas, o cuidado deve ser duplo, pois a maresia acelera a corrosão. Mantenha seus faróis bem limpos, garanta a máxima visibilidade à noite e rode com total segurança.
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5: Previsão é de aquecimento à medida que a semana ocorre, vai fazer calor ao longo da semana, as temperaturas já sobem um pouquinho mais na quarta, mas principalmente entre quinta e sexta. Sexta-feira, para vocês terem ideia, deve ter temperaturas acima de 30 graus, olha só a grande diferença. Quarta-feira de sol entre nuvens, também aqui para nós, continuamos com tempo seco na metade da semana. Abraço para todos, informações do tempo da Metsul, Leandro Puchowski.
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2: Olá, eu volto com mais informação para você. A programação da Semana da Pátria em Marau terá, no dia 2 de setembro, a tradicional sessão solene da Câmara de Vereadores. A cerimônia será realizada às 7 horas da noite no plenário do Legislativo. Neste ano, a Semana da Pátria terá 3 temas. No âmbito nacional, a homenagem será aos 7 povos das missões. No estado, o destaque será para a Polícia Civil do Rio Grande do Sul pelos serviços prestados à segurança pública. Já em Marau, o tema é Marau do Bem, que valoriza ações de solidariedade, acolhimento e participação da comunidade. As atividades começam no dia 1º de setembro, com a execução do hino nacional e a recepção do fogo simbólico. A programação segue até o dia 7, quando será realizado o tradicional desfile cívico, com a participação prevista de cerca de 80 entidades. A programação é organizada pela Liga da Defesa Nacional de Marau, em parceria com a Administração Municipal e a Secretaria de Educação. Devido ao período eleitoral, a Câmara de Vereadores informou que as transmissões ao vivo de sessões e solenidades estão temporariamente suspensas. Direto da redação, Kelly Felipe.
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4: Oi, oi, oi. Chegando por aqui com mais uma edição do Meu Amigo Pet. E você sabia que o consumo de grama traz benefícios incríveis para a saúde e bem-estar dos felinos? É, as fibras naturais presentes na planta estimulam o funcionamento do intestino e ajudam a eliminar as famosas bolas de pelo com facilidade. Além de auxiliar no processo digestivo, mastigar graminha é uma ótima forma de entretenimento que reduz o estresse da rotina. Mas atenção.

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4: Olá, estamos de volta, hoje é terça-feira, espero que você esteja gostando da programação, então não sai, fica o dia todo por aqui que a gente tem muita coisa legal para você. Eu sou a Kelly Gomes e se você aí quer ajudar os pequenos a desenvolverem uma comunicação confiante, clara e cheia de autonomia desde cedo, você faz assim. Sim, ó, porque o segredo é ter paciência e dar espaço para que eles terminem de falar sem interrupções do dia a dia. Muitas vezes tomamos a frente nas respostas, mas deixá-los expressar suas ideias estimula o raciocínio e a expressão. Essa escuta atenta ensina as crianças a ouvirem primeiro, organizarem os pensamentos e se posicionarem muito melhor. Apoie a voz do seu filho, fortaleça a autoconfiança dele e transforme a rotina da sua família com mais diálogo. Diálogo é sempre o melhor caminho para qualquer situação. Beijo pra você, uma ótima terça-feira e a gente se encontra no Mamãe Cheguei amanhã. Tchau, tchau.
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1: Oi, gente, uma boa terça-feira. Hoje, dia 25, é o dia do soldado e também dia do feirante. Atenção, meu amigo motorista, confira agora a dica de hoje. Faróis amarelados perdem a eficiência de iluminação e são causados pelo desgaste da radiação solar no acrílico. Para evitar que as lentes fiquem opacas, tente estacionar em locais cobertos e mantenha a limpeza em dia. Se você mora ou frequenta regiões litorâneas, o cuidado deve ser duplo, pois a maresia acelera a corrosão. Mantenha seus faróis bem limpos, garanta a máxima visibilidade à noite e rode com total segurança.
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6: Previsão é de aquecimento à medida que a semana ocorre, vai fazer calor ao longo da semana, as temperaturas já sobem um pouquinho mais na quarta, mas principalmente entre quinta e sexta. Sexta-feira, para vocês terem ideia, deve ter temperaturas acima de 30 graus. Olha só a grande diferença. Quarta-feira, de sol entre nuvens, também aqui para nós, continuamos com tempo seco na metade da semana. Abraço para todos, informações do tempo da Metsul, Leandro Puchalski.
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3: Policiais militares constataram nesta segunda-feira, dia 24, dois fornos artesanais utilizados para a produção irregular de carvão vegetal na comunidade do Carrascal, em Marau. Foram localizados aproximadamente 900 quilos de carvão vegetal e 12 metros cúbicos de lenha nativa. Além disso, um caminhão carregado com 8 toras de araucária, espécie protegida pela legislação ambiental, também foi localizado. Durante a vistoria, o responsável pela atividade não apresentou documentação de autorização ambiental emitida pela autoridade competente. Diante das irregularidades, foram adotadas as medidas administrativas e legais cabíveis, incluindo a apreensão do caminhão e dos produtos florestais. Direto da redação, Diene Gazola.
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4: Oi, oi, oi, chegando por aqui com mais uma edição do Meu Amigo Pet. E você sabia que o consumo de grama traz benefícios incríveis para a saúde e bem-estar dos felinos? É, as fibras naturais presentes na planta estimulam o funcionamento do intestino e ajudam a eliminar as famosas bolas de pelo com facilidade. Além de auxiliar no processo digestivo, mastigar graminha é uma ótima forma de entretenimento que reduz o estresse da rotina. Mas atenção, ofereça apenas opções seguras e próprias para pets, livre de agrotóxicos e de fertilizantes nocivos.
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2: Oi, gente, tudo bem com vocês? É quarta-feira, dia 26. Hoje é o Dia Internacional da Igualdade da Mulher e também Dia Internacional da Declaração dos Direitos do Homem e do Cidadão. Vamos à dica de hoje do Sinal Verde. Você sabia que o uso de pneus reformados ou recapados em motos é totalmente proibido por lei pelo CONTRAN? Essa proibição existe por um motivo muito simples e vital: garantir a sua segurança sobre duas rodas. As reformas não conseguem recriar a estrutura e a curvatura originais do pneu, aumentando muito o risco de derrapagens e acidentes. Exija sempre pneus novos e homologados para sua moto e pilote com tranquilidade.
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6: Previsão é de aquecimento à medida que a semana ocorre, vai fazer calor ao longo da semana, as temperaturas já sobem um pouquinho mais na quarta, mas principalmente entre quinta e sexta. Sexta-feira, para vocês terem ideia, deve ter temperaturas acima de 30 graus. Olha só a grande diferença. Quarta-feira de sol entre nuvens, também aqui para nós, continuamos com tempo seco na metade da semana. Abraço para todos, informações do tempo da Metsul, Leandro Puchowski.
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0: quarta-feira, cheguei por aqui. Eu sou a Kelly Gomes e na hora de escolher as roupinhas do bebê, a praticidade na troca de fraldas precisa ser prioridade total. Os modelos de body com botões de pressão na parte inferior são os grandes campeões de facilidade no dia a dia. Eles evitam que você precise tirar toda a roupinha da criança a cada troca, tornando o processo super rápido e tranquilo. É só desabotoar, trocar a fraldinha e fechar novamente em questão de poucos segundos. Então é menos estresse para os pais e muito mais conforto para o bebê e tempo de sobra para que você aproveite os melhores momentos junto dessa sua fofura. Beijo enorme para cada um de vocês. Não saiam da programação que tá incrível. Boa quarta.
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1: Excelente. Quarta-feira. Hoje é dia 26 de agosto, Dia Internacional da Igualdade da Mulher e Dia Internacional da Declaração dos Direitos do Homem e do Cidadão. E tá no ar o nosso quadro Patrulha do Consumidor. Na hora de contratar um serviço de internet, cartão de crédito ou plano de saúde, você assina um contrato de adesão. Esse tipo de documento é feito de forma pronta pela empresa, sem que o cliente possa negociar ou alterar as cláusulas principais. Por isso, a lei exige que o texto seja claro, transparente e fácil de ler, usando letras em tamanho adequado para evitar pegadinhas. As cláusulas que limitam os seus direitos precisam estar em destaque no texto para que você não tenha surpresas. Leia tudo com atenção antes de assinar e garanta total segurança nas suas compras. O nosso quadro fica por aqui, mas a gente volta a qualquer momento aqui na sua programação. Até mais!
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1: Obrigado!
2: Obrigado, Bruno. Obrigado, Marrone, de coração, viu? Obrigado.
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2: A quinta edição do Degusta Amaral será realizada de 9 de outubro a 15 de novembro. O pré-lançamento do festival ocorreu na manhã desta terça-feira na Arena Voa Hub. Segundo o secretário de Inovação, Trabalho e Desenvolvimento Econômico, Carlos Tonial, o evento marcou a abertura das inscrições e a apresentação das principais novidades da edição. Entre elas, a logomarca e a identidade visual, além do novo sistema de avaliação dos pratos e estabelecimentos. Assim como na edição anterior, o festival contará com 3 categorias: pratos, pizzas e lanches. Para este ano, 2 novas categorias de premiação foram incluídas, de melhor atendimento e melhor chefe. O valor sugerido para pratos e pizzas é de R$ 74,90 e para lanches é de R$ 39,90. O prazo para inscrições dos estabelecimento segue aberto até o dia 10 de setembro e pode ser feito por meio de um formulário online. Direto da redação, Diene Gazola.
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3: Olá, se você quer manter a ração do seu pet sempre fresquinha, crocante e cheia de sabor por muito mais tempo, bom, o segredo é conservar o alimento na própria embalagem original, desenvolvida com tecnologia para proteger os grãos. O saco de fábrica isola a ração da umidade, do ar e da entrada de insetos ou sujeiras que estragam o alimento. Para fechar bem, utilize um prendedor ou fecho vedante após o uso, mantendo todos os nutrientes preservados com segurança.
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1: Felipe e Rodrigo, sejam bem-vindos.
2: Que sentimento, rapaz.
1: A honra é nossa.
2: Que moda também.

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2: Oi, gente, tudo bem com vocês? É quarta-feira, dia 26. Hoje é o Dia Internacional da Igualdade da Mulher e também Dia Internacional da Declaração dos Direitos do Homem e do Cidadão. Vamos à dica de hoje do Sinal Verde. Você sabia que o uso de pneus reformados ou recapados em motos é totalmente proibido por lei pelo CONTRAN? Essa proibição existe por um motivo muito simples e vital: garantir a sua segurança sobre duas rodas. As reformas não conseguem recriar a estrutura e a curvatura originais do pneu, aumentando muito o risco de derrapagens e acidentes. Exija sempre pneus novos e homologados para sua moto e pilote com tranquilidade.
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4: Previsão é de aquecimento à medida que a semana ocorre, vai fazer calor ao longo da semana, as temperaturas já sobem um pouquinho mais na quarta, mas principalmente entre quinta e sexta. Sexta-feira, para vocês terem ideia, deve ter temperaturas acima de 30 graus, olha só a grande diferença. Quarta-feira, de sol entre nuvens, também aqui para nós, continuamos com tempo seco na metade da semana. Abraço para todos, informações do tempo da Metsul, Leandro Puchalski.
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1: 12:16.
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2: Olá, eu chego com mais informação para você. A Companhia Rio-Grandense de Saneamento, a Corsã, está com inscrições abertas para preencher 250 postos de trabalho em 15 municípios do estado. A seleção abrange posições que exigem diferentes níveis de escolaridade e áreas de atuação profissional, além de vaga para estágio em química. As oportunidades estão distribuídas entre os municípios de Marau, Porto Alegre, Santa Maria, Bento Gonçalves, Alegrete, Camaquã, Canoas, Esteio, Ijuí, Soledade, Imbé, Lagoa Vermelha, Frederico Westphalen, Sananduva e Triunfo. Processo seletivo contempla funções administrativas, operacionais e técnicas como operação e manutenção, operadores de estações de tratamento de águas e efluentes, mecânicos de manutenção e especialistas em eletromecânica, na técnica em engenharia, analistas de engenharia, técnicos eletroeletrônicos e técnicos de segurança do trabalho e ainda na área de gestão e suporte, como vagas para agente comercial, comprador, assistente administrativo, analistas de recursos humanos e suporte, além de cargos de coordenação e supervisão. A abertura dos postos ocorre em meio ao cronograma de obras de expansão e modernização dos sistemas de água e esgoto no estado. Segundo dados divulgados pela empresa, no primeiro bimestre de 2026, foram efetuadas cerca de 1.100 admissões, somando mais de 6,8 mil contratações registradas desde 2023. Esse conteúdo completo você pode ler no vangfm.com.br. Direto da redação, Kelly Felipe.
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3: Olá, meu povo! Boa quarta-feira! Cheguei por aqui! Eu sou a Kelly Gomes e na hora de escolher as roupinhas do bebê, a praticidade na troca de fraldas precisa ser prioridade total. Os modelos de body com botões de pressão na parte inferior são os grandes campeões de facilidade no dia a dia. Eles evitam que você precise tirar toda a roupinha da criança a cada troca, tornando o processo super rápido e tranquilo. É só desabotoar, trocar a fraldinha e fechar novamente em questão de poucos segundos. Então é menos estresse para os pais e muito mais conforto para o bebê e tempo de sobra para que você aproveite os melhores momentos junto dessa sua fofura. Beijo enorme para cada um de vocês, não saiam da programação que tá incrível. Boa quarta.
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1: Olá! Se você quer manter a ração do seu pet sempre fresquinha, crocante e cheia de sabor por muito mais tempo, bom, o segredo é conservar o alimento na própria embalagem original, desenvolvida com tecnologia para proteger os grãos. O saco de fábrica isola a ração da umidade, do ar e da entrada de insetos ou sujeiras que estragam o alimento. Para fechar bem, utilize um prendedor ou fecho vedante após o uso, mantendo todos os nutrientes preservados com segurança.
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1: Olá, volto com mais informação direto da redação. Candidatos à primeira habilitação no estado deverão realizar exame toxicológico a partir de setembro. A exigência prevista no Código de Trânsito Brasileiro vale para quem iniciar formalmente o processo de habilitação no Departamento Estadual de Trânsito do Rio Grande do Sul, DETRAN, em um centro de formação de condutores a partir de 1º de setembro. Já exigido para categorias profissionais C, D e E, em exames periódicos, o teste toxicológico passa a valer também para a primeira habilitação de carro e moto. O exame deve ser realizado em um laboratório credenciado na Secretaria Nacional de Trânsito, podendo ser feito em qualquer etapa do processo de habilitação. A relação de laboratórios credenciados está disponível no site da Senatran. Esse conteúdo está disponível para leitura no vangfm.com.br. Direto da redação, Kelly Felipe.
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2: Oi, gente, tudo bem com vocês? É quarta-feira, dia 26. Hoje é o Dia Internacional da Igualdade da Mulher e também Dia Internacional da Declaração dos Direitos do Homem e do Cidadão. Vamos à dica de hoje do Sinal Verde. Você sabia que o uso de pneus reformados ou recapados em motos é totalmente proibido por lei pelo CONTRAN? Essa proibição existe por um motivo muito simples e vital: garantir a sua segurança sobre duas rodas. As reformas não conseguem recriar a estrutura e a curvatura originais do pneu, aumentando muito o risco de derrapagens e acidentes. Exija sempre pneus novos e homologados para sua moto e pilote com tranquilidade.
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4: E com o nosso jeito carinhoso, a gente toca de tudo na roda de samba do bom gosto. E é desse jeito que a gente vai, Adriano.

0: quarta-feira, cheguei por aqui. Eu sou a Kelly Gomes e na hora de escolher as roupinhas do bebê, a praticidade na troca de fraldas precisa ser prioridade total. Os modelos de body com botões de pressão na parte inferior são os grandes campeões de facilidade no dia a dia. Eles evitam que você precise tirar toda a roupinha da criança a cada troca, tornando o processo super rápido e tranquilo. É só desabotoar, trocar a fraldinha e fechar novamente em questão de poucos segundos. Então é menos estresse para os pais e muito mais conforto para o bebê e tempo de sobra para que você aproveite os melhores momentos junto dessa sua fofura. Beijo enorme para cada um de vocês. Não saiam da programação que tá incrível. Boa quarta.
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7: Previsão é de aquecimento à medida que a semana ocorre, vai fazer calor ao longo da semana, as temperaturas já sobem um pouquinho mais na quarta, mas principalmente entre quinta e sexta. Sexta-feira, para vocês terem ideia, deve ter temperaturas acima de 30 graus. Olha só a grande diferença. Quarta-feira de sol entre nuvens, também aqui para nós, continuamos com tempo seco na metade da semana. Abraço para todos, informações do tempo da Metsul, Leandro Puchowski.
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2: Olá, eu volto com mais informação para você. A programação da Semana da Pátria em Marau terá, no dia 2 de setembro, a tradicional sessão solene da Câmara de Vereadores. A cerimônia será realizada às 7 horas da noite no plenário do Legislativo. Neste ano, a Semana da Pátria terá 3 temas. No âmbito nacional, a homenagem será aos 7 povos das missões. No estado, o destaque será para a Polícia Civil do Rio Grande do Sul, pelos serviços prestados à segurança pública. Já em Marau, o tema é Marau do Bem, que valoriza ações de solidariedade, acolhimento e participação da comunidade. As atividades começam no dia 1º de setembro, com a execução do hino nacional e a recepção do fogo simbólico. A programação segue até o dia 7, quando será realizado o tradicional desfile cívico, com a participação prevista de cerca de 80 entidades. A programação é organizada pela Liga da Defesa Nacional de Marau, em parceria com a Administração Municipal e a Secretaria de Educação. Devido ao período eleitoral, a Câmara de Vereadores informou que as transmissões ao vivo de sessões e solenidades estão temporariamente suspensas. Direto da redação, Kelly Felipe.
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2: Excelente quarta-feira. Hoje é dia 26 de agosto, dia

0: negociar ou alterar as cláusulas principais. Por isso, a lei exige que o texto seja claro, transparente e fácil de ler, usando letras em tamanho adequado para evitar pegadinhas. As cláusulas que limitam os seus direitos precisam estar em destaque no texto para que você não tenha surpresas. Leia tudo com atenção antes de assinar e garanta total segurança nas suas compras. O nosso quadro fica por aqui, mas a gente volta a qualquer momento aqui na sua programação. Até mais!
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3: Olá! Se você quer manter a ração do seu pet sempre fresquinha, crocante e cheia de sabor por muito mais tempo, bom, o segredo é conservar o alimento na própria embalagem original, desenvolvida com tecnologia para proteger os grãos. O saco de fábrica isola a ração da umidade, do ar e da entrada de insetos ou sujeiras que estragam o alimento. Para fechar bem, utilize um prendedor ou fecho vedante após o uso, mantendo todos os nutrientes preservados com segurança.
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7: Previsão é de aquecimento à medida que a semana ocorre, vai fazer calor ao longo da semana, as temperaturas já sobem um pouquinho mais na quarta, mas principalmente entre quinta e sexta. Sexta-feira, para vocês terem ideia, deve ter temperaturas acima de 30 graus. Olha só a grande diferença. Quarta-feira, de sol entre nuvens, também aqui para nós, continuamos com tempo seco na metade da semana. Abraço para todos, informações do tempo da MedSul, Leandro Puchowski.
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3: Olá, sou Luana de Oliveira, chegando na programação com nosso horóscopo Áries, Touro e Gêmeos.
2: Áries.
3: Ariano, nesta quarta-feira talvez nada seja do jeito que você imaginava ou desejava, mas evite se convencer de que tudo deu errado, porque logo mais você verá as vantagens envolvidas no que pareceriam ter sido as perdas. É tudo muito louco. A cor para hoje é o dourado.
2: Touro.
3: Olá, Touro. Este é um bom momento para acertar ponteiros com essas pessoas que produziram desavenças. Faça isso com a alma desprovida de más intenções, porque se vocês se entenderem, será melhor para todo mundo. É por aí. A cor para hoje é o laranja.
2: Gêmeos.
3: Olá, Gêmeos. Agora não seria bom mudar de rumo, mas se essa for sua vontade, então pelo menos ganhe tempo para refletir com profundidade sobre as mudanças que gostaria de fazer. É provável que essa vontade não sobreviva. A cor para hoje é o branco. Daqui a pouquinho, Câncer, Leão e Virgem.
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1: Olá, de volta na programação, você de Câncer, Leão e Virgem.
0: Câncer.
1: Olá, Câncer. Para proteger seus interesses, vale mais dar continuidade a tudo que vinha sendo feito do que inventar modas que, por enquanto, dariam resultados contrários aos desejados. Conserve a rota do jeito que vinha. É assim, viu? A cor para hoje é o azul.
0: Leão.
1: Olá, Leão. Invista em seu conforto e proteção para que, diante das tentações que se apresentarem, você evite se desviar do caminho pelo qual colheria os frutos que anda procurando há tanto tempo e que foram elusivos até agora. A cor para hoje é o marrom.
0: Virgem.
1: Oi, Virgem. A vontade de sair por aí, se renovando e criando novas maneiras de fazer o mesmo de sempre é sagrada. Porém, seria melhor você adiar sua execução, porque por enquanto, conservar o rumo em andamento seria mais eficiente. A cor para hoje é o cinza. Daqui a pouquinho, Libra, Escorpião e Sagitário.
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2: Opa, muito bom dia. 6:01, 6:01. Começando agora o nosso Vang Bom Dia. É isso mesmo, vamos lá que é quarta-feira, metade da semana. Signo de Virgem, estação.

do ano inverno, fase da lua crescente. Guilherme de Abreu por aqui te fazendo companhia até as 8 horas da manhã. Primeira hora com bastante música boa e a segunda hora já com bastante informação. E nesse ritmo aí seguiremos juntos durante essas duas horas. A temperatura é de 10 graus, não está tão baixa quanto ontem, não tem tanta sensação de frio, mas é de 10 graus ainda. Mas vai subir nas próximas horas, tá? Hoje deve chegar a 24, 25 graus, deve ser um dia de sol, tá? De bastante sol. Para amanhã também. O sol deve predominar na quarta e na quinta-feira, amanhã mínima 16, máxima 26 graus, e aí da sexta em diante já tem previsão aí de mudança no clima, né? Já com previsão de chuva. 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Seguiremos contigo então até às 6:45, momento que começa o programa É Tempo de Fé.

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1: Vamos lá, 6:07, 6:07. Um ótimo dia. Abraço, Sotile. Obrigado pela audiência, pela companhia. Mônica Fernanda também tá por aqui. Vamos lá, né? Vamos lá, que é quarta-feira com 10 graus aqui no centro da cidade. Entre os destaques, né? Entre as manchetes, a campanha eleitoral chegou ao balãozinho do Instagram. Em vídeo, palanque digital, né? Ensina como fazer aí o balãozinho do Instagram. De virada, a juventude mostra força em casa e vence o CRB, né? E assume a liderança da Série B. Caiado defende anistia ampla e irrestrita para condenados do 8 de janeiro e evita detalhar plano econômico na entrevista que ele deu ontem à Rede Globo. Governo Trump suspende agendamentos de entrevistas para vistos de imigrantes em todo o mundo. Confirmação de casos de febre do Nilo Ocidental acende alerta no Brasil. Veja sintomas, riscos e a situação aqui no Rio Grande do Sul. Ainda é destaque, né? É amanhã. Meu Deus do céu, Sotile. É amanhã o Grenal, viu? Primeiro Grenal das quartas de final da Copa do Brasil. Valendo vaga na semifinal. Amanhã será no Beira-Rio e semana que vem a decisão na Arena, em Porto Alegre. Entenda o que é o fundo eleitoral, que nesse ano vai distribuir quase 5 bilhões de reais aos partidos, tá? É isso que tu ouviu, 5 bilhões para campanha eleitoral. Ainda, frio aumenta consumo de mel e vendas chegam a dobrar no norte aqui do Rio Grande do Sul. E também depois do frio, calor de 30 graus antecede retorno da chuva aqui no Rio Grande do Sul. São alguns dos destaques aí disponíveis através dos principais portais do estado. 6:09, vamos lá com Barrerito, gigante de ferro.

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3: Olá, de volta na programação, você de Libra, Escorpião e Sagitário.
2: Libra.
3: Oi, Libra. Nessa parte do caminho é melhor você se apoiar naquelas pessoas que mantêm a cabeça no lugar e que atuam com bom senso. Enquanto isso, essas outras pessoas com ideias loucas podem ser deixadas para outro momento. A cor para hoje é o prata.
2: Escorpião.
3: Oi, Escorpião. Há ideias que parecem boas, mas que postas em prática decepcionam. Em vez de você se lançar precipitadamente à prática, procure pensar um pouco melhor, pois assim você poupará tempo e recursos. É assim. A cor para hoje é o branco.
2: Sagitário.
3: Oi, Sagitário. Nessa parte do caminho é melhor você se proteger, o que significa que não seria propício sair por aí divulgando amplamente tudo o que pretende fazer, porque as pessoas aproveitariam a informação em seu detrimento. A cor para hoje é o vermelho. Já, Capricórnio, Aquário e Peixes.
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7: Previsão é de aquecimento à medida que a semana ocorre, vai fazer calor ao longo da semana, as temperaturas já sobem um pouquinho mais na quarta, mas principalmente entre quinta e sexta. Sexta-feira, para vocês terem ideia, deve ter temperaturas acima de 30 graus. Olha só a grande diferença. Quarta-feira, de sol entre nuvens, também aqui para nós, continuamos com tempo seco na metade da semana. Abraço para todos, informações do tempo da Metsul, Leandro Puchalski.
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1: Vamos lá, 6h20, 6h20. Um abraço, tu que tá nos acompanhando aí de Marau, né? Tu que tá pelo interior, pela cidade. Tu também que tá, né, pelas estradas aí, né? Obrigado pela companhia e pela parceria de sempre. Seguiremos até as 8 horas, né, com o nosso Vang Bom Dia. 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Vamos lá, 6h21.

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1: 6h28 agora, trazendo destaques do nosso portal vanguefm.com.br. Colisão no trevo de acesso a Nicolau Vergueiro mobiliza socorristas. Esse acidente aconteceu ontem, né? Aqui em Marau. Ainda, homem é solto da prisão, agride ex-companheira e é morto por policial militar em Tapejara. Olha que loucura. Fiscalização flagra irregularidades contra Flora e Marau. Foram localizados cerca de 900 quilos de carvão vegetal e 12 metros cúbicos de lenha nativa. Sessão solene celebra a cultura e as tradições italianas durante a segunda Settimana del Talian, lá de Gentil, né? E ainda é destaque, né? Almoço da Suivima celebra a força da suinocultura em Vila Maria. São destaques disponíveis no vanguefm.com.br. 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
3: Olá, de volta na programação, você de Capricórnio, Aquário e Peixes.
2: Capricórnio.
3: Oi, Capricórnio. Difícil encontrar pessoas que realmente se interessem em seu bem-estar e que, por isso, lhe ofereçam orientações que sejam úteis de verdade. Tenha isso em mente para não se deixar influenciar com dados falsos. A cor para hoje é o amarelo.
2: Aquário.
3: Oi, Aquário. Nem sempre as pessoas dizem o que gostaríamos de ouvir, porque há momentos em que a alma busca excitação e as pessoas recomendam bom senso. Algo de interessante seria possível destilar desses conselhos conservadores. A cor para hoje é o roxo.
2: Peixes.
3: Oi, peixes. Faça o que estiver ao seu alcance, evitando se estressar para entregar resultados que, por enquanto, nem seriam imprescindíveis. Atuando dentro do seu alcance, você evitará se meter em rascadas desnecessárias. A cor para hoje é o creme. Galerinha, obrigada pela companhia. Até a próxima. Tchau.
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7: Fechou então a primeira hora do nosso Vang Bom Dia, porque na sequência tá chegando É Tempo de Fé, o programa da Igreja do Evangelho Quadrangular. Marau, a temperatura é de 9 graus, tá? Começamos o dia com 10, baixou para 9, mas vai subir bem nas próximas horas, tá? Vai ser um dia de sol do começo ao fim do dia e a máxima sobe bem, viu? 24, 25 graus é o que tá programado aí para as próximas horas. 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Abraço, Herodicade, tá chegando por aqui também, né? No finalzinho do programa, ótima quarta-feira aí pra todos nós. Até a próxima, tchau!

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6:46, muito bom dia, paz seja convosco, que você tenha paz na tua vida e sobre a tua casa e também no seu trabalho e também na escola e por onde você andar, que você se sinta em paz, seguro neste dia de hoje e que tudo vá bem. Nós somos a Igreja do Evangelho Quadrangular, sou o pastor Eduardo dos Santos Almeida. Miqueias, na Bíblia Sagrada, capítulo 7, versículo 7, Antigo Testamento, diz: eu, porém, confiarei no Senhor, esperarei no Deus da minha salvação, o meu Deus me ouvirá. Esperar, essa é uma palavra conhecida e vivenciada diariamente por todos nós. Faz parte do nosso dia a dia ter que esperar alguma coisa. Isso leva até a questionar ou perguntar: em que, ou melhor, em que está baseada a sua esperança? Porque esperar, seja qual for a situação do dia a dia, é um teste de paciência. E isso muitos acabam se irritando e perdendo o seu equilíbrio, porque esperar por esperar nem sempre é fácil. Agora, esperar por esperar, colocando a confiança ou esperança em objeto, tradições, pessoas passíveis de imperfeição, de erro, aí essa situação se complica. Esperar demanda disposição, disciplina e fé, e dependência de Deus e humildade, porque a gente precisa esperar. Então, melhor esperar em Deus e confiar que em qualquer instante ele vai se manifestar em favor da nossa vida. Vamos em frente, crendo que através da oração você vai renovar a tua esperança. E quero convidar você a confiar em Deus. Convidar você a se posicionar na sua fé. Comece o dia esperando em Deus, não nas pessoas. Dependemos das pessoas? Sim, dependemos. Mas não fique frustrado. Antes de esperar nas pessoas, espere em Deus. E Deus move as pessoas. Deus move favoravelmente em teu favor. Por isso, não abandone a sua fé. 6:50. Bom dia.

0: leitura. Deus abençoe a sua vida e vai ser um dia abençoado para você. Creia nisso. Vamos à oração da fé. Eu tô aqui com meu café e tu também tá com o café, o Guilherme. Nós vamos abençoar em nome de Jesus. Senhor Deus Pai Todo-Poderoso, em nome do Senhor Jesus, pedimos a tua bênção, a tua graça, a sua misericórdia. O Deus Todo-Poderoso abençoe favoravelmente e estenda suas mãos sobre a vida de todos os nossos ouvintes, que sejam poderosamente abençoados nesta quarta-feira, aprendendo a esperar em ti, ó Deus, e tendo paz na sua vida, que o tempo não vai ser algo que vai, Senhor, atrapalhar a esperança da vida deste homem e desta mulher. E esse dia será um dia de paz, de bênção nessa família, no trabalho e de orientação nas demais coisas. Obrigado, meu Deus, pela oportunidade de viver esse dia, pela sua misericórdia. Que sejam abençoados em casa, no trabalho e também na escola. Que o Senhor abençoe a cada um na escola, nas escolas infantil, aqueles que vão para a faculdade, aqueles que já estão no seu trabalho, os que já estão se preparando. Que o Senhor Deus os proteja e os abençoe. Também abençoamos, em nome do Senhor Jesus, a água, que seja um remédio divino para o corpo e para a alma. Manifesta poder e unção nesta hora, um remédio divino para o corpo e a alma. Também abençoa o café, o chá, o leite, o suco, o chocolate quente, o iogurte. Abençoa o chimarrão, os alimentos que estão sobre a mesa, nas mãos dessa pessoa ou sobre esse fogão. Pedimos a tua bênção e graça. E toda e qualquer opressão, perturbação que este homem, esta mulher esteja sentindo ou passando, o Senhor Deus entre com livramento e socorro bem presente. Em nome do Senhor Jesus, eu te agradeço. Amém. Muito bem, se aproximando aí das 7 horas da manhã, beba dessa água aí, do seu lanche, do teu café, enfim, com muita esperança, e diga para você mesmo: Deus está comigo. Fique em paz no dia de hoje. Foi um prazer comunicar a bênção para você. E agora vem aí a segunda hora do Vang Bom Dia, com ele, Guilherme, super campeão de audiência. Deus abençoe. Tchau, tchau.
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0: Vamos lá, que é quarta-feira, metade da semana, 26 de agosto de 2026. Vang, bom dia no ar, na sua segunda hora já. Signo de Virgem, estação do ano inverno, fase da lua crescente. Muito prazer, Guilherme de Abreu por aqui, te fazendo companhia até as 8 horas nessa segunda etapa, nesse segundo tempo já de Vang, bom dia, com a temperatura agora em 9 graus. Começamos o programa com 10, baixou para 9, mas deve subir aí nas próximas horas. Previsão, segundo a previsão do tempo, né, que chegue a 24, 25 graus e vai ser um dia de sol, mais um belo dia que teremos pela frente. 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Jenny Gazola, bem-vinda, bom dia.
1: Olá, muito bom dia, Guilherme, Ronaldo, toda a nossa audiência. É uma ótima quarta-feira, né? Quarta-feira que promete ser de sol aqui na nossa região.
0: Vamos lá, nosso WhatsApp 3342-1522. Tu pode mandar um recado por aqui mesmo ou até aqui pela nossa transmissão, né? No chat da transmissão aqui pelo Facebook. Já estamos também com imagem circulando aqui na segunda hora do Vang Bom Dia, né? E o nosso telefone fixo sempre é disponível também, 3342-1522. Ronaldo Poleto tá chegando por aqui também. Bem-vindo, bom dia.
2: Bom dia, Guilherme. Bom dia também para Jenny, para quem acompanha a Vang, por quem já passou pela gente nesta manhã, buzinou, acenou. Bom dia para quem já vai para o compromisso também nesta manhã, viu, Guilherme? Então, bom dia para todo mundo.
0: Isso aí, vamos lá para mais uma jornada aí, mais uma quarta-feira.
2: É. Guilherme, apenas um detalhe, viu? Até vocês falavam aí com relação ao sol, deixa eu trazer uma realidade que algumas áreas o sol vai demorar um pouco, viu? Porque, por exemplo, eu estou aqui na extensão da Júlio Borella em direção ao Trevo Sul, por aqui tá fechado o tempo, viu? Tem muita secação, baixíssima visibilidade, então a gente chama atenção para quem tá no trânsito, Guilherme, é que a partir aí da área central, em direção a sul da cidade, tem muita secação nesse momento, viu, Guilherme? Então, para quem vai para a rodovia, para 324, a gente alerta que a visibilidade é bastante baixa nesse momento, viu?
0: É, porque vai naquela direção ali de Vila Maria, vai para Camargo também, ali a gente sabe que demora bastante, né, para limpar. Então, a atenção habitual de sempre.
2: É, exatamente isso. Dá para ouvir, viu, Guilherme? Quem passa pela gente aqui tá ouvindo a Vang, tá buzinando, viu? Então, o pessoal tá na companhia nesse começo de manhã. Deixa eu trazer aqui, Guilherme, e as informações da segurança pública, inicialmente da delegacia de polícia, um fato até que chamou atenção e tanto é que acabou numa prisão preventiva, porque a equipe da delegacia de polícia lá de Vila Maria localizou e cumpriu mandado de prisão preventiva contra um homem de 42 anos que é investigado por violência doméstica e familiar contra a mulher no município de Camargo. E ele foi localizado aqui em Marau. Por que é que ele foi preso de forma preventiva? Porque mesmo após ser formalmente intimado por medidas protetivas de urgência, ele foi comunicado que tinha essa medida, ele reiterou de que faria o cometimento de um crime, ou seja, ameaças de morte contra a vítima, mesmo sendo informado das medidas protetivas. Diante disso, então, foi decretada a prisão preventiva e esse homem foi localizado em Marau pela equipe da Polícia Civil lá de Vila Maria, próximo ao bairro Progresso aqui em Marau, onde recebeu voz de prisão e por consequência foi encaminhado para o sistema prisional, porque ele foi intimado que tinha medida protetiva contra ele, mas mesmo assim ele informou, provocou ameaças contra a companheira, dizendo que isso não ia impedir de ele cometer o crime. E aí, por precaução, o Poder Judiciário determinou prisão preventiva. E ele foi localizado aqui em Marau ontem à tarde e posterior foi encaminhado para o presídio regional de Passo Fundo. Já na Brigada Militar, o policiamento ostensivo e preventivo atendeu nas últimas horas, além das barreiras policiais, que fiscalizou 21 veículos, 45 pessoas foram identificadas. Também a Brigada foi acionada para averiguar denúncia de um veículo estacionado em situação irregular que estaria abandonado na rua Pedrinho Machado, no Jardim América. Os policiais foram até o local, encontraram uma Toyota SW4 e inicialmente não constataram nenhuma situação irregular. Ao cadastrar a remoção do veículo, apontou restrição de furto. No momento antes, havia sido feito o registro. O automóvel foi recolhido ao depósito credenciado e apresentado na delegacia de polícia para recuperação do veículo ao proprietário, pois constatava depois que ele havia sido registrado como furtado. Também teve na Júlio Borella, esquina com a rua Honorio Pereira Borges, uma ocorrência de trânsito com danos materiais envolvendo uma S10 conduzida por um homem de 56 anos e um caminhão conduzido por um homem de 24 anos. Esta ocorrência também ocorreu, segundo a Brigada Militar, no momento em que o condutor da S10 realizava a travessia do cruzamento e atingiu o caminhão que trafegava pela via preferencial. Ambos os condutores aceitaram o teste do etilômetro, que resultou negativo para o consumo de bebida alcoólica. Também a Brigada Militar informou que ontem à tarde, a uma hora, foi acionada na escola Eupídio Fialho, no bairro Borges, para também conversar com a direção do estabelecimento, mediante a verificação de rotina nas instalações que a escola fez, e localizou uma porção de substância parecida com maconha embalada em um plástico transparente e que estava na tampa de descarga do banheiro masculino. Como não foi possível identificar a autoria ou suspeitos no local, a substância foi apreendida e a direção da escola acabou também sendo orientada com relação a essa situação. Também teve ontem às 6:10 PM, a Brigada Militar foi acionada para atender uma ocorrência de trânsito na João Poncer com a esquina da Pedrinho Machado, sendo que foi uma ocorrência de trânsito com danos materiais que envolveu uma estrada conduzida por um homem de 50 anos e um veículo Citroën C4 conduzido por um homem de 44 anos. O acidente ocorreu no momento em que o condutor do C4 realizava uma conversão à esquerda para acessar a rua Pedrinho Machado e colidiu com a estrada que ingressava na via. Não houve feridos, apenas teve danos materiais, mas mesmo assim também foi feito o teste do etilômetro, que resultou negativo para ingestão de bebida alcoólica. Já às 19:07 PM, a Brigada Militar esteve na Júlio Borella para atender uma ocorrência de dano em estabelecimento comercial. A proprietária de um salão de beleza, uma mulher de 30 anos, relatou que estava sozinha no estabelecimento quando um homem caiu do telhado, danificando o telhado e o fogo de PVC e o fogo de isopor laminado. O homem aparentava estar sob efeito de entorpecentes e desorientado. Fugiu do local pela porta logo em seguida após o ocorrido. Conforme informações apuradas, funcionários de um hotel nas proximidades, também o suspeito, um homem de 44 anos que estaria consumindo bebida alcoólica em um dos, aliás, consumindo drogas em um dos quartos e fugiu pela janela, vindo então a cair sobre essa estrutura do salão de beleza. A brigada registrou o fato nesse acontecimento ontem no final da tarde. Também teve ontem à noite, às 7:40, a Brigada Militar atendeu uma outra ocorrência de trânsito com danos materiais na Júlio Borella, na rotatória de acesso envolvendo um veículo Volkswagen Terra, conduzida por um homem de 45 anos e um T-Cross conduzido por uma mulher de 71 anos. A colisão aconteceu no momento em que ambos os veículos ingressaram na rotatória a partir das vias fluentes. Não havia ou não houve feridos nesta ocorrência, apenas danos materiais. Eles foram orientados e também realizaram o teste do etilômetro ou do bafômetro, que resultou negativo para o consumo de bebida alcoólica. Também teve ontem à noite, às 10:15, na rua João Paza, no bairro Colinas Nova Amaral, uma ocorrência de ameaça. A brigada foi até o local, pois a vítima, uma mulher de 25 anos, relatou que vem enfrentando discussões com uma vizinha devido ao choro de sua filha de 2 anos e que nesta data a vizinha proferiu ameaças de agressão física contra ela. A vítima optou por não representar de forma criminal contra a autora neste primeiro momento, sendo devidamente orientados aos policiais sobre também esse fato teve então a presença lá da Brigada Militar. Também teve ontem à noite às 10h20, a Brigada atendeu uma ocorrência conforme a Lei Maria da Penha na Rua Portugal, no bairro Nova Alternativa. Uma mulher de 34 anos relatou que seu companheiro chegou de forma agressiva ao imóvel e tentou arrombar a porta da residência. O suspeito não se encontrava mais no local quando a chegada da Brigada Militar. A vítima foi orientada pelos policiais. E por fim, nesta madrugada de quarta-feira, a 1h20, a Brigada Militar esteve na rua Bom Filho de Roco, no bairro Frei Adelar, para atender uma ocorrência de violência doméstica. Uma mulher de 44 anos relatou ter sido agredida fisicamente pelo seu ex-companheiro. O suspeito já havia fugido e não foi localizado durante as ações, né, da Brigada Militar e nem nas imediações. A vítima manifestou desejo de solicitar medida protetiva de urgência, sendo encaminhada para o hospital e depois para a delegacia de polícia. E esse, Guilherme, foi o trabalho das últimas 24 horas, o trabalho da Brigada Militar no policiamento ostensivo e também preventivo. 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
0: Vamos lá, 7h19, 7h19. Esse é o nosso Vang Bom Dia, com a temperatura de 9 graus agora. 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Um ótimo dia.
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11: Previsão é de aquecimento à medida que a semana ocorre, vai fazer calor ao longo da semana, as temperaturas já sobem um pouquinho mais na quarta, mas principalmente entre quinta e sexta. Sexta-feira, para vocês terem ideia, deve ter temperaturas acima de 30 graus, olha só a grande diferença. Quarta-feira, de sol entre nuvens, também aqui para nós, continuamos com tempo seco na metade da semana. Abraço para todos, informações do tempo da Metsul, Leandro Puchowski.
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0: 7h28, 7h28, dando sequência ao nosso Vang Bom Dia. Vamos lá, que é quarta-feira, dia 26, e a temperatura está se mantendo em 9 graus. 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E a Assembleia Legislativa do Rio Grande do Sul derrubou ontem, tá? O veto do governador Eduardo Leite ao projeto que prevê o fim da taxa de licenciamento de veículos no estado. A decisão foi unânime entre os parlamentares presentes. Foram 38 votos pela derrubada do veto e nenhum pela manutenção. Outros 17 deputados não participaram da votação. A medida contou com apoio de parlamentares da oposição e também de partidos que integram a base do governo estadual. Atualmente, a taxa de licenciamento custa R$114,09 e está relacionada à emissão do certificado de registro e licenciamento de veículo. O documento passou a ser disponibilizado exclusivamente no formato digital desde 2019, deixando de ser impresso. O projeto que prevê o fim da cobrança havia sido aprovado pela Assembleia em junho, com 47 votos favoráveis e nenhum contrário. Em julho, porém, o governador Eduardo Leite decidiu vetar integralmente a proposta. Na justificativa para o veto, o governador estadual argumentou que a receita da taxa é destinada ao Fundo de Segurança Pública. A estimativa apresentada pelo executivo é de que a extinção da cobrança represente uma redução de cerca de R$750 milhões por ano de arrecadação. Com a decisão de ontem, o veto foi definitivamente rejeitado pelo legislativo e o projeto segue para promulgação. A extinção da taxa passará a valer conforme as regras e o prazo estabelecido no texto aprovado pela Assembleia, né? Tá aí, notícia interessante. 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Ainda não. Não, Ronaldo volta.
1: Creio que sim, agora.
0: Agora sim, Ronaldo.
1: Só um
0: botãozinho.
1: É só um detalhezinho, isso mínimo, aí. Viu, Guilherme?
0: Vamos lá.
1: Mas que garante a chegada do som até a nossa audiência nesse momento, Guilherme, também verificando ocorrências do Corpo de Bombeiros, que atendeu ao todo 5 chamados nas últimas 24 horas, sendo que dos 5, Guilherme, 2 foram para casos clínicos e 3 foram ocorrências de trânsito nas últimas 24 horas. Os casos clínicos na rua Orlando José Stum, no Carolo, para um idoso de 70 anos, e na rua Lagoas, na Santa Helena, também para um idoso de 87 anos. Com relação ao trânsito, os sinistros, um deles foi na via Laranjeira, onde uma Hilux SW4 com placa de Marau perdeu o controle e acabou capotando atendimento para um homem de 54 anos. Também teve ainda uma ocorrência ali no trevo do bairro Borges, o trevo que dá acesso a Nicolau Vergueiro, na RS-324, 214, que envolveu uma Amarok e um Palio Weekend. Teve o trabalho dos bombeiros, mas também com apoio do SAMU. Duas pessoas foram encaminhadas para atendimento médico, condutor da Amarok, um idoso de 67 anos e um homem de 42 anos que conduzia o veículo Palio. E também teve atendimento de uma ocorrência de trânsito na Júlio Borella, esquina com a rua Honorino Pereira Borges, mas apenas com danos materiais. Envolveu um caminhão Mercedes-Benz com placa de Vila Maria e uma S10 com placa de Camargo. Esse fato que aconteceu então na área central aqui da cidade, e teve também bombeiros que compareceram no local, mas ninguém se feriu, apenas danos materiais. E esse foi, portanto, o trabalho das últimas 24 horas, trabalho das guarnições de plantão do Corpo de Bombeiros Voluntários aqui de Marau. 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
0: Vamos lá, 7h35, não se atrase, não perca a hora, 7h35. 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
2: E um homem de 57 anos morreu após ser baleado por um policial militar durante uma ocorrência de violência doméstica contra a ex-companheira em Tapejara. O caso aconteceu na noite de domingo no bairro São Paulo e ele morreu no hospital durante a madrugada de segunda-feira, dia 24. Segundo a Polícia Civil, o homem havia sido preso em flagrante no fim de semana anterior, no dia 15 de agosto, após agredir e ameaçar a ex-companheira com uma arma. Um dia depois, ele foi solto pelo Poder Judiciário em liberdade provisória condicionada a medidas cautelares. Na mesma ocorrência, a vítima solicitou medida protetiva, que foi concedida na semana passada. Nesse último, então, domingo, né, o homem foi até a casa da mulher e voltou a agredir a ex-companheira. A brigada militar foi acionada por volta das 8 horas da noite. E no local, os policiais ordenaram que o homem se afastasse da vítima, porém, segundo a Polícia Civil, como ele continuou a agressão, um dos policiais efetuou um disparo para tentar interromper a violência. O tiro atingiu o homem e ele foi encaminhado para atendimento médico, mas não resistiu aos ferimentos e morreu durante a madrugada da segunda-feira. O casal estava junto por cerca de 8 anos, mas havia se separado há uma semana após a prisão do homem. A vítima também relatou que era agredida há 5 anos, mas não havia registrado a ocorrência. Esse caso agora é investigado pela Polícia Civil, que vai apurar as circunstâncias, né, e também a dinâmica desta ocorrência.
0: 7h38, 7h38, 9 graus em Marau. 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Números da loteria para tu que tentou a sorte ontem, terça-feira, dia 25. Ontem teve Mega Sena, concurso 3049, sorteio acumulado. Dezenas 06, 13, 36, 43, 53 e também o 55. Ainda teve Loto Fácil, concurso 3771. Loto Fácil teve apenas uma aposta vencedora, viu? O prêmio que vai para Fortaleza, Ceará, foi uma aposta simples, viu? De 15 números mesmo. E o prêmio, R$1.431.000. As dezenas sorteadas, 02, 03, 04, 05, 09, 10, 11, 12, 15, 16, 17, 18, 21, 23 e também o 25. E ainda teve quina, concurso 7101, quina acumulada, dezenas 32, 48, 52, 62 e também o número 68. Números sorteados ontem na loteria. 20 para as 8, temos mais uma parada comercial e a gente volta em instantes com mais informações para você. Um ótimo dia.
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0: Não é coisa do outro.
1: 7h47, 13 para as 8, já no finalzinho, reta final aqui do nosso Melhor Bom Dia. Uma ótima quarta-feira para ti, já com o sol brilhando, né? Mas tu que vai pegar a estrada, vai principalmente em direção aí à Vila Maria, Camargo, né? Aí na 324, não 32. Vai devagar, tá? A visibilidade certamente não tá nada boa. Deve estar bem fechado, né? Para esse lado. E a temperatura não muda, tá? Não muda. 9 graus aqui no centro. Começamos o dia com 10, baixou para 9, mas deve subir bem aí nas próximas horas, chegando a 22, 23, 24 graus. 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
2: E candidatos à primeira habilitação no estado deverão realizar o exame toxicológico a partir de setembro. A exigência prevista no Código de Trânsito Brasileiro vale para quem iniciar formalmente o processo de habilitação no Departamento Estadual de Trânsito do Rio Grande do Sul, o DETRAN, em um centro de formação de condutores de 1º de setembro em diante. Já exigido para categorias profissionais, que é C, D e E, em exames periódicos, o teste toxicológico passa a valer também para a primeira habilitação de carro e moto, tendo como base legal a Lei número 15.153 de 2025. Então, o parágrafo 10 estabelece que a exigência de comprovação de resultado negativo em exame toxicológico prevista no artigo aplica-se também como condição para a obtenção da primeira habilitação, permissão para dirigir por condutores das categorias A e B. O exame deve ser realizado em laboratório credenciado na Secretaria Nacional de Trânsito e a relação, né, dos laboratórios credenciados está disponível no site do Senatran. Inclusive tem o link na matéria do vangfm.com.br.
1: 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Indicadores econômicos, dólar comercial está valendo 5,14, dólar turismo 5,34, o euro R$ 6 e a libra R$ 7,02. É o nosso quadro Indicadores Econômicos. 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Falando também do esporte, tá? Ontem já teve o primeiro jogo das quartas de final da Copa do Brasil no Clássico Mineiro entre Atlético Mineiro e Cruzeiro, Cruzeiro e Atlético Mineiro, né? Já que o Cruzeiro era o mandante, tudo igual, 1-1, né? Um pro Cruzeiro e um pro Atlético Mineiro. Ontem teve um jogo importante pro Juventude, né? Venceu de virada por 2-1 o CRB e o Juventude é o líder da segunda divisão do Campeonato Brasileiro, né? Time de Caxias do Sul querendo voltar à elite do futebol nacional. Já hoje teremos Copa do Brasil, né? Vasco contra Vitória às 9:30 e no mesmo horário Clássico Paulista, Palmeiras contra Santos. Hoje também tem jogo pela Copa Intercontinental, o Mundial de Clubes, né? Tem Al Ahly contra Auckland City, né? Primeiro jogo aí da Copa Intercontinental. Amanhã, quinta-feira, Copa do Brasil, tem Grenal, viu? Grenal dos desesperados, né? Inter e Grêmio no Beira-Rio a partir das 8:00 PM. E dessa forma, vamos ficando por aqui, fechando já o nosso Vang Bom Dia, porque na sequência tem Espaço Plural, Jenny.
2: Um ótimo dia, uma boa quarta-feira e até amanhã. Tchau.
1: Isso aí, até a próxima, Poleto. Passando a régua aqui no nosso Vang Bom Dia, na sequência tem Espaço Plural. Até mais, se cuida.
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0: Agora 8 horas, para você bom dia, chegando aqui na Vang, o nosso espaço plural desta manhã, de quarta-feira, de sol e algumas áreas com cerração nesta manhã. E cerração bem intensa, né? De baixa visibilidade aqui na nossa região nesse começo de manhã de quarta-feira. Com temperatura agora aqui na área central de 9 graus, a partir de agora até as 10 nós ficamos na sua companhia com os assuntos, os temas, para você ficar bem informado na área da economia, da política, também do esporte, saúde, né? Assuntos diversos que traz aqui também sempre o nosso programa, comigo Ronaldo, mas também tem o Luiz Silvestre, ainda com o trabalho de reportagem do Guilherme de Abreu, produção da Jenny Gasoli e também da Kelly Felipe. Daí, Luiz, chegou a quarta-feira, dia 26 de agosto, Luiz, bom dia.
1: Bom dia, verdade, estamos aí na reta final do mês de agosto, com sol, tempo firme, né?
0: Tempo
1: coisa
0: firme para hoje,
1: é. E previsão de calor, né?
0: É, vai subir a temperatura, né? A partir de hoje, hoje deve já chegar aos 24 graus aqui na nossa região. Então, passa e passa bem dos 20 graus hoje. Mas, também tem aqui informação, ainda hoje não, mas a partir de amanhã o tempo muda, né? Segundo o que informa também a meteorologia, e aí com uma condição de volta de chuva. Daqui a pouco a gente traz também essa informação, essa atualização, com relação também às informações do tempo. 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Hora certa, 8:02. 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Eu falava aqui com relação ao tempo que deve mudar, Luiz, e mudou até as informações, pelo menos algumas, referentes aos próximos dias e à incidência de chuva. Tinha alguma coisa prevista para amanhã, já não tem mais, né? Para amanhã, mínima de 17 e amanhã vai para 27 graus de máxima, amanhã, quinta-feira. Na sexta-feira, um dia tende a ser de muito calor.

0: Porque deve começar o dia com 22 graus de mínima e a máxima de 31 na sexta-feira. Que coisa, né? Semana que foi de temperatura negativa no começo da semana e aqui na região, né, nós teremos na sexta-feira máxima de 31. E aí tem sol com nuvens e da tarde para a noite da sexta-feira é que volta a chover aqui na nossa região. Então a chuva está prevista para sexta-feira. E aí o sábado e domingo serão dois dias chuvosos, né? O sábado deve ter 16 de mínima e máxima de 22, mas para sábado tem 60 minutos de chuva prevista. No domingo não vai ser diferente, mínima 16 e máxima de 21, e para o domingo tem previsão de 50 minutos de chuva, principalmente pela manhã do domingo. E à tarde tende a abrir o sol no próximo domingo, mas mesmo assim ainda segue uma condição de instabilidade, porque a segunda-feira, para fechar o mês de agosto, será marcada por chuva, e aí mais 48 milímetros. Olha, seria aí 150, até um pouco mais previsto aí para os próximos dias. E aí chega o setembro, na próxima terça-feira chegaria com algumas pancadas fracas de chuva, mas depois temperaturas voltariam a cair um pouco. Já na terça-feira, mínima de 8 e a máxima 16, na quarta-feira, mínima de 9 e máxima de 21 graus. E a gente sabe, né, que sempre fica de olho aí na, com relação às previsões para o 7 de setembro, né? Por hora, a informação agora é que não terá chuva, mas sim o amanhecer com 8 graus, parecido com hoje, né? Com 8 graus, 9 graus hoje pela manhã, deve ser assim, pelo menos o que informa agora aqui o Clima Tempo para os próximos dias. Então, para fechar o mês de agosto, tem muita chuva prevista a partir já da sexta-feira, mas se concentra mais a chuva no sábado, domingo e também na segunda-feira. Esse é o cenário que, pelo menos, está informando aqui o Clima Tempo. Destacando os assuntos desta manhã, o que também trazem os principais jornais: TikTok é multado com 153,7 milhões por não proteger dados de menores. Tem esse destaque em todas as capas dos jornais, praticamente. Tem um outro tema aqui no estado que envolve, inclusive, um veto, né? A Assembleia derruba veto e põe fim à taxa de licenciamento. Piratini vê perda de 750 milhões de reais. Decisão unânime é derrota do governo estadual, que buscava manter a cobrança de R$ 114,09 dos donos de veículos. Executivo afirma que não irá contestar. Então, será uma receita a menos que entra aí nos cofres públicos de 750 milhões de reais. E aquele licenciamento, viu, de na ordem, no final do ano, a gente vai pagar o IPVA, muitas vezes já tem ainda essa taxa a mais, de 114,9. Agora, a Assembleia derrubou o veto, até porque tinha um projeto, o governador havia vetado, e voltou para a Assembleia, e ontem teve a derrubada do veto. Agora vai para a sanção da lei pela própria Assembleia. Com relação a esse assunto, então, serão 750 milhões a menos no cofre do estado, que já tem pouco dinheiro, tem mais uma redução aí com relação à receita. É um dos assuntos também que tem nesta manhã. São alguns dos temas, né, que repercutem. Ainda tem IBAMA dá parecer contrário ao atual projeto de novo porto no litoral norte. É um dos assuntos. E estado publica a nomeação de 5.808 professores para a rede estadual, também é um dos assuntos desta manhã, Luiz.
1: Vamos com os destaques também no centro do país. Lula e Flávio têm empate técnico em São Paulo, Rio de Janeiro e Minas Gerais. Esses são os dados da Quest. Também, ICE detém quase 50 mil imigrantes em um mês nos Estados Unidos. Destaque do TikTok multado, os riscos a crianças do feed personalizado. Justiça nega novo recurso de motorista que recebeu 131 milhões de reais por engano. Mega Sena acumula, prêmio vai a 25 milhões de reais. Trouxe ontem esse destaque no Espírito Santo, a congregação, conheça a congregação com mega templo evangélico e que chama atenção pela grande estrutura no estado do Espírito Santo. São alguns dos destaques também do Globo na manhã de hoje.
0: 12 mil pessoas ao mesmo tempo passaram nesse templo religioso lá do Espírito Santo, né? 12 mil pessoas, né? Uma coisa extraordinária. Ainda tem como destaque, né, ainda sobre esse tema referente à taxa de licenciamento, né? A emissão do CRLV termina em 2027, já que o limite para gerar o documento neste ano era até 31 de julho. Os 38 deputados presentes na sessão derrubaram a decisão do governador Eduardo Leite, contra o projeto do deputado Rodrigo Lorenzoni. Executivo diz que não apresentará proposta nem recorrerá a essa decisão da Assembleia. Campanha deve ser intensificada aqui no estado com a chegada de valores do fundão. Brasil quer discutir exceções em nova reunião sobre tarifaço com Estados Unidos. Também é um dos assuntos que tem destaque nesta manhã. E ainda tem os destaques, principalmente para o futebol gaúcho, os preparativos, porque amanhã tem clássico Grenal pela Copa do Brasil no Beira-Rio. Amanhã tem esse primeiro jogo, né, Luiz?
1: Então... e ontem com um elemento inédito, né? Porque à tarde o Grêmio sofre um transfer ban preventivo. E no final do dia o Internacional sofre um transfer ban. Então, portanto, o Grêmio não tem como negociar ou contratar qualquer tipo de jogador sem comunicar à FIFA. E o Internacional está proibido de contratar ou negociar qualquer jogador. Então veja a situação que estamos.
0: Já estamos ruim e ficou pior.
1: Ficou pior ainda, isso no campo financeiro.
0: Pois é. Que coisa, então são alguns também destaques desta manhã. Vamos trazer agora aqui informações também sobre a segurança pública para a Malta Imobiliária. 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E o primeiro contato da manhã é com o Corpo de Bombeiros. Quem participa nesta manhã é a bombeira Carla. Bom dia, Carla.
2: Bom dia, ouvintes. Vamos aos relatos dos principais chamados atendidos pelo Corpo de Bombeiros de Marau nas últimas 24 horas. Às 11 horas e 50 minutos, atendimento a sinistro de trânsito, fato ocorrido na Avenida Júlio Borella, esquina com a Rua Honorino Pereira Borges, envolvendo um caminhão Mercedes-Benz Atego com placas de Vila Maria e uma caminhonete Chevrolet S10 com placas de Camargo, apenas danos materiais. Às 16 horas e 20 minutos, atendimento a caso clínico, fato ocorrido na Rua Alagoas, no bairro Santa Helena. Às 17 horas, atendimento a sinistro de trânsito, fato ocorrido na ERS 324, no quilômetro 214, envolvendo uma caminhonete Amarok e um carro Fiat Palio Weekend, ambos com placas de Marau, sendo duas pessoas conduzidas para atendimento médico. Às 22 horas e 30 minutos, atendimento a sinistro de trânsito, fato ocorrido na estrada de acesso à Laranjeira, interior da cidade de Marau, envolvendo uma caminhonete Hilux SW4 com placas de Marau, sendo apenas danos materiais. Estes foram os principais chamados atendidos pelo Corpo de Bombeiros de Marau nas últimas 24 horas, informa a bombeiro Carla. Desejo a todos um ótimo dia.
1: Bom dia, obrigado pelas informações. Um grande abraço e bom trabalho, pessoal do Corpo de Bombeiros. São as ocorrências das últimas 24 horas. Vamos com a Brigada Militar, também com as ocorrências das últimas 24 horas, além de visitas comerciais e também barreiras policiais. Recuperação de veículo às 7:50, 10 para as 8 da manhã de ontem. A guarnição foi acionada via Copom para averiguar denúncia de um veículo mal estacionado e aparentemente abandonado na rua Pedrinho Machado, no bairro Jardim América. No local, os policiais encontraram uma caminhonete Toyota SW4. Inicialmente, nenhuma irregularidade consta no sistema, mas ao cadastrar a remoção, o veículo apontou restrição por furto registrado momentos antes. O automóvel foi recolhido ao depósito credenciado e apresentado na delegacia de polícia.
0: Já ao meio-dia, teve uma ocorrência de trânsito na Avenida Júlio Borella com a Rua Honorino Pereira Borges, na área central. No local, a brigada constatou uma colisão com danos materiais que envolveu uma S10 com placa de Camargo e conduzido por um homem de 56 anos e um caminhão Mercedes-Benz conduzido por um homem de 24 anos. Esse caminhão é de Vila Maria. O acidente ocorreu no momento em que o condutor da S10 realizava a travessia do cruzamento e atingiu o caminhão que trafegava pela via preferencial. Ambos os condutores aceitaram realizar teste do etilômetro, que resultou negativo para o consumo de bebida alcoólica, e ambos também foram orientados aí pelos policiais militares.
1: Durante patrulhamento escolar na escola Eupídio Fialho, localizado na rua Joana Rec Molim, a guarnição da brigada foi acionada pela direção do estabelecimento. A comunicante informou às 13:01 PM que, durante uma verificação de rotina nas instalações, localizou uma porção de substância com característica de maconha, embalada em plástico transparente. Isso estaria sobre a tampa da descarga do banheiro masculino. Como não foi possível identificar a autoria ou suspeitos no local, a substância foi apreendida pela guarnição e a ocorrência registrada para os devidos fins.
0: Já às 6:10 da tarde, a Brigada Militar atendeu uma ocorrência de trânsito na João Poster, esquina com a Pedrinho Machado. A guarnição constatou uma colisão com danos materiais que envolveu uma estrada conduzida por um homem de 50 anos e um Citroën C4, conduzido esse veículo por um homem de 44 anos. A ocorrência teria sido no momento em que o condutor do C4 realizava uma conversão à esquerda para acessar a rua Pedrinho Machado e colidiu com a estrada que ingressava pela via. Não houve feridos, apenas os condutores realizaram um teste do etilômetro, que resultou também negativo para o consumo de bebida alcoólica, e eles foram orientados pelos policiais militares.
1: Às 19:07 da noite, a guarnição foi acionada para atender ocorrência de dano na Júlio Borella. A proprietária de um salão de beleza, uma mulher de 30 anos, relatou que estava sozinha no estabelecimento quando um homem caiu do teto, danificando o telhado, o forro PVC e o forro de isopor laminado. O indivíduo, que aparentava estar sob efeito de entorpecentes e desorientado, fugiu do local pela porta logo após o ocorrido. Conforme informações apuradas com funcionários de um hotel, o suspeito, um homem de 42 anos, estaria consumindo droga em um dos quartos e fugiu pela janela, vindo a cair sobre a estrutura do salão. A guarnição registrou o fato para a tomada de providências.
0: Já às 20:08 da noite, uma nova ocorrência de trânsito, essa foi na Júlio Borella, na área central, colisão que envolveu veículos em uma rotatória, sendo que envolveu um Volkswagen Terra, conduzido por um homem de 45 anos, e um T-Cross, conduzido por uma idosa de 71 anos. A colisão ocorreu no momento em que ambos os veículos ingressaram na rotatória a partir das vias confluentes. Não houve feridos, apenas danos materiais, e também realizaram o teste do etilômetro, que resultou negativo para o consumo de bebida alcoólica.
1: Às 10:15 da noite, a guarnição foi despachada via Copom para atender ocorrência de ameaça na rua João Paza, bairro Colinas Nova Amaral. No local, a equipe fez contato com a vítima, um jovem de 25 anos. Ela relatou que vem enfrentando desentendimentos com sua vizinha devido ao choro de sua filha de 2 anos e que nessa data a vizinha proferiu ameaças de agressão física contra ela. A vítima optou por não representar criminalmente contra a autora nesse primeiro momento, sendo devidamente orientada pelos policiais sobre o prazo decadencial para uma futura representação. O fato foi registrado.
0: Também teve ontem à noite às 10:20 uma ocorrência conforme a Lei Maria da Penha. Esse fato ocorreu na rua Portugal, no bairro Nova Alternativa. A guarnição fez contato com uma mulher de 34 anos que relatou que seu companheiro chegou de forma agressiva ao imóvel e tentou arrombar a porta da residência. O suspeito não foi encontrado mais no local quando a chegada da guarnição. A vítima foi conduzida à delegacia de polícia para o devido registro e lá solicitou medidas protetivas de urgência.
1: Vamos também com a última ocorrência do dia, atendida a 1:20 já na madrugada desse 26 de agosto, 1:20 da manhã, quarta-feira. A guarnição deslocou até uma residência na rua Bonfilho de Rocco, no bairro Frei Adelar, para atender chamado de violência doméstica. No local, a vítima, uma mulher de 44 anos, relatou ter sido agredida fisicamente por seu ex-companheiro. O suspeito já havia fugido e não foi localizado. A vítima manifestou desejo de solicitar medidas protetivas de urgência, sendo encaminhada ao HCR para atendimento médico e exame de lesões corporais. Posteriormente, a delegacia de polícia para o registro da ocorrência.
0: Essas são as ocorrências referentes à Brigada Militar no policiamento ostensivo e preventivo. E também tem aquilo, e de ainda na segurança pública, a equipe da delegacia de polícia de Vila Maria localizou e cumpriu mandado de prisão preventiva contra um homem de 42 anos, investigado por violência doméstica e familiar contra uma mulher. E a investigação é referente a esse caso no município de Camargo, e o registro foi feito na delegacia de polícia de Vila Maria. Mesmo após ser formalmente intimado das medidas protetivas de urgência deferida em favor de sua ex-companheira, o investigado reiterou as ameaças de morte contra a vítima, evidenciando a persistência da situação de risco. Diante da gravidade dos fatos, foi decretada sua prisão preventiva. O homem foi localizado em Marau, no bairro Progresso, onde a equipe de Vila Maria da Polícia Civil acabou então cumprindo esta ordem judicial de prisão. A prisão ocorreu em rápida ação da Polícia Civil, direcionada para interromper essa escalada de ameaças e resguardando assim a integridade física da vítima, moradora de Camargo. E com isso, esse trabalho também que até chamou atenção, porque o fato aconteceu em Camargo, registro na direção de Vila Maria. Ele recebeu a intimação e ao receber a intimação ele confirmou, reiterou, né, as ameaças que ele iria provocar então o crime contra a sua ex-companheira. E mediante a isso, então, a Polícia Civil recebeu a informação do judiciário da prisão preventiva e ela aconteceu ontem aqui no município de Marau. Esse foi o trabalho da Segurança Pública, da Delegacia de Polícia, também da Brigada Militar e ainda a gente falou aqui sobre o Corpo de Bombeiros. 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Agora 8:18. A gente vai retomar na sequência o nosso programa. A temperatura aqui na área central, agora a temperatura é de 9 graus. Sol, pelo menos aqui na área central, mas olhando para a região, algumas áreas ainda tem nesta manhã neblina e também cerração. A gente já retoma com as demais informações da quarta-feira. Quarta-feira.
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21: Previsão é de aquecimento à medida que a semana ocorre, vai fazer calor ao longo da semana, as temperaturas já sobem um pouquinho mais na quarta, mas principalmente entre quinta e sexta. Sexta-feira, para vocês terem ideia, deve ter temperaturas acima de 30 graus, olha só a grande diferença. Quarta-feira de sol entre nuvens, também aqui para nós, continuamos com tempo seco na metade da semana. Abraço para todos, informações do tempo da Metsul, Leandro Puchowski.
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0: Agora 8h26, aqui na Vang tem Espaço Plural, temperatura agora de 10 graus, sol predomina aqui na área central da cidade de Marau. Vamos trazer informações aqui da Unimóvel, tem Guilherme de Abreu que participa no programa. E daí, Guilherme, bom dia.
27: Bom dia. Bom dia aí pra ti, Ronaldo. Bom dia, Luíde. Um bom dia especial pra todo que nos acompanha aqui por Vila Maria. O Ronaldo, tempo bem fechado ainda, viu?
0: Cerração, Guilherme?
27: Bastante, viu? Na 324, passou do trevo de Marau, já fecha bastante.
0: É, então, baixa visibilidade exige atenção no trânsito.
27: Bastante atenção. E tem bastante movimento também, tá? Então, atenção hoje mais do que redobrada.
0: É, e mais do que nunca, faróis acesos, né, Guilherme?
27: Ah, isso é essencial, viu?
0: É. Tu estás com o prefeito Adroaldo Sebem?
27: Tô com o prefeito Adroaldo Sebem pra gente trazer alguns assuntos, né, de importância aqui pro município de Vila Maria. Prefeito, bem-vindo, bom dia.
1: Bom dia, Guilherme, bom dia, Ronaldo, a todos os ouvintes da Vang FM, é um prazer estar aqui hoje, passando também as informações da administração municipal aqui do município de Vila Maria.
27: Informações, prefeito, a gente pode iniciar falando da questão da área da habitação.
1: Isso, nós, nesses últimos dias, né, a gente finalizou, então, a aquisição da área que a gente estava trabalhando com o estudo sobre a questão do local, e a gente gostaria, então, de manter próximo ao loteamento habitacional novo. Então, nós contratamos uma empresa que fez os estudos das áreas do entorno ali, e nós conseguimos, então, fazer a negociação amigável, né, uma desapropriação amigável, e a gente adquiriu, então, em cima desse estudo, aproximadamente 12 mil metros, né, já com projeção de rua e depois de terrenos, e passando aqui, então, a informação, né, que a gente já adquiriu essa área, o valor ficou, então, em quase 830 mil reais. Então, a gente fechou essa negociação há poucos dias, né, está em fase, então, de escrituração e depois registro de imóveis. É mais uma demanda que nós tínhamos importante aqui no município, a gente sabe de toda a necessidade das famílias, e também lembrando que era um recurso que nós recebemos, uma parte dele, de uma emenda do senador Mourão, e com a contrapartida, então, do município, né, para aquisição desses 12 mil metros de área que vem para a gente ampliar, então, a questão do loteamento habitacional aqui do município.
27: Perfeito. Outra questão, prefeito, é o trabalho da Secretaria de Obras, né? O tempo, por vezes, colabora, por vezes não colabora, mas a Secretaria tem trabalhado bastante.
1: Com certeza, né? A gente teve o decreto de situação de emergência reconhecido a nível estadual e federal. Logo que aconteceu o desastre ali da questão das chuvas, nós tivemos então a questão da ponte que acabou caindo aqui no Arroio Porongo, e logo em sequência a gente deixou o projeto pronto, cadastramos no S2ID a nível federal e também aqui a nível estadual, tivemos esse reconhecimento e também toda a documentação está em conformidade, já recebemos o ok lá do Ministério da Integração e aguardando a contemplação então desse recurso que vem para a gente viabilizar essa construção da ponte. A gente está bem ansioso por esse recurso, a gente sabe da necessidade que tem e principalmente pela ligação entre os bairros e também a escola Maria Busato e a unidade básica de saúde, né? Ali é um fluxo muito grande de veículos, mas estamos trabalhando bastante nessa situação para poder resolver o quanto mais rápido possível. E também com a Secretaria de Obras em atividade, junto com a Secretaria da Agricultura, pelas estradas vicinais e também pelo perímetro urbano, muita desobstrução de tubos, instalação de novas galerias de tubos, trabalhando também na limpeza da cidade. Ontem fizemos também uma operação de tapa-buracos ali, umas melhorias em alguns acessos com a parte asfáltica, né, massa asfáltica, e também trabalhando na questão das terraplanagens, né, aproveitando esses dias de sol, sabendo da necessidade dos nossos produtores rurais, das empresas, e a gente está trabalhando também nas melhorias, né, e também na organização e terraplanagem dentro das propriedades rurais, e também trabalhando na questão agora da licitação também da pavimentação do Distrito Industrial 1, que é mais uma obra importante que vai ficar como um marco histórico da administração aqui de Vila Maria.
27: E ainda nessa parte de obras, prefeito, tô sabendo que tem novidade, né, referente à rede de abastecimento de água.
1: Isso, nós nos últimos dias fizemos uma nova rede que liga o poço da saída para Pompeia, ali próximo da residência do Doninho, até as caixas d'água lá das antenas, né? Uma rede nova para abastecer as caixas e depois abastecer as residências. E também com o convênio que nós assinamos junto com o governo do estado, nós fizemos a licitação. O valor ficou um pouco mais em conta, no caso da licitação, ficou no valor de 107 mil reais. A empresa iniciou os trabalhos ontem, já instalou a caixa no local e está fazendo então agora a parte da nova rede, né, abrindo valas e colocando os encanamentos. Acredito que até o final de semana esteja pronto, que é mais uma caixa d'água ali que vai abastecer uma parte da cidade ali que vem para melhorar, né, o abastecimento de água. e também para reforçar o abastecimento dos loteamentos Quatro Casas, loteamento Cerati e o Sagrada Família, que a gente tem uma grande quantidade de moradias ali e um consumo bem elevado. Então a gente está fazendo essa ampliação no abastecimento de água. Também aproveitando aqui para falar em obras, a gente está agora então em fase de construção do centro cultural ali próximo ao cemitério. Então onde nós tivemos a sessão de uso do terreno do Sindicato dos Trabalhadores Rurais, a gente está montando então um novo auditório ali que vai ser de muita importância para o pessoal do sindicato, para os nossos produtores rurais, também tem um local aí para eles também fazerem os seus encontros, suas reuniões junto com o pessoal do sindicato. Um investimento de R$543.600 que está em andamento. A gente já acompanhou ontem o pessoal fazendo a parte de colocação das placas, né, junto à estrutura de concreto. Então a gente vai ter ali nos próximos dias finalizada essa etapa. Esta obra ela está sendo realizada em 3 ou 4 etapas. A gente fez a primeira agora, então, que foi a construção dela, o levantamento da estrutura e fechamento. Posterior a isso, a gente vai captar recursos para fazer a parte de iluminação e também a parte dos banheiros. Então é uma construção, né, que aos poucos a gente vai organizando e fazendo com que ela fique no formato ideal.
27: Perfeito. Para fechar, o prefeito tem audiência pública marcada.
1: Isso, quero reforçar aqui o convite junto ao nosso setor de meio ambiente, Secretaria da Agricultura, referente ao nosso plano municipal de saneamento básico. A gente está fazendo então a revisão do plano. A gente vai ter audiência pública no dia 1º de setembro, às 19 horas, no auditório municipal. A gente convida toda a comunidade vilamariense que venha participar. Isso é muito importante, pois todos nós sabemos que a gente tem um prazo até 2033 para organizar a questão do saneamento. Isso liga a questão do recolhimento de resíduos, abastecimento de água, a questão das drenagens dos esgotos. E a gente precisa, então, que as entidades, a nossa comunidade vilamariense esteja participando, né, junto com o poder público, o poder legislativo, para a gente poder organizar da melhor maneira possível. A gente necessita então que a nossa comunidade esteja presente participando junto conosco, né, nessa audiência pública.
27: Ok, prefeito, obrigado pela atenção, pela disponibilidade, tenha um ótimo dia.
1: Obrigado, Guilherme, deixar aqui sempre as portas do nosso gabinete abertas, né, dos nossos secretários municipais, e sempre atendendo as demandas, né, dentro das possibilidades. Nós temos previsões de grandes volumes de chuva agora para o próximo fim de semana, né? Então a gente pede o cuidado também da população, né, referente à questão, né, do tempo, e a gente retoma novamente posterior à chuva os trabalhos. Então a gente pede um pouquinho de paciência, de planejamento. São muitos pontos que foram prejudicados e a gente está trabalhando bastante na questão, né, de deixar em condições para que todos tenham a trafegabilidade e a segurança nos locais onde foram prejudicados. Então a gente segue com o trabalho aqui e desejamos a todos uma ótima semana e agradecemos a Vang, a você, Guilherme, o Ronaldo também, pela disponibilidade de estar aqui conosco, sempre podendo também transmitir, né, os trabalhos que a administração municipal vem fazendo aqui no município de Vila Maria.
27: Perfeito, conversei com o Adroaldo Sebem, prefeito aqui de Vila Maria, sobre assuntos referentes aqui ao município. 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
0: Voltando aqui na Vanga, agora 15, faltando para as 9 da manhã. Temperatura aqui em Marau agora é de 10 graus. Para hoje sobe a temperatura, viu, Luigi? A tendência à tarde é que ela ultrapasse bem os 20 graus. Hoje é 24 de máxima, né? Então a tendência é que a temperatura hoje também volte, né, a subir e chegue a patamares aí de 24, 25 graus aqui na nossa região. Estava, a gente trouxe já essa informação aqui no programa, mas eu imagino o susto que ocorreu ontem no final da tarde aqui em Marau, Luigi, nesse estabelecimento comercial, né, segundo ao que informou a Brigada Militar. A gente até retoma esse assunto, porque chamou a atenção pelas circunstâncias, né? Essa ocorrência que foi na Júlio Borella, em um estabelecimento comercial, foi num salão de beleza. Uma mulher de 30 anos, ela estava sozinha no estabelecimento comercial e do nada, né? Caiu dentro do estabelecimento um homem que danificou o telhado, fogo de PVC e também fogo de isopor laminado. O homem que, segundo a informação da brigada, aparentava estar sob efeito de entorpecente, desorientado, mas que fugiu do local. A brigada compareceu, esse fato foi ontem, no finalzinho da tarde, por volta das 19:07. E a brigada foi até o devido endereço e conversou também com funcionários do hotel que tem nas proximidades e informaram que esse homem estaria consumindo bebida alcoólica, aliás, bebida alcoólica não, drogas em um dos quartos do hotel. Obviamente estava hospedado e estava pela janela e acabou caindo sobre a estrutura desse salão de beleza e depois acabou fugindo. Teria idade de 42 anos, segundo o que apurou a brigada militar. Desse fato, né? Um tanto inusitado, se pode dizer, que ocorreu aqui na área central da cidade. Um dos fatos das últimas horas também. Além, é claro, desse outro que a gente trouxe aqui, né? Com gravidade, onde um fato ocorreu em Camargo, de violência doméstica já há alguns dias. Registro em Vila Maria, solicitou medida protetiva. E ao comunicar

0: O agressor, ele informou, reiterou que iria provocar, né? Fez ameaças de morte contra a ex-companheira. E aí, no entendimento também do Poder Judiciário, se optou pela prisão preventiva. Então, dois fatos, né? Das últimas horas que repercutem e chamam atenção pelas suas circunstâncias. Também, né, a gente tá recebendo aquilo de ter um vazamento de água ali na Lauro Risseiro e Bortolão desde a última sexta-feira, segundo quem tá recebendo. E água correndo pela sarjeta, né? Na Lauro Risseiro e Bortolão. Tem esse registro também da nossa audiência com relação a esse vazamento de água desde a última sexta-feira, né?
1: Também é destaque na manhã de hoje, uma organização criminosa suspeita de invadir o sistema de uma operadora de cartões, aumentar limites e usar dados para realizar compras fraudulentas, é alvo de operação na manhã de hoje. A operação Tessera Signata cumpre 8 mandados de prisão preventiva, 28 de busca e apreensão no Rio Grande do Sul, Minas Gerais e em São Paulo. Até o momento, 6 pessoas já foram presas. As ordens cumpridas ou já cumpridas pelo Departamento Estadual de Repressão a Crimes Cibernéticos em Viamão e Gravataí, região metropolitana, Balneário Pinhal, Litoral Norte, além de Conselheiro Lafayette e Indaiatuba, Conselheiro Lafayette em Minas e Indaiatuba em São Paulo. O grupo era dividido em núcleo com funções específicas.
0: Tem uma informação também nesta manhã, os Estados Unidos confirmaram 2 primeiras mortes por sarampo neste ano no país. As vítimas seriam moradoras não vacinadas da Pensilvânia, segundo o Departamento de Saúde norte-americano, ou também da região. Os óbitos também marcam um retrocesso simbólico para a Pensilvânia. O estado não registrava uma morte por sarampo há 35 anos. Por questões de privacidade, o órgão não divulgou a idade, sexo e outras informações que possa identificar os pacientes. O país que vive um surto da doença com milhares de casos. Segundo os Centros de Controle e Preservação da Doença nos Estados Unidos, foram confirmados 2.777 casos no país até agora neste ano, contra 2.289 registrados em todo o ano passado. O ano passado foram 3 mortes por sarampo, isso nos Estados Unidos. E aí tem aqui sempre o alerta, né, Luiz, a importância para conter a doença, né, é por meio de vacinação do sarampo. E a gente se descuidou, né? No Brasil também temos a incidência da doença, não há confirmação de mortes com relação ao sarampo, mas Estados Unidos vão confirmando mortes e um alto índice de casos no país em razão a essa doença que retornou pela não vacinação, né? Sarampo, né?
1: É verdade, está aí. Mais um alerta para nossa população. Outro alerta aqui, nosso local, é importante a gente trazer porque ontem, no final da tarde, mais um acidente foi registrado no trevo da Perimetral, proximidades do trevo de acesso a Nicolau Vergueiro. Mais um forte acidente. E eu vou te dizer, fica aqui até uma sugestão para nossa produção, para a gente fazer um compilado desses acidentes e trazer de volta essa informação para tentar uma pressão para que se faça algo nesse trevo, porque é impressionante. Vai morrer mais gente muito em breve. É. Já tivemos morte que chega nesse local.
0: Não
1: nesse
0: só
1: lugar,
0: nesse, né, trevo, né?
1: Esse trevo,
0: o trevo norte, são dois trevos
1: muito, muito
0: críticos que nós temos na transição.
1: Mas como aconteceu esse fato no dia de ontem, e estou aqui com a matéria aberta, até vou abrir aqui também na nossa transmissão em vídeo, para quem nos acompanha lá no YouTube, acompanhar essas imagens, porque impressiona realmente a violência do acidente, né? A matéria já está lá no vangfm.com.br desde ontem, né? Está aí a foto, o registro, e reiteradamente tem acidentes, é impressionante. E já teve várias mortes no local, acidentes graves. Então a gente tem que ter, na verdade, uma pressão para que algo tenha que ser feito.
0: E é um trevo que não cabe mais esse formato ali, né? Esse formato de trevo aí já está ultrapassado, né? Vamos cá entre nós, é um trevo que esse formato não cabe mais, é ultrapassado. Ele é muito inseguro e tem mais um agravante, viu, Luigi? Em razão do trevo norte ser um trevo muito carregado, muitos optam por vir até esse trevo.
1: Também tem isso.
0: E aí carregou o trevo também. Então os dois, tá? É. Tanto o trevo norte como esse trevo aqui que vai a Nicolau Vergueiro são dois trevos de muito trânsito e especialmente muita travessia dele, né? Então, não é só o trevo norte, agora o pessoal acabou também migrando parte dele para esse trevo aí do bairro Borges, ou esse trevo de César Nicolau Vergueiro. E aí, infelizmente, em poucos dias, nós temos aí 2, 3 ocorrências, né, muito frequentes com relação a esse local. O que chama atenção, e confesso que eu às vezes tento entender, né, O Dyer, o município até apresentou um projeto para o Trevo Norte, o Dyer não concedeu, né, a permissão para qualquer tipo de obra, mas não faz nada, né? Cai entre nós, não faz nada, né?
1: A gente sabe como funciona o Dyer, né?
0: É. Mas aí é um tanto contraditório, porque daí Passo Fundo apresentou um projeto lá na 324 também, naquele trecho entre o Trevo da Caravela em direção ao Gran Palácio, como ponto de referência, para fazer melhorias. E tem autorizado para fazer o trabalho lá. Por que que Amaral não pode fazer?
1: É.
0: O que tem de diferente que Passo Fundo teve autorização para poder executar uma obra de melhoria, garantir segurança com trevo ali naquela região do Gran Palácio, mas Amaral não consegue? Qual é a diferença?
1: É. Curioso.
0: Né? Sendo que nós temos esse gargalo Trevo Norte e do Trevo do que vai Nicolau Vergueiro. São dois gargalos.
1: E com estatísticas, nós temos estatísticas
0: negativas,
1: temos registros,
0: né?
1: Eu não sei se é força política, eu não sei se é
0: má vontade,
1: né? Eu não sei.
0: Mas
1: se
0: chama atenção isso que passou. Não teve essa permissão para fazer a obra, entendeu?
1: É impressionante, vai morrer mais gente, é impressionante. Ontem esse acidente eu conversei com algumas pessoas que têm um local aí nas proximidades, estão muito preocupados com isso. E ontem mais um forte acidente. Nem vou. Você já cita também o Trevo Norte, que ainda tem até mais registros, eu acho, historicamente. Mas esse trevo aqui de Nicolau Vergueiro é impressionante.
0: Nós temos duas berlindas diárias aqui, Marau. Duas berlindas diárias. É o Trevo Norte e o Trevo do bairro Borges aí. São duas berlindas. Para quem convive, para quem passa por aí, vai entender o que estou falando aqui. É uma berlinda. É todo mundo colocado em risco. Principalmente para quem tem que fazer travessia.
1: É, não tem dúvida.
0: É muito preocupante. E aí, no meio a isso tudo, sempre tem os apressadinhos, sempre tem os afoitos, sempre tem aqueles que não cumprem regra. É impressionante, né? É só ficar observando um pouquinho, tu vai ver o que se faz. E vou te dizer, viu, Luidinho, pelo que se faz nesses trevos aí, acontece pouca coisa.
1: Também tem isso.
0: Né?
1: Também tem isso.
0: São locais perigosos? Não há dúvida. Mas também tem condutor que se coloca em risco, né? Também não vamos dizer que todo mundo é perfeito aqui, né? Porque tem aqueles bem afoitos, sim, né? Mas enfim, nós precisamos de uma estrutura diferente. Não dá mais para aceitar esse tipo de...
1: Eu não sei até quando nós vamos estar aqui falando.
0: O que precisa acontecer para mudar?
1: Sei, né? Com sinceridade, eu não sei o que precisa.
0: Não sei o que precisa para a gente sensibilizar também o Estado para dizer, olha, precisa de uma alternativa. Então, se não quer fazer, permita que o município, até que daqui a pouco mude o traçado dos trevos, e está tudo certo, pelo menos. Nós tínhamos o trevo da Santa Rita, que era um trevo com um alto índice de ocorrência de trânsito.
1: Isso.
0: Não é que não aconteça, mas cessou, né? Muito menos do que se tinha antes.
1: Comparado com o que se tinha antes.
0: Então, um formato similar àquele que tem na Santa Rita tem que vir aqui pro Trevo da Borges. Tem que ser algo parecido com aquele lá. O Trevo Norte, daqui a pouco, o mesmo formato. É muito mais seguro do que esse formato de um trevo que tu passa no centro dele.
1: É verdade.
0: E aquele negócio que quem vai atravessar precisa olhar para um lado e depois olhar para o outro, né? Ah, daí não dá, e é muito perigoso. Aquela Santa Rita até tu vai olhar para um lado, mas depois tu vai ter um tempo para poder depois olhar para o outro se você pode fazer a rotatória ou não. É diferente, é mais seguro.
1: É, mais seguro. Não é muito mais ideal, seguro. O ideal seria elevadas, né?
0: Mas
1: não é o ideal, mas pelo menos é mais seguro.
0: Mas se faz pelo menos esse mínimo. Pelo
1: que é o mínimo.
0: É o mínimo.
1: Né? Exatamente.
0: Fazer esse mínimo aí. Não sei o que precisa acontecer para mudar, eu não sei. Não, a gente não entende o que precisa para mudar, né? Porque. E aí os usuários é que colocam as suas vidas todos os dias em risco, né? E aí a gente não entende o que tem que fazer para mudar esse cenário. Vou voltar já agora 9:04, fechamos aqui esta hora do programa. 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A gente retoma na sequência o programa, vai receber aqui o secretário de Esporte e Lazer, ele vai contar como é que está o ginásio que vai ser inaugurado no próximo sábado, né? Tem uma grande reforma, ele vai contar detalhes aqui no programa na sequência.
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1: 9:03. A gente retoma aqui o nosso espaço plural, temperatura de 11 graus aqui em Marau nesta manhã de quarta-feira. Hoje é dia 26 de agosto de 2026, já na reta final do oitavo mês do ano. Já também está chegando o mês de setembro. 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Como havíamos anunciado, a gente recebe aqui nesta manhã o secretário de Esporte e Lazer de Marau, Isaías Fernandes, que está aqui no nosso programa, porque a gente vive aí momentos que antecedem a reinauguração da reforma do ginásio municipal Jatir Francisco Foreste. Creio que uma das maiores da sua história, da sua construção, né? Com a ampliação de quadra, com a colocação de cadeiras. Bom, quem vai contar melhor o que foi feito no ginásio é o secretário que está aqui no programa. Secretário Isaías, seja bem-vindo aqui, bom dia.
2: Bom dia, Ronaldo, bom dia, Luíde, bom dia a todos ouvintes da Rádio Vang. É sempre um prazer estar aqui passando todas as programações, a gente diz, né? E também essa, que é uma obra que nós temos aí no nosso ginásio, né? Que desde a década de 1980, que foi inaugurado, né? Nós estamos aí com essa ampliação, que nem tu falou, né? E essa é melhorias que nós estamos fazendo no ginásio municipal.
1: Secretário, você talvez é muito ousado dizer de que essa é a maior reforma feita no ginásio desde a sua construção?
2: Não, não é ousado não, Ronaldo. Realmente é uma das...
1: Porque tiveram outras reformas, mas não como essa, né?
2: Isso. Reformas a gente sempre fala que antecederam, né, o nosso ginásio, até pela questão de manutenção que teria que ser feita. Sempre teve que ser feitas, né? Questão das pinturas, né? De algumas questões aí de manutenção, a gente diz, no telhado, vestiários e tudo mais, mas essa questão dessa reforma, né? Que nós fizemos aí, sim, é a maior que nós tivemos aí no ginásio.
1: Para quem vai frequentar o ginásio logo em breve, o que mudou no ginásio?
2: Ronaldo, chegando no ginásio aí, tu já vai perceber a questão da pintura que nós fizemos, né? A pintura externa dela, do ginásio, né? Foi mudado. É a questão do telhado que nós, enfim, foi colocado novas telhas em cima, né? No coberto, né? As questões das redes foram trocadas, né? A questão da quadra, que foi, além de ser ampliada, ela foi colocada uma quadra flutuante, que é chamada, né? Ela tem um amortecimento, né? Que dá um conforto maior aí pro pessoal utilizar. A pintura interna também, as cadeiras que nós colocamos aí na área central das arquibancadas. Outras várias melhorias aí que foram feitas, né?
1: Essa ampliação de quadros que fica também para poder atender o que hoje a própria regra dos esportes acaba exigindo de espaço, né?
2: Isso. Antes nós tínhamos uma quadra que ela era de 39, 30 e... Não vou lembrar, enfim, a medida que ela tinha anteriormente, né? Mas hoje a gente fala, né, de jogos aí de maiores expressões, de campeonatos, né, de liga, de federações nacionais, a quadra ela tem que ter uma metragem de 40 metros de largura por, 20 metros de largura por 40 metros de comprimento. E hoje a nossa quadra, né, do Jatiro Francisco Forest atende a essas medidas. Né?
1: Para isso precisou repensar a questão até mesmo das arquibancadas, para poder garantir essa ampliação da dimensão da quadra, então.
2: Isso. A gente sempre fala, né, que nós tivemos que retirar 3 degraus, né, das arquibancadas para poder fazer essa ampliação, porque ela tinha 36 metros de comprimento. Uhum. E aí teve que ser quebrado nessas, né, arquibancadas, nessa parte, esses degraus da arquibancada, para poder atender aí as medidas que hoje ela tem, né?
1: Só até falou do piso flutuante, ou seja, também toda uma tecnologia foi aplicada ali para poder garantir
2: também
1: isso.
2: Hoje o que que é, Ronaldo? Eu confesso que antes de, enfim, conhecer e acompanhar o processo de instalação da quadra, eu não tinha esse conhecimento, né? Mas hoje é uma quadra flutuante, que ela tem 3 camadas, né? A gente fala que ela tem um sistema que ela tem umas madeiras que são emborrachadas, né? E aí em cima dessas madeiras vem um compensado, aí sim depois vem essa madeira que a gente fala, né, que uma madeira nobre aí, uma madeira de extrema qualidade, né, depois foi lixada e toda ela pintada, né, tá muito lindo, para que se alguém, enfim, como a gente tem comentado, né, nesse sábado nós vamos ter a inauguração e é interessante, né, que todos vão ver essa belíssima obra, mais uma obra, né, que a gente tem no nosso município, da nossa, enfim, gestão, da nossa administração, da nossa prefeita Naura, nosso vice-prefeito Vilma aí, que tá sendo uma das obras aí que se chama a atenção pelo que é o Jatiro Francisco Forest hoje, né? Dá pra dizer que é o coração do esporte do nosso município, pela questões de anos que está, né, com as portas abertas aí, recebendo inúmeros modalidades esportivas.
1: Para garantir essa tecnologia, então, desse piso flutuante, teve todo também um trabalho de base que mudou, talvez até surpreendeu a forma como foi executada essa obra, secretário.
2: Também nós tínhamos que essa questão de quebrar a quadra, né? Eu costumo dizer que foi feito a questão de um degrau, né? E aí o pessoal teve que vir quebrado, né? Foi tirado todo aquele parquê que nós tínhamos antes. Uhum. Em cima, né? Foi quebrado a quadra, né, dentro dela, e levantado ela um pouco para poder vir e encaixar essa quadra flutuante dentro. Então nós tivemos aí um aumento de quase aí, dá para se dizer, de 12 centímetros, né? De elevada a quadra. Então, assim, a gente sempre comenta, né, que a questão de uma reforma, ela é sempre um pouco mais complicada do que tu fazer uma obra do zero, né? Dada. Uhum. A fundação. Então, a gente teve que sim fazer algumas adaptações, né, para poder atender tudo isso, né? E, mais uma vez, repito, né, reforma a gente sabe como é que é, né? Você não tem as suas.
1: Você até contava aqui que nessa base, para depois colocar o flutuante, foi feito uma base de concreto que precisou 30 dias de cura. Uma técnica que exige isso, inclusive.
2: Isso. Na verdade, o que acontece, Ronaldo? Foi uma empresa que vem instalar a quadra, me pediu que depois que fosse concretado ela, né, com que é esse cimento usinado, que o pessoal. Uhum. Comenta, né, e fala, o pessoal da empresa nos pediu 30 dias para deixar curar. Por que que eles me passaram isso? Aí eu já não entro alguns detalhes aí que...
1: Técnicos, né?
2: Técnicos e a engenharia que passa isso, né? Que o cimento ele precisa curar porque ele vai ficar, a quadra fica abafada em cima. Uhum. Desse concreto, né? Então, para evitar de qualquer problema que futuro que possa vir, precisa deixar que libere os gases, enfim, que tenha essa cura 100% por completo, para evitar que no futuro aí dê algum problema com a madeira, né?
1: O senhor falou aqui na questão sim do piso, mas a questão também de dimensão de quadra, a novidade também são cadeiras na arquibancada.
2: Cadeiras. Ronaldo, hoje nós temos aí 280, 290 cadeiras, nós tivemos que fazer algumas adequações aí pelas questões de conforto das pessoas que vão utilizar, então, mas é em torno de 280, 290 cadeiras que foram ser colocadas dentro do ginásio. Nós tínhamos sim a ideia de botar cadeiras em todo o ginásio, não só na área central da arquibancada, mas é questão aí de diminuir a capacidade de público no ginásio, né? Nós já tivemos a questão de tirar as 3 degraus, né, que foram das arquibancadas. Uhum. Então isso já diminuiu uma questão aí da população que vai ficar dentro do ginásio, e as cadeiras por si só elas já tiram um espaço um pouco. Sim. Maior, né? Elas dão um conforto, né, maior, né, pro pessoal que tá, que, enfim, que vai prestigiar os eventos esportivos, mas elas tiram um pouco da capacidade. Então, se a gente colocar em todo o ginásio, ele vai diminuir um pouco essa capacidade. E nós aumentando a quadra, isso já é para nós ter jogos, né, de maiores expressões dentro do ginásio. Enfim, todo algo que possa vir a brilhantar mais, ainda, quer dizer, as competições que são disputadas dentro do ginásio. E aí, consequentemente, tu consegue trazer mais pessoas para dentro do ginásio. E aí, se tu botar a cadeira em todo o ginásio, aí tu acaba diminuindo.
1: É, precisava ser coerente com isso, né? Cria a perspectiva de trazer jogos, né, de grande expressão, mas porém também não pode limitar o público. Então isso. Precisa ser misto essa decisão, então, secretário.
2: Com certeza. Até porque hoje a gente consegue atender aí as cadeiras e essa outra parte do ginásio, né, que não tem as cadeiras, o público aí. Eu não tenho uma informação concreta de quantos.
1: Qual, né, a capacidade?
2: Qual a capacidade ainda, mas logo aí a gente divulga.
1: Claro. Secretário, com relação à iluminação também, passou por alguma reforma? O senhor até mencionou que o telhado também foi observado, porque o telhado tem um histórico de goteiras, não
2: é
1: isso?
2: Tem. É, a gente sabe que hoje informações que o pessoal que vem instalar foi instalar o telhado, enfim, todos os comentários que tem é que hoje nós passamos por a questão do El Niño, né?
1: Uhum.
2: E assim são chuvas torrenciais, né? Todo mundo tá vendo o que está acontecendo. Sim. Né? E assim aí não, infelizmente não tem o que nós, com essa força da natureza, não, por mais que seja o melhor trabalho feito, vai acontecer que são chuvas que o pessoal comenta que é, antes nunca acontecia. Deixa eu ver um exemplo que eu tô dando aqui, né? São informações concretas, né? Mas deixa eu ver 30 milímetros em 5 minutos, isso não há calha que consiga, né, suportar toda essa vazão de água, né? Mas foi solucionado, sim, né? Nós tivemos essa questão aí, até porque é um telhado novo, é uma reforma nova que nós fizemos e para sanar todas essas questões aí, né?
1: Claro. Secretário, o momento agora é da reinauguração marcada para o sábado.
2: Isso, no sábado, a partir das 18 horas, nós temos o protocolo, enfim, inicial aí para uma programação bem bacana que estamos montando. Nós vamos abrir vamos dizer assim, os portões de ginásio, né, para começar a receber o público às 17 horas, aonde vamos ter atividades aí com entidades do nosso município, né, fazer jogos preliminares, enfim, todas que nós temos aqui, que nós atendemos no nosso município, que nós temos essa parceria, juntamente também com o Karatê, fazer alguma apresentação, enfim, estamos montando algo bem bacana, né? Interessante também falar, Ronaldo, que nós temos aí, como não vai ser cobrado o ingresso para acessar e para ver a questão, uma atração principal, que já falamos, né, sobre ela. A gente sempre está pedindo aí que é uma sugestão que a gente faz, que quem for até o ginásio, né, possa levar 1 quilo de alimento não perecível, porque depois vai ser destinado aí às instituições, às entidades aí do nosso município. E falando da inauguração, né, como já foi citado pela nossa prefeita Naura, nós temos aí a atração principal da presidência de inauguração, é um jogo com os ex-atletas da dupla Grenal, que é um programa que eles fazem, que é o Legends, né? A turma aí que tem Edilson, Bolívar, enfim, uma surpresa aí para os jogadores que vão vir até o nosso município para brilhantar ainda mais a inauguração.
1: Então tem um Grenal no ginásio no sábado.
2: Isso, tem um Grenal, até nós estamos conversando com os cônsuls de Inter e Grêmio aqui do nosso município, para também fazer uma parceria bacana com eles aqui. Uhum. Né, mas é o Grenal aí.
1: Agora, um momento especial também daqueles que fizeram parte lá na inauguração do ginásio. Ontem, até mesmo aqui na programação, o Lencastre comentava que recebeu o convite, até porque na época ele era atleta. Tem o Baio, que foi o primeiro atleta que fez gol também no ginásio. Todo esse pessoal foi convidado para participar desse momento.
2: Isso, ou não? Bem lembrado, Ronaldo. Nós tivemos aí, dentro dessa programação, né, do protocolo, né, da inauguração do ginásio, nós fizemos esses convites a todos os atletas que fizeram o jogo de inauguração contra o Inter de Porto Alegre aqui no Jatirão. É uma seleção, né, do município de Marau, que, enfim, a gente, junto com a ajuda do Lencastre aí, o Vitor, né, que é o nosso coordenador aí da secretaria, ele foi atrás de todos esses jogadores, fez o convite e esperamos, né, todos eles lá para abrilhantar ainda mais essa programação.
1: Claro que alguns já falecidos, mas certamente familiares deverão estar representando.
2: Sim,
1: né?
2: Com certeza, né? Nós temos todos que estavam, nós temos, enfim, junto, mais uma vez eu repito, né, junto com o Lencastre, que nos ajudou a fazer essa levantar essas informações, né? Tem uma placa lá no ginásio, Então a gente, junto com essa
1: facilitou,
2: placa,
1: né?
2: Facilitou pra gente achar todas as pessoas aí.
1: Inclusive, o primeiro que fez o gol foi o Ayrton Luiz Boles, o Baio.
2: Né? Isso, isso mesmo. Já, inclusive, já confirmou a presença.
1: Que maravilha. Secretário, então fica esse convite para o sábado, a população pode participar. É aberto para a comunidade.
2: Aberto ao público, lembrando mais uma vez, né? É uma sugestão que a gente faz, até para nós também podermos ajudarmos as nossas entidades, né? Enfim, falo de todas elas que também destinam isso às pessoas, né? O quilo do alimento não perecível, os portões vão estar abertos aí a partir das 17 horas para estar recebendo todo o público.
1: Perfeito. Secretário, obrigado pela vinda aqui, pelas informações, um ótimo dia e bom trabalho.
2: Muito obrigado e mais uma vez agradeço aí a Rádio Vang para estar disponibilizando espaço para a gente estar passando todas essas informações.
1: Você recebeu aqui no programa nesta manhã o secretário municipal de Esporte e Lazer, Isaías Fernandes, que contou aqui na Vang também sobre as reformas que foram realizadas no ginásio municipal Jatir Francisco Forense e inclusive, né, Luigi, dizendo de que tem Grenal no sábado aqui em Marau.
3: É verdade, depois do que vai acontecer quinta-feira, a gente não tem noção.
1: Acho que isso vai ser melhor, viu?
3: É, com certeza, menos tenso, né? Deixa eu te fazer só uma colocação, o Agnaldo manda um recado aqui sobre o ginásio banheiros para cadeirante.
1: Essa previsão? Essa questão dos banheiros, como é que ficou no ginásio, hein?
2: No momento nós não temos essa acessibilidade, né? Mas vai a questão do nosso PPC e ele está previsto, sim, né?
1: Está previsto ainda, então, essa questão dos banheiros no ginásio.
3: Aí, respondido.
1: Ok, obrigado pela vinda aqui, secretário 919. Na sequência, indica que toma o nosso programa que vai até às 10.
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1: Voltando 9:25 aqui na Vang tem Espaço Plural, 13 graus a temperatura aqui na área central, sol que predomina e tem informação que chega com a Unimóvel. Quem está nas ruas também sentindo a sensação desta quarta-feira, hein, Guilherme?
12: Bem melhor a sensação, viu, Ronaldo? A temperatura vai subindo já com a presença do sol. Começamos o dia com 10, baixou para 9, né? Mas vai subindo e passa sem muita dificuldade dos 20 hoje.
1: É, exatamente. 24 é a máxima para hoje, Guilherme.
12: É o que tá programado.
1: É, o que tu vai contar agora, hein?
12: Eu vou contar, Ronaldo, que o Rotary, clube aqui de Marau, está realizando uma campanha de arrecadação de alimentos, tá? Que serão destinados para beneficiários da AMPD, a Associação Marauense da Pessoa com Deficiência, tá? Uma campanha que se estende até esse próximo sábado. Eu vou conversar com a presidente do Rotary aqui de Marau, a Lucrécia Bordignon, até pra gente fazer essa convocação, né? Para quem puder colaborar fazendo a sua doação, tem até sábado. Lucrécia, bem-vinda, bom dia.
13: Bom dia, Guilherme, bom dia, ouvintes. Então, nós estamos fazendo essa campanha, como eu te expliquei antes, para os beneficiários da AMPD. Como as pessoas sabem, os beneficiários da AMPD é a Associação Maranhense da Pessoa com Deficiência. Eles, as famílias que têm um ente que tem que ter cuidados constantes, não pode trabalhar, né? E o fato de não poder trabalhar impacta na renda. Lógico, eles têm alguns benefícios, mas não é fácil para ninguém, né? E nós temos essa parceria com a AMPD até porque o Rotary tem um banco ortopédico que é do Rotary, porém está lá, que é a AMPD que empresta justamente por esse conhecimento das pessoas com necessidades. E aí, devido a essa parceria, eles entraram em contato conosco dizendo que eles estavam sentindo muita demanda de alimento, que tem família realmente passando fome, né? Família pessoas que não podem trabalhar, geralmente é só tipo a mãe que cuida da pessoa, então não tem como trabalhar. Então nós estamos fazendo essa campanha, achamos por bem ajudá-los.
12: Perfeito. E como o pessoal pode fazer essa doação? Tem algum local específico para doar? Se alguém quiser colaborar com dinheiro também, é possível?
13: É possível, Guilherme. Então, nós temos várias formas para facilitar a vida. As pessoas podem deixar com qualquer rotariano que porventura conheçam. Podem me chamar no meu telefone, que é 99164-3783. E também nós colocamos carrinhos à disposição em alguns supermercados da cidade. No Mercado Longo, próximo à Escola Anchieta, tá? No Mercado Crespi e no Mercado Passalá. Em qualquer desses vai ter carrinho ali à disposição se alguém quiser deixar.
12: Identificado.
13: Sim, vai estar ali identificado com o cartaz do Rotary, do MPD ali para as pessoas colocarem ali. E também tem a opção do Pix no CNPJ do Rotary. Se alguém quiser fazer Pix, eu vou deixar o número aqui, o número do CNPJ do Rotary, então, 10-543-057-1000-90. Daí pode ser em dinheiro, qualquer valor, R$10, R$5, qualquer valor é muito bem-vindo. E também lá no carrinho, pode ser meio quilo de macarrão, tudo certo. Qualquer quantia é bem-vinda.
12: Qualquer alimento não perecível tá valendo.
13: Qualquer alimento não perecível vale. Farinha, feijão, macarrão, leite em caixa, que hoje em dia a gente pode doar porque não é perecível, então é sempre bem-vindo.
12: Perfeito. Lucrécia, obrigado pela atenção e ótima campanha para vocês.
13: Obrigado, Guilherme. Obrigado, ouvintes que vão doar para nós. Já agradeço antecipadamente.
12: Perfeito, falei com a Lucrécia Bordignon, que é presidente do Rotary Club aqui de Marau, sobre essa campanha, tá? De arrecadação de alimentos para beneficiários da Associação Marauense da Pessoa com Deficiência, tá? Doações até o próximo sábado. 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
1: Ok, Guilherme, agora 9:30 da manhã, nós trouxemos esse assunto, Luiz, ainda na primeira hora, aqui no programa, referente aos trevos, né? Teve mais uma ocorrência ontem no Trevo, que dá também acesso à saída para Nicolau Vergueiro. E tem aqui uma manifestação que está também lá na nossa transmissão no YouTube, que diz o seguinte: os trevos são ruins e sempre tem os apressadinhos que, quando tu tá esperando para fazer a travessia, vem do teu lado e te encobre a visão sempre.
3: É, tem isso.
1: Então tem essas questões. Por si só já os trevos são ultrapassados, esse formato já é ultrapassado, é inseguro e tem essas situações. Mas também até dá para compreender algumas situações, não todas, obviamente. E cito isso principalmente para quem vem lá do bairro Frei Adelar. É raro alguém que está no trevo que dê a condição para quem vem de lá que possa ingressar, e aí faz o que? Ele acaba ficando sempre à direita, e aí justamente acaba encobrindo a visão, porque é raro alguém que está dentro do trevo dê a preferência para quem está chegando lá do bairro Frei Adelar, por exemplo. É raro, olha, para não dizer que ninguém faz isso, é raro alguém que dê a preferência, e aí acontece essa prática de colocar do lado, e aí justamente encobre visão, fica muito mais perigoso, né? Então tem essas questões também. Como também tem algumas práticas, e aí sim aqui é malandragem, por exemplo, de quem vai no sentido norte-sul, aliás, sul-norte, chegando no trevo para fazer a travessia, vai se formando filas, especialmente no final da tarde. E aí alguém que vem pela João Poncer não prefere não ficar atrás da fila, aí faz o quê? Passa todo mundo e vai lá na frente, né? Para fazer, para ganhar tempo, para ganhar vantagem. Então, aí sim, isso é malandragem, isso é falta de educação, isso é corrupção, né? Então, em vez de ficar como todo mundo na fila para poder chegar um momento para travessia, não, ele vem pela direita e acaba indo lá na frente, né, para poder se colocar para ganhar alguma vantagem. Que tem essa malandragem? Também tem, né? Então, essa situação, né? Tem várias questões aí, além dos trevos, como a gente falou aqui, estarem inapropriados, não cabe mais esse formato aí para trevo aqui em Marau. O que chama atenção é o que tem que fazer para que algo possa acontecer de forma diferente, porque a gente já falou sobre esse assunto eu diria que por vezes alguém possa pensar, mas o Ronaldo e o Luigi são chatos, né? Porque só falam desse assunto há anos, né? Mas também há anos que não se faz nada, né?
3: É, precisa urgentemente de uma solução. Tá aí ontem o exemplo de mais um acidente, mais um registro.
1: Teve um trevo semana passada, naquele trevo ali, né?
3: É, semana passada.
1: Um ou dois, não estou equivocado, semana passada. É impressionante. Vamos voltar já 9h32 com o nosso Espaço Plural.
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1: 9:38, agora 22, faltando para as 10 da manhã. Aqui na Vang tem o nosso Espaço Plural. 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Hora certa, agora 20 faltando para as 10. 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O programa recebe aqui nesta manhã o reverendo da Igreja do Evangelho Quadrangular aqui de Marau, Eduardo Santos Almeida, e também o pastor Gilney Joanello, eles que estiveram participando recentemente, ou seja, na semana passada, do Congresso Internacional de Missões da Igreja, que aconteceu em São Paulo, em Sumaré, e também trazem aqui nessa experiência, porque esse congresso é um congresso que acontece a cada 2 anos. Seja bem-vindo aqui, pastor. Bom dia.
23: Bom dia, Ronaldo. Bom dia, Luigi. Bom dia a todos os ouvintes que estão aí na companhia da Vang FM. Realmente, nós estivemos desde sexta-feira, sexta, sábado e domingo, no Congresso Internacional de Missões da nossa igreja, que é realizada a cada 2 anos. Quando então a nossa igreja aqui no Brasil, ela traz para o Brasil, né, a cada 2 anos, todos os missionários que são enviados pela Igreja Quadrangular Brasileira em outros países e também em lugares distantes aqui no Brasil, onde a dificuldade é maior, por exemplo, no norte do Brasil, nas áreas indígenas, para esse encontro nacional em que esses missionários, eles conta suas experiências, o seu testemunho, até uma prestação de conta do que eles estão fazendo nesses países, né? E é uma experiência muito gratificante, porque você ouve relatos, histórias, experiências que você nem imaginaria que eles estivessem passando, né?
1: Sim. Também deixa eu saudar aqui o pastor Gilney, que participou desse evento. Seja bem-vindo aqui, Gilney. Bom dia.
0: Bom dia, Ronaldo. Bom dia, Luiz. Bom dia, ouvintes. É realmente, primeiramente, é uma alegria poder estar compartilhando, né, Ronaldo? E a experiência que a gente vive lá, como o pastor Eduardo muito bem colocou, a gente vê uma realidade na nossa cidade, na nossa região, e a gente às vezes fica assim pensando, é uma realidade que, pelas classes sociais, pelas condições das pessoas, ela é bem diferente ao nosso olhar, mas quando tu vê o trabalho desses missionários, a gente viu muito sobre as áreas indígenas, sobre os povos indígenas. A gente pensa em indígenas como pessoas independentes, mas a gente não conhece lá dentro, o interno dessas tribos, né? E quantas coisas acontecem que precisam de auxílio. E esse auxílio nem sempre ele é permitido pelos próprios indígenas, né? Por causa das aldeias fechadas, né? Mas os missionários, eles têm conseguido adentrar nessas áreas indígenas, têm conseguido levar apoio na saúde, na educação, de filhos, tanto escolar como paternal, mãe e pai. Tem levado saúde, que é uma coisa que as tribos indígenas acabam usando muito dos recursos naturais, né? Mas nem tudo hoje tu consegue suprir com recursos naturais.
1: Então, vocês constataram nesse encontro dos missionários de que sim, tem o fator espiritual, tem os cultos, tem os encontros, mas perpassa essa atuação dos missionários muito mais do que isso.
0: Correto.
23: Para você ter uma ideia, por exemplo, nós temos inúmeros missionários em Guiné-Bissau, é um país africano. São missionários da Igreja Quadrangular que estão lá fazendo o trabalho espiritual de implantação de igrejas, mas também estão fazendo o trabalho social. Por exemplo, a gente teve o relato, uma comunidade lá, uma cidade que não tinha escola para as séries iniciais. Então a igreja, ela construiu uma escola lá. E hoje ela, essa escola, hoje ela, com o apoio da igreja, ela tem do jardim da infância a sexta série, mantido pela igreja, em Guiné-Bissau. Ela tem os trabalhos sociais através de escola de futebol, o trabalho de prevenção, o trabalho até de abertura de poços artesianos, tudo isso mantido pela igreja, né? A igreja tem feito esse trabalho de trazer um pouco mais de facilidade para a comunidade. Isso eu estou falando apenas de um país, né? Guiné-Bissau. A gente tem missionários na Indonésia, que acabam mantendo orfanatos, né? Nesses países. Missionários que vieram da Índia, missionários que vieram do norte da Ásia, países fechados para o evangelho, que tem muita restrição, até perseguição religiosa, mas que conseguiram entrar nesse país porque são médicos. Então há uma grande necessidade de médicos, e esse casal conseguiu entrar, já estão há 20 anos lá, quadrangulares, saíram aqui da estação de Getúlio Vargas e entraram como médicos, mas têm feito um trabalho também espiritual, um certo permissão do governo, porque eles são médicos, né? E isso facilita muito. Então o trabalho da igreja, Ronaldo, nesses campos missionários não é apenas espiritual,
1: sim,
23: mas de uma forma de trazer uma facilidade,
1: tem,
23: né?
1: Muito social disso,
23: uma facilidade social, né? Em termos de medicina, em termos de cuidado com a saúde, em termos de cuidado com a educação, porque são realidades muito diferentes, né? Quando você ouve esses relatos, você começa a perceber que aqui no Brasil você tá no paraíso.
1: Pois é, até ia chamar atenção para isso, né? Eu não perguntei a vocês o universo de participantes, mas certamente foram muitos que participaram desse congresso, né, que esteve lá, né?
0: Sim.
1: E aí tem sim essa condição de a gente observar o quanto nós temos de coisa boa no Brasil e a nossa região, quanto tem de privilégios também, né?
23: É muita diferença de privilégios, né? Às vezes
1: acesso aqui é
23: diferente, eu estava,
1: né,
23: comentando com uma pessoa, muitas vezes a gente reclama de barriga cheia aqui. Imagina que a igreja lá, ela providencia em um desses países pelo menos três vezes por semana ela providencia a refeição para as crianças. Mais de 350 crianças conseguem ter uma refeição e ainda leva a refeição para casa, para sua família, né?
0: É, e realmente, né, a gente vive em realidades diferentes por isso. E como o pastor Dário falou, reclama-se de barriga cheia, mas tu conhece a outra realidade. Guiné-Bissau é um caso, né? Que eles têm essa alimentação para as crianças. E como falou, a questão de espiritual e a questão da ação social. De fato, o objetivo sempre é levar as pessoas ao lado espiritual, conhecer a Cristo. É nosso objetivo. Mas a gente tem que ver uma realidade para as pessoas conhecerem Cristo. Como que as pessoas vão conhecer a Cristo? Da maneira que a gente age com elas. Daquilo que a gente pode oferecer, ou seja, seguindo o exemplo do próprio Cristo, né?
1: Estender a mão, né?
0: Isso, na tua mansidão, no seu amor, no seu cuidado, no seu zelo. E aí, dentro dessas realidades, por exemplo, em países fechados como a Indonésia, a gente não pode chegar lá, vou abrir uma igreja na esquina e vou falar de Jesus, vai ser preso, vai ser morto, vai ser feito um monte de coisa com uma pessoa que faz isso. Então a igreja acaba adentrando nesses locais, nesses países, através dos dons e talentos, ou seja, das profissões dos missionários, e ali vão vendo as necessidades sociais e aos poucos vão implantando.

0: O governo vai vendo que isso tem sido bom, uma comunidade, um município, um estado.
1: Que é um aliado.
0: Isso, e vai flexibilizando algumas coisas, mas dentro das restrições. Uhum. Então, assim, é um trabalho fantástico, sabe? Só a gente presenciando e vivenciando e ouvindo da boca dos próprios missionários. Por exemplo, esse ano foi a primeira vez que veio um casal da Índia. A Índia é extremamente fechado para o evangélico. Quando a gente fala evangelho, não é somente o cristão, o evangélico, né? Mas é a questão evangélica, a questão cristã, né? E eles trabalham muito com crianças. Por que com a criança? Que a criança, usando o nosso país em um geral, ela é a que mais acaba sofrendo em meio à sociedade, uhum. né? E a criança, tu consegue chegar mais nela, tu muda uma mentalidade, tu trabalha uma visão diferente, tu dá uma estrutura quando ela é criança.
1: Prepara ela.
0: Prepara ela. E a criança vai levando esse bom convívio e essas experiências para a família. Uhum. E as famílias vão vindo, pai, mãe, e assim sucessivamente. Então é um trabalho assim, formiguinha, mas que tem um propósito enorme e o resultado é fantástico, sabe?
1: O Congresso se concentrou nesses relatos? O que mais se discutiu no Congresso aí?
2: Esse Congresso, ele se concentrou em demonstrar o que a igreja está fazendo. Uhum. Porque missões na igreja, ela investe em missões em lugares que têm amplas dificuldades financeiras e sociais. Aqui no Brasil, por exemplo, em alguns lugares do norte do Brasil, tem amplas dificuldades, né? As áreas indígenas, são inúmeros povos, têm amplas dificuldades.
0: O sertão também.
2: Por exemplo, estava lá uma missionária com 83 anos de idade, uma professora aposentada, que vive em uma área indígena, e ela trabalha na tradução da Bíblia para a língua daqueles povos indígenas, né? Mantido pela igreja, né? Porque às vezes a pessoa, ela olha para a igreja e ela vê a igreja como uma caixa registradora, de só faturar, de só arrecadar e não fazer nada. E isso é um erro que as pessoas, elas cometem por não conhecer a igreja e não conhecer os seus trabalhos sociais. Porque tu manter esses missionários tem um alto custo fora do Brasil, né? Uhum. Porque não é só a questão espiritual, como a gente falou, é a questão social e a questão educacional. A igreja investe muito em saúde e educação nesses países. Aí alguém pode dizer, por que não investe no Brasil e não nesses países? A igreja investe. A questão é que a igreja, ela tem um slogan: nós somos uma igreja missionária. Porque alguém veio para o Brasil e implantou a igreja no Brasil. Isso já está na raiz da nossa igreja desde a nossa fundadora.
1: Está na essência.
2: Está na essência. 100 anos atrás, a Aimée Semple MacPherson, ela já enviava missionários para o Brasil todo, para o mundo todo. Não é à toa que a igreja hoje está em 170 países, né? Então, ela tem alavancado. Então, esses missionários, eles estiveram dando seus relatos, contando as suas experiências, né? De que forma estão trabalhando, de que forma estão vendo o retorno daquilo que estão fazendo, né? Então, a igreja em si, ela banca, né? Essa, porque cada igreja colabora para isso, não é a igreja A e a igreja C, não.
1: Todas
2: as igrejas. Nós temos um culto o terceiro domingo do mês que a gente faz uma coleta de oferta de missões. E essa oferta de missões, ela é exclusivamente para os trabalhos missionários. Lógico que essa oferta de missões o terceiro domingo acaba sendo insuficiente, uhum. porque o custo é muito mais alto, né? Por causa dessas situações. Então a igreja, ela investe por entender que isso está no sangue dela, né? O trabalho missionário.
1: Claro. Sim, Jonei.
0: A questão também desse congresso levou muito a juventude, vai bastante jovens. Uhum. Uma geração nova que tem anseio por conhecer isso. Tanto é que a nossa igreja aqui em Triunfo tem
2: uma base.
0: Uma base, a gente chama de base de treinamento missionário, a ETMQ. Uma base onde treina missionários justamente para isso, para esse fim. E esse congresso, ele acaba despertando jovens, adolescentes, jovens, adultos, enfim, a fazer isso. Porque isso não é assim, tipo assim, eu vou chegar aqui e estou indo para a África. Não é bem assim. É uma questão, a gente fala do chamado, é uma questão assim que tu é movido tamanhamente, que tu sente a necessidade de ir e aquilo te puxa para tu ir. Uhum. Porque não é uma aventura. É uma maneira de viver, é uma forma de viver diferente. É ir lá e realmente trabalhar para em prol da sociedade, em prol da conversão, da salvação e também dessa questão social. Então a gente sempre fala, não é para qualquer um, né? Nós falávamos, né, pastor Eduardo? Não é eu simplesmente querer, não é de emoção. É de convicção. Eu estou sendo chamado para ir fazer isso, eu estou sentindo a necessidade, eu tenho que ir e vai dar certo. E a igreja ampara tudo isso. Sim. Tanto é que o processo para chegar lá não é simplesmente eu vou. Precisa ter todo um processo dentro da igreja, internamente, na questão da SGM, que é a Secretaria Geral de Missões, para treinar, para capacitar e para enviar essas pessoas lá, seja um, ou seja o casal, ou seja a família, para que aí também façam parte desse conjunto de pessoas, para que também seja enviado recursos, né? Então é algo, sim, fantástico. Seria bom se todos tivessem a oportunidade de conhecer, claro, e ouvir, sabe?
1: Deixa eu até perguntar para vocês que participaram desse congresso, não sei se o Eduardo já teve em outras ocasiões, foi o primeiro esse, Eduardo?
2: Foi o primeiro.
1: Primeiro.
2: Nas outras edições a gente enviou outros, né?
1: Tá, perfeito.
2: E aí esse ano nós tomamos a decisão, esse ano eu vou.
1: Perfeito. E aí, isso que eu ia perguntar para vocês, né? O que significou essa ida, com todo esse aprendizado, com esses relatos e a volta, o que que isso acabou motivando vocês na missão que vocês têm de conduzir a igreja aqui em Marau, hein?
2: Na verdade, isso nos dá mais elementos para a gente continuar trabalhando em missões, porque é aquela coisa, Ronaldo, eu não vou, mas alguém está indo.
1: Uhum.
2: E esse alguém que está indo, eu tenho que fazer alguma coisa, né? Eu não posso me omitir, né? Então, de alguma forma, eu sei que eu posso fazer alguma coisa.
1: Tem que amparar.
2: Amparar. E esse amparo, lógico, é financeiro, uhum, né? E outra coisa, eu vi com os meus próprios olhos, eu já sabia, mas eu vi com os meus próprios olhos e ouvi com os meus ouvidos o que, de fato, eles estão fazendo, né? E o que a igreja está fazendo. Às vezes a gente não tem noção, né, do, uhum, trabalho. Porque eu já comentei aqui, por que a gente participa, por exemplo, da festa da cultura italiana aqui no município? Não é porque a gente tem pessoas de origem italiana na igreja, porque a igreja brasileira foi a igreja protagonista, pioneira em enviar missionários para a Itália.
1: Uhum.
2: Os primeiros missionários que saíram do Brasil há mais de 30 anos do Brasil foi para a Itália implantar a igreja lá na Itália, que estão até hoje lá, graças a Deus a igreja ela está estabilizada, né? Então eu não posso, como diz a Bíblia, fazer missões só na minha Jerusalém, que é a minha casa.
1: Sim.
2: Mas eu tenho que ter um olhar além dos confins da terra, né? E como o pastor Junei falou, não é uma coisa amadora, o Ronaldo quer ir, aí ele arruma a mala hoje e amanhã vai. Não, tem todo um processo profissional, né? Tem o espiritual, mas o racional,
1: uhum,
2: de preparação, né? Porque a gente consegue fazer missões aqui. Eu já abri inúmeras igrejas aqui na região pelo trabalho missionário da gente, e eu creio que esse continua sendo o nosso chamado. Mas isso condições de poder falar para as pessoas, como a gente está falando aqui, é que a igreja ela tem um olhar global, uhum, né? Que ela não olha só apenas para sua aldeia,
1: sim,
2: mas ela consegue olhar para a África, ela consegue olhar para a Ásia, ela consegue olhar para a Europa, como no envio de missionários que já foram para lá. Aqui na América do Sul foi enviada 2 anos atrás missionários para Bolívia, já implantaram a igreja lá, já estão fazendo trabalho. Foi enviado missionários para o Paraguai, missionários para o Uruguai, e os mesmos missionários que foram enviados para Bolívia estão fazendo um trabalho missionário no Peru. Então veja como a igreja ela alavanca essa questão, porque o trabalho espiritual, Ronaldo, alguém tem que fazer.
1: Sim.
2: E aí cabe a igreja fazer,
1: claro,
2: isso.
1: Claro. Junei,
0: a questão das experiências, né? A gente sempre trabalha nessa questão de auxílio, né? Em ações sociais, em estar nas residências, nas famílias, né? Mas a gente vem com uma motivação maior ainda para dar continuidade e aí influenciar outras pessoas. inclusive as nossas próprias igrejas locais, se influenciar. De a gente transmitir tudo que a gente viu, ouviu e a tudo aquilo que a gente está investindo, não somente financeiramente, mas espiritualmente. E a gente olhar para o nosso derredor, nossa cidade, a gente não vê tamanha dificuldade das pessoas, mas tem muita pessoa que precisa, espiritualmente falando, de muito apoio.
1: Ou seja, com base nos relatos
0: exatamente.
1: Lá, deu condições de você ter propriedade também para chamar os fiéis, né? Para dizer a importância das missões. Né?
0: Exatamente, isso. E é que não deve ser feito o terceiro domingo para que a gente coleta oferta. Não, isso é todo dia. É. Toda hora, todo instante, a gente tem que estar atento e tem que estar aí trabalhando, servindo as pessoas.
1: Perfeito. Eu agradeço a vinda aqui no programa do Eduardo Santos Almeida e também do Jonei Joanello, que participaram desse Congresso Internacional de Missões da Igreja do Evangelho Quadrangular, que aconteceu em São Paulo, lá em Sumaré. Obrigado pela vinda aqui, também por trazer um pouquinho dessa experiência aí. Obrigado pela vinda aqui, Jonei.

0: Foi poderosamente.
1: Eduardo Santos Almeida e Gilnei Joanelli estiveram aqui no nosso programa para também trazer essa experiência de um Congresso Internacional de Missões da Igreja do Evangelho Quadrangular. A gente vai voltar amanhã, quinta-feira, a partir das 8 horas. O programa fica disponível também lá no canal do YouTube. Você pode acompanhar os temas de hoje acessando lá no Vang FM Marau. Rádio Vang FM Marau no canal do YouTube.
2: Exatamente.
1: E tem as redes sociais também, é muita rede, né? Meu Deus do céu, é muito endereço eletrônico, né?
2: É verdade.
1: Que às vezes o Tiquioteco dá umas planas.
2: É normal. Voltamos amanhã.
1: Até lá, bom dia.
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0: horas.
1: No próximo domingo, dia 30, o Meninos da Vila vai até Ibiraiaras enfrentar o Ibira Futsal na última rodada da primeira fase do estadual Série Bronze de Futsal. Já classificado para o mata-mata, o time de Marau vai buscar a vitória e ainda torcer por um resultado paralelo para ainda sonhar em ficar na segunda posição do Grupo B e decidir o mata-mata em casa. O jogo desse próximo domingo será às 6 horas da tarde, repito, contra o Ibira Futsal em Ibiraiaras.
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0: Está chegando aqui na Vanga Comunidade para você. Bom dia. Hoje é quarta-feira, 26 de agosto de 2026. Hoje é tudo 26, né? Você olhar de um ângulo ou do outro é 26, né? 26 de agosto de 2026. Começou aqui o nosso programa que vai com você até o meio-dia. É o nosso Comunidade nesta manhã, que tem agora nebulosidade, mas a temperatura está em elevação. Para hoje, pelo menos, não tem previsão de chuva. A temperatura já é de 16 graus. O dia que começou com 10 caiu para 9, mas estamos agora com 16 graus e a máxima para hoje é de 24. Kelly, hoje vai esquentar, Kelly. Para quem saiu pela manhã com casacos grossos, se não colocou alguma coisa mais fina, vai sentir calor durante a tarde, hein? Bom dia.
1: Bom dia, Ronaldo, Guilherme, Gini, toda a equipe. Um dia especial para você. Realmente. Vai esquentar, né? O pessoal vai ter aquele efeito cebola, né? Começou bem encasacado de manhã e agora vai ter que ir tirando, né? Para não passar calor.
0: Pois é. Guilherme de Abreu tá mais ou menos assim, né, Guilherme? Bom dia.
2: Tá mais ou menos assim, Ronaldo. Bom dia para ti, bom dia, Kelly. Um bom dia especial para tu que tá com a gente agora no Comunidade. E aí tem aquela situação, né, Ronaldo, que acontece com muita gente, viu? Às vezes sai de casa de manhã com aquele frio, né? Coloca o casaco, só que coloca uma camiseta muito velha por baixo, depois fica com vergonha de tirar.
0: É, tem dessas coisas aí. Fica
2: com aquela camiseta de firma, né? De empresa, do mercado, tal, né? E aí depois fica com vergonha de tirar durante o dia, né? E se obriga a ficar de casaco ainda.
0: Aí aquele calorão que não aguenta mais, mas tá ali, né, Guilherme? Porque tem algo pior pra mostrar, então suporta, né, Guilherme?
2: Pois é, o pessoal ainda pergunta: ah, não tá com calor?
0: Não.
2: Ainda tá com um pouquinho de frio ainda.
0: É porque o ambiente dentro tá um pouco de frio, então eu me preservo, né, Guilherme?
2: É, tô na rua, às vezes tô num lugar fechado, então eu fico de casaco pra garantir, né? Mas a camisa tá pedindo socorro por baixo já.
0: É muita troca de ambiente, então eu fico me cuidando, viu, Guilherme? Por isso que eu não tiro o casaco.
2: Isso, daí vou ficar de casaco pra ter qualquer transtorno.
0: É, mas, pois é, isso. Acho que é por aí, viu, Guilherme, o negócio, viu?
2: Pois é, não, nem me fale. Às vezes a gente fica suando, né? Mas tem que seguir firme de casaco.
0: Não vê a hora que passa as horas pra ir pra casa, Guilherme.
2: Pois é, ou quando não tem ninguém por perto, aí tira um pouco, né? Pra dar uma respirada, pelo menos depois. Opa. Vai sair e coloca o casaco de novo.
0: Ou dá uma passadinha no banheiro, dá uma aliviada também, né?
2: Isso, pegar um vento, né?
0: Ai, ai, mais ou menos é por aí. Guilherme, o que que tu vai contar além disso aqui no começo do programa, hein, Guilherme?
2: Ronaldo, só pra orientar, pedir cuidado pra quem tá subindo aqui pela João Poster, subindo e descendo, né? O pessoal tá fazendo a pintura da parte ali dos quebra-molas, né? Tem uma sinalização pintada em cima do quebra-mola, né? Então o pessoal tá fazendo a pintura e aí tem cones, tá? Em vários pontos ali, até porque tem muitos quebra-molas, né? Na João Poster e tem cones em praticamente todos até que a tinta seque, né? Então, para subir a pista dupla, tá? Então, o pessoal tem que fazer o desvio, mas tem toda a devida orientação ali com quebra-molas, mas é importante, né? Que o pessoal tenha bastante atenção ali, tanto para subir quanto para quem tá descendo.
0: Já teve algo ontem à tarde, inclusive, viu, Guilherme? Em parte dos quebra-molas também tinha ontem à tarde a sinalização, então agora pela manhã o trabalho segue de conclusão das pinturas, então, Guilherme. Já tinha algo ontem à tarde também sobre isso, viu?
2: É, então começaram ontem, né? E aí então segue o trabalho, né, na manhã dessa quarta-feira. Mas tem toda a sinalização com cones, né? Mas mesmo assim tem que ter atenção, né? Onde a pista dupla acaba se tornando pista simples, né? Porque quem tá na contramão tem que passar pela pista contrária. Então tem que ter atenção, né? Para quem sobe na João Poster e também para quem tá descendo.
0: É exatamente isso. Então esse é teu alerta, orientação de trânsito, né, Guilherme?
2: Isso aí. E lembrando, na Júlio Borella o pessoal segue fazendo a pintura daquela divisória no meio da via, já mais na parte norte ali, um pouco para cima ali um pouco para baixo, na verdade, um pouco para cima da quadra da antiga rodoviária, tá? O pessoal já tá no trabalho final de pintura
0: uma divisória.
2: A divisória da esquerda com a direita.
0: Isso, então é uma pintura que está sendo feita aí na Júlio Borella também, né, Guilherme?
2: Isso, também tem trabalhadores por ali, aí quem passa por ali também tem que dar atenção ao passar pela quadra.
0: Tá bom. É isso?
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0: Ok, Guilherme, agora são 10h11. Nós seguimos aqui também com o nosso programa, destacando que nesta hora tem as lojas Banker, ainda com o supermercado Crespi, também no oferecimento à Universidade Atitus e com 1001 restaurante. 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Kelly, falamos que hoje é o dia 26 de agosto. O que nós temos para destacar no calendário? O que registra essa data, hein, Kelly?
1: Hoje marca, então, o Dia do Catequista, Dia Internacional da Igualdade Feminina, Dia Mundial do Cachorro, inclusive. Vai ter novidade sobre esse tema hoje no programa da tarde, né, Ronaldo?
0: No Espaço Livre, né?
1: Isso aí, também hoje dia de São Zeferino, aniversário de Campo Grande, também falando em fatos históricos, hoje marca o dia da Declaração dos Direitos do Homem e do Cidadão.
0: Então hoje é dia mundial do cachorro.
1: Exatamente.
0: Então cada um que tem o seu animal, que opta por ter o cão, né, Kelly? Lembre-se que é responsabilidade, né? Tem que ter todo cuidado com o cachorro, né?
1: É, não dá pra deixar de qualquer jeito.
0: É. Aliás, essa data aqui, viu? É uma data que foi criada não faz muito tempo, 2004. Então já tem 22 anos, né? Que foi também a criada a data do Dia do Cachorro. Então por isso, hoje é o Dia Mundial. E essa data foi criada por ativistas norte-americanos para o bem-estar de animais, né? O objetivo principal foi conscientizar sobre a questão do abandono, incentivar a adoção responsável e celebrar a lealdade dos cães. Então tem essas duas razões. Primeiro que o cão é um animal muito leal, né?
1: Sim.
0: É leal. Mas também incentivar a adoção dos cães de forma responsável. Não é porque ele é pequeno, que ele é bonitinho, que eu vou levar para casa. Ele vai crescer um dia, né? Então tem que ter todo esse cuidado. Ou se não bastasse isso, já pode talvez até ter a adoção do animal um pouco maior, mas lembre que tem todo um cuidado com alimentação, com vacinas, com cuidado, com espaço para isso, né?
1: Levar a passear, inclusive.
0: É, levar alguns passeios é importante. Então lembre-se que é uma responsabilidade você fazer uma adoção. Ele é um animal leal? Com certeza é, mas lembre que tu tem toda uma responsabilidade em ter um cão, né? Quem tem, tá tudo certo, mas lembre disso.
1: Inclusive com vacinação, né? Ter o quadro vacinal aí em dia.
0: É exatamente isso. 10h15.
1: Ronaldo, também hoje marca, né, o Dia Internacional da Igualdade Feminina. Então, celebrado hoje, dia 26, a data marca a aprovação da 19ª Emenda à Constituição dos Estados Unidos em 1920, que garantiu o direito de voto às mulheres americanas e serve para promover a reflexão sobre a equidade de gênero no mundo. Então, foi criada essa data em 1973 e homenageia a luta do movimento sufragista pelo direito ao voto.
0: Muito bem, são os fatos que a gente lembra nessa data, né? A data do dia 26 de agosto. A gente vai voltar na sequência com o nosso programa, também com os demais assuntos. Agora é 10h16. Já já tem mais informação para você.
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16: Previsão é de aquecimento à medida que a semana ocorre, vai fazer calor ao longo da semana, as temperaturas já sobem um pouquinho mais na quarta, mas principalmente entre quinta e sexta. Sexta-feira, para vocês terem ideia, deve ter temperaturas acima de 30 graus, olha só a grande diferença. Quarta-feira de sol entre nuvens, também aqui para nós, continuamos com o tempo seco na metade da semana. Abraço para todos, informações do tempo da Metsul, Leandro Puchalski.
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Agora 10h22, de volta aqui na Vang com o nosso Comunidade, que segue nesta manhã, Kelly, com temperatura também que está subindo aqui na área central, agora de 17 graus, né? A temperatura praticamente dobrou, né? Se comparar com o começo da manhã, que tivemos aqui a mínima de 9 graus, né? Estamos com 17 agora, e a tendência é que ela continue subindo e à tarde deve se aproximar aí dos 25 graus, segundo a meteorologia. 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
0: O programa traz aqui hoje como assunto o Agosto Dourado, que é o mês também que incentiva, que conscientiza, que orienta sobre a importância do aleitamento materno. Embora nós tenhamos uma semana no começo do mês de agosto, e aí é uma semana que se discute esse universo mundial, né, a questão do aleitamento materno, mas o Brasil estabeleceu o mês de agosto como Agosto Dourado, que visa justamente falar sobre esse tema. Falar, mas também orientar e sanar dúvidas. Para isso, a gente recebe hoje aqui, ela é consultora de amamentação, Daniela Pavone, que está aqui também para contar sobre esse trabalho de consultoria e principalmente dúvidas, orientações sobre esse tema. Seja bem-vinda aqui, Daniela, bom dia.
2: Bom dia, Ronaldo, bom dia, ouvintes. Agradeço mais uma vez estar aqui na Vang para falar de amamentação nesse mês, então, que a gente tem um enfoque maior nesse tema.
0: Todo mês é um mês para falar sobre esse assunto, mas esse mês aqui amplia-se a discussão, né?
2: Exatamente. Nas mídias, nas redes, a gente ouve muitas discussões das diversas áreas que a amamentação contempla, né? Desde a parte inicial, a amamentação continuada, a doação de leite, né? Nos bancos de leite, a importância do leite materno para as crianças, bebês internados, né? Onde nós temos esses serviços no Brasil. E fortalecer, né, as ações para que se incentive, se promova e se apoie principalmente as famílias nesta prática, né, de amamentar, claro, seus bebês.
0: Daniela, embora esteja na essência humana desde o nascimento, que é amamentar, mas o tema a ser abordado nunca esgota, porque ainda é muito carregado de dúvidas, né?
2: Exatamente. E a ciência traz o quanto esse impacto pode ser positivo ou negativo em relação à prática da amamentação. Houve uma pesquisa recente sobre a questão do apoio ao aleitamento e de que forma ela pode ajudar ou não a mulher a seguir amamentando, inclusive, né, iniciar o processo de amamentar. E por mais, como tu disseste, que é algo biológico, né, espécie humana, o leite humano é o padrão ouro, a amamentar, ela é influenciada sim pela crença que circunda na comunidade onde aquela família vem, daquela localidade, daquele país, daquela cultura. É influenciada se ela recebe o apoio de fato dos seus pares, parceiros, família, comunidade, sociedade, poder público nas políticas públicas, iniciativa privada nas suas empresas, porque a gente fala de uma prática que é recomendada exclusiva, né? O aleitamento exclusivo. Sim. Até os 6 meses para o bebê, de 0 aos 6 meses. E os benefícios da amamentação prolongada também são incontestáveis, que a OMS traz que deveria ser até 2 anos, né? Então, é difícil a gente ver uma realidade estatística de mulheres amamentando até 2 anos. Porque isso envolve desde lá no comecinho, né? Retorno ao trabalho, o próprio apoio lá no começo, que onde a gente tem a janela de oportunidade para que a glândula mamária seja devidamente estimulada para, de fato, ter capacidade de produzir e alimentar esse bebê exclusivamente até os 6 meses. Se a gente perde essa oportunidade de estímulo, dificilmente a gente consegue constituir uma amamentação exclusiva.
0: Sim.
2: Acaba acontecendo, por vezes, a amamentação mista, né? Leite materno mais a fórmula. Então, é importante ter esse momento de reflexão, esse mês de conscientização e de olhar para o que está sendo feito e pensar o que precisa ser melhorado.
0: E traz aqui justamente essa abrangência do assunto, justamente, né? Essa recomendação até os 2 anos. Isso raramente acontece, né? Vamos ser bem sinceros na sociedade, né? Justamente por essa questão de volta logo ao trabalho, essa questão toda. E se não bastasse isso, não sei se isso já foi superado, mas nós tínhamos um período também onde se falava muito na questão de evitar amamentar, uma questão até estética dessa mãe, né? Ou tem ainda isso?
2: Tem muito, assim, claro que culturalmente vamos falar da nossa realidade, né? Até da própria questão clima do nosso estado, né? Nós temos dados, por exemplo, que a prática lembrando, né, agora dessa questão de oferecer a chupeta para o bebê, ela é muito frequente no Rio Grande do Sul. E nas estatísticas nacionais, né, que foi realizada, acho que foi 2021, que teve um delay ali por conta da pandemia, que se fez um levantamento sobre a estatística, né, do Brasil, de quantos bebês estão sendo amamentados, quando começa, né, o percentual, tudo isso. E o Rio Grande do Sul, ele é um estado, em função da própria questão clima, para você acalmar o bebê, ao invés de você expor o peito e dar o seio para ele sugar e se acalmar, a gente tem a prática de dar a chupeta.
0: Hoje é alternativa à chupeta.
2: Continua sendo. E a gente sabe que os bicos artificiais, especialmente no início da amamentação, interferem no processo de aprendizado da prática de sugar, de mamar adequadamente. E também não há uma idade segura de você introduzir bicos, inclusive até outros copos. A gente já tem experiência, né? Tenho experiência com mães em que, às vezes, na introdução alimentar, você oferecer um utensílio diferente compromete a mamada do bebê. Então, é algo muito complexo, muito individualizado também. Mas é uma reflexão a ser feita, porque, por exemplo, no clima frio, nós estamos cobertas de camadas de roupa. É mais difícil para a mulher gaúcha, no inverno, expor o seio e oferecer ao seu bebê para ele se acalmar, né, para ele, ao invés da chupeta em si, do que a mulher do Nordeste, que está ali de regatinha, expõe o seio e o bebê está ali pronto. Então, isso é um exemplo de diferença cultural e que pode impactar na prática.
0: Claro.
2: Né? Entre tantas outras. Pensei nessa em função da questão cultural nossa. E ao próprio incentivo e apoio para a mulher seguir amamentando, tanto dentro da sua família, do seu núcleo, das suas amizades, dos seus parentes em si, como no grupo de trabalho, grupo de amigas. É uma questão bem, bem interessante, assim, ó, o que eu percebo quando eu acolho as mães nos atendimentos, tanto lá no Centro da Criança, onde eu trabalho, como nos atendimentos individuais. Existe uma pressão da sociedade quando a mãe ganha o bebê. Primeira coisa que pede: ah, ele tá mamando? Sem daqui a pouco olhar para essa mulher na fragilidade que ela está do pós-parto, se realmente é algo que ela deseja fazer ou não, porque também envolve essa questão. Sim. Da mulher querer ou não amamentar. E lá no outro extremo, né? Quando a criança tá ali com um ano e pouquinho, nossa, mas ainda tá mamando essa criança?
0: A estranheza disso.
2: Exato, a estranheza da criança estar ali caminhando e daqui a pouco a mãe senta e oferece o seio para o bebê. Então, são dois extremos em que, em ambos os momentos, a mulher é julgada, de certa forma, por isso.
0: Tem uma pressão em cima disso.
2: É uma pressão. É a pressão para amamentar lá no começo, que não é fácil. E daí, se você decide em seguir no aleitamento prolongado, né? Tá prazeroso, tá sendo benéfico pra dupla, né? Pra mãe e pro bebê. E você encontra essa dificuldade. Tanto pensa, por exemplo, a mulher vai pensar se ela vai sair, o lugar que ela vai, que tipo de roupa ela vai colocar. Tudo isso envolve o seguir amamentando ou não. E muitas vezes se isola um pouco, né, desses convívios sociais em função de estar amamentando seu filho maior. Então, são coisas assim que impactam. E que apoio é esse, então, que a gente está dando para essa família, para essa mulher que quer seguir oferecendo esse leite precioso, né, e incomparável ao seu bebê ali com 1 ano e meio, 2 anos.
0: Claro, que esse ato de amamentar, isso é justamente, tem recomendações, né, que isso significa saúde para essa criança, né?
2: Saúde, com certeza.
0: Saúde futura, inclusive, né?
2: Com certeza. Isso tem estatísticas, né? Saúde a longo prazo, menor risco de obesidade, menor risco de diabetes tipo 1, tipo 2, enfim, diabetes, né? Melhora cognitiva, regulação da saciedade, né? Porque como o fluxo da entrega do leite na hora da mamada é diferente, vai regulando, vai fazendo com que a criança também tenha esse tempo de entender que ela está saciada. Então, esse controle é o que vai trazer esse benefício, por exemplo, de evitar uma obesidade no futuro. E dentro da obesidade, quantas questões a gente tem envolvida? As dislipidemias, doenças, né, que podem comprometer o futuro. E questão neurológica também, melhor desempenho cognitivo, então aprendizado é melhor, né? Então isso tudo reflete, inclusive, na qualidade de vida, profissão, né? a parte econômica também, né? Da sociedade.
0: Você até falou aqui no momento inicial da amamentação, que é um momento difícil. É difícil porque muitas vezes tem carregado de dúvidas, de incertezas, de mitos, fatores psicológicos, porque não consigo ter o leite suficiente. São vários fatores nesse início que é difícil, né?
2: Sim. Quem pensa que amamentar é fácil, é só colocar o bebê no peito e vamos ver o que vai dar.
0: Não é bem assim.
2: Não é bem assim. O começo, ele é difícil, a dor, ela é algo presente nesse momento, então é importante buscar informações antes e mesmo assim, você estuda, busca, procura fontes seguras de informação, porque hoje nós temos, né, uma gama imensa e nem tudo que se diz é de fato...
0: Tão informativo assim, né?
2: De fato, verdadeiro. É. E então, buscando essas orientações antes da prática, já te dá um subsídio maior. Mas quando você parte para a prática mesmo, as dúvidas vêm, as dúvidas batem. E nós estamos, assim, a mulher está num momento de fragilidade hormonal, emocional. E o que você falar para ela ou não... Né? Pode impactar como, na sua
0: como
2: decisão.
0: Como fala também, né?
2: E como fala também. Né? Tudo isso faz um impacto muito grande nesse momento. Então, assim, a dificuldade do começo muitas vezes traz essa dúvida se vai seguir ou não, se tem a capacidade de superar ou não. E aí também entra a questão do suporte e do apoio. Né? Você ter um suporte profissional adequado, que possa te dar esse apoio, essa continuidade. E a continuidade que também faz diferença. Você saber onde você pode buscar orientação para dar a sequência. Muitas vezes o que funciona bastante assim, a mulher que amamenta estar em contato com outras mulheres que também amamentam, para entender que muitas vezes o que está acontecendo comigo acontece com a outra também e está tudo certo.
0: Não
2: vamos
0: é algo
2: juntas.
0: Isolado, né?
2: Não é só aqui em casa que está acontecendo o problema. É algo que é comum ali nesse momento e esse suporte entre mães vivendo essa experiência ajuda muito. E o entendimento de quem está ao redor dessa mãe, desse bebê, também traz um impacto positivo ou não para ela seguir nessa prática.
0: Valéria, o assunto é muito amplo aqui, mas o que são as dúvidas principais sobre esse tema do amamentar, especialmente daquelas mães, né, que estão no processo de gestação e logo, logo vão também amamentar? O que é a dúvida principal ou as dúvidas principais, quem sabe? Hein?
2: As principais é se vai ter leite suficiente. Essa é uma das dúvidas que eu ouço muito nos cursos de gestante, os cursos de gestantes dos SFs nos bairros, lá no Centro da Criança, né, na rede privada também. E em relação à pega correta, medo de ter lesão, de ter dor, e isso tudo continua sendo as principais dúvidas.
0: Se o leite é forte, se é fraco?
2: Então, isso já está um pouquinho melhor, né? É. Melhor, as pessoas estão mais informadas e sabem, né, que a qualidade do leite materno não se mede ali em questão, né, de comparar com outros leites, assim. A questão é uma diferença bem significativa. Uma coisa é produzir pouco leite.
0: Sim.
2: Outra coisa é o leite fraco. Sim. Então, a qualidade do leite, ela mantém. Inclusive, na amamentação prolongada, o teor de gordura, os nutrientes, se ajustam à necessidade do bebê. Então, aquele mito que...
0: Não tem fórmula pronta.
2: Aquele mito de que mãe, após 6 meses, o leite vira água, também não existe.
0: Sim.
2: Não existe. Mas existe, sim, o impacto de a mulher não ter a capacidade de conseguir produzir exclusivamente para o bebê. Isso pode ser presente, sim.
0: Daí tem aquela dúvida também com relação à mãe que está amamentando, com relação à alimentação dessa mãe. O que eu posso, o que eu não posso me alimentar? Tem essas dúvidas ou não tem?
2: Tem muito. Vem muito até da própria gestação, que na gestação a gente tem umas limitações um pouquinho maiores em função da passagem ali direto da corrente sanguínea para o bebê na placenta. Na amamentação é um pouquinho diferente, assim, o que era um pouquinho mais restrito na gestação, a gente pode ter uma flexibilidade maior na amamentação. Porque isso também é um fato que pode fazer a mulher se pensar assim, olha, eu não posso comer isso, não posso comer aquilo, não posso fazer... Que graça tem amamentar, então? Né? Se é só doação, só abnegação, só que retorno eu tenho? Não, a amamentação não exige nenhum tipo de dieta restritiva. Ao contrário, é importante que se consuma todos os alimentos, todos os grupos alimentares. Claro, sempre a alimentação saudável é a melhor, né? Mas tu não precisa se restringir totalmente, por exemplo, de comer um chocolate, de tomar o seu cafezinho, né? Às vezes até num evento social, tu é madrinha de um casamento, vai precisar e vai brindar, né, aos noivos, e eu tô amamentando, não posso. Não, sim, pode. Vamos com organização, com planejamento, vou extrair o meu leite e deixar pro meu bebê para naquela mamada que eu não estiver disponível, ele vai tomar ele, ou eu amamento e depois eu consumo aquela porção.
3: Sim.
2: Adequada, limite que eu posso planejar consumir. Isso. Claro, então não existe restrição absoluta na alimentação de quem amamenta.
0: Claro. Passa aqui também no começo sobre a importância da doação do leite materno, né? Também tem essa condição de que algumas mães conseguem fazer isso, a doação, né?
2: Sim, e é uma questão que, pensando aqui na nossa realidade, já me deparei com muitos casos de a mãe ter disponível um volume bom, possível de ser doado, mas não temos próximo da nossa região uma estrutura que receba esse leite, né? Infelizmente, nosso banco de leite mais próximo é Bento Gonçalves, né?
0: Distante.
2: Muito distante. Eu penso que no futuro muito próximo, Passo Fundo deve ter, deveria ter um banco de leite, né? Pelo tamanho da região, pelo tamanho dos hospitais, né? UTIs pediátricas que nós temos aí, para instituir esse serviço, né, que é um banco de leite, ele é um serviço público, né, a nível, né, de Ministério da Saúde. E com certeza, assim, esse excedente de leite que algumas, sim, mães têm, podem ser destinados aos bebês, especialmente prematuros, que estão em CTI pediátrica, para evitar o contato precoce com o leite artificial, uhum, que a gente sabe que pode trazer algumas consequências significativas, né? Como questões, né, intestinais e tudo mais. E o leite materno, ele tem, né, todo essa, claro, esse benefício, exato, tanto imunológico quanto nutricional.
0: Não falamos aqui para concluir, Daniela, só para dizer, o mês de agosto dourado, esse ano, que tem algum tema específico, alguma ressalva com relação a esse ano ou não, né?
2: A semana, então, mundial, que é de 1 a 7, traz a amamentação para um começo de vida sustentável, uhum, fortalecer o que funciona. Então, a OMS trabalha muito com as metas, né, para 2030. Então, as metas, então, que nós temos para 2030 a nível de mundial é que 60% das crianças de 0 a 6 meses estejam em aleitamento exclusivo no mundo. A média hoje é 45%.
0: É baixa, né?
2: É, já foi muito baixa. Nós temos 5 anos ali para correr atrás, uhum, dessa diferença dos 45% para os 60%. Então, trabalho nessa questão. E a reflexão desse mês é justamente olhar estatisticamente para o que tem sido feito, que impacto isso está trazendo ou não, e o que pode ser melhorado. Eu vejo, assim, pelo menos a percepção que eu tive nesse mês, com uma das notas técnicas, uma normativa que veio do Ministério da Saúde, reforçando para que profissionais, equipes de saúde, hospitais, promovam o contato pele a pele e a amamentação na primeira hora de vida, que infelizmente não é uma prática comum nas maternidades, nas casas de parto, né, onde, uhum, nós temos os nascimentos, sim, dos bebês. Então, essa prática exclusivamente, se olhada com atenção e respeitada, já vai trazer uma diferença imensa, tanto na segurança dessa mãe, na questão da dúvida se vai ter leite suficiente, como nesse bebê que vai ser permitido que nesses primeiros 60 minutos ele haja instintivamente buscando ser e faça a primeira mamada sem interferência externa.
0: Pode parecer uma ação tão pequena, mas de um significado enorme.
2: Imenso, imenso, assim, porque você evita fatores estressores no bebê, uhum, como as primeiras avaliações ali, o choro em si, ele também é evitado, e o choro é um estressor que inclusive impacta no ganho energético do recém-nascido, então pode perder peso por chorar muito. E então, se você permite esse contato ali da mãe do bebê, e que ele instintivamente busque o seio e faça essa primeira mamada sem ter sido, né, atrapalhado por alguma questão, já assegura ali um começo de jornada um pouco mais favorável.
0: Claro. Agora falando 17 para as 11, que ele tem uma pergunta da audiência que ele para a Daniela.
3: Chegou até uma sugestão aqui, Dani, da Adriana Cardoso, nossa ouvinte. Ela diz, Marau, quem sabe poderia ter esse banco de leite e não pedir tudo para os hospitais de Passo Fundo. Então ela deixa aqui também uma sugestão.
0: Mas o banco de leite é bem complexo, né? Não é uma coisa...
2: Exatamente, é algo que acho que envolve até parte política mesmo, política, sabe? Né? Não tem que me informar mais, poucos, né? A respeito. É. O que eu penso, né, enquanto consultora, enquanto profissional de saúde? Marau poderia ser uma unidade coletora.
0: Uhum.
2: E Passo Fundo teria uma estrutura para instituir um banco de leite dentro dos hospitais, né? São
0: Porque Vicente, o banco de leite se equivale até como uma referência aos hemocentros, é algo muito parecido.
2: Isso,
0: né?
2: Isso. Então, por exemplo, os municípios da região ter uma organização de coleta, né? Receber esse leite, que depois ele é processado, faz a pasteurização e a destinação ali dentro do hospital. E os próprios bancos de leite também agem como suporte para as dificuldades na amamentação. Sim. Dor, lesão, dificuldade de pega, né? Toda aquela questão inicial e também da continuidade, intercorrências como a mastite, questões, né, envolvendo o processo de amamentar, é bem complexo. É, comparando com a gestação, nós temos 9 meses na gestação para o bebê estar ali e nascer e tudo mais. Agora, quando a gente fala em amamentação, a gente fala de até 2 anos.
0: 24 meses daí, né?
2: Exatamente. E quanta água rola por baixo dessa ponte, quanta coisa pode acontecer. E se nós sabemos ou temos aonde buscar esse apoio, a gente enfrenta as dificuldades com mais segurança e com mais assertividade.
0: Ok, Daniela, foi bom recebê-la aqui nesta manhã com essas informações todas. Um ótimo dia e um bom trabalho.
2: Muito obrigada e fico à disposição.
0: Ok, Daniela Pavone esteve aqui, ela é consultora de amamentação, trouxe esse assunto aqui no nosso quadro Vida Saudável, no oferecimento de Exatos Laboratórios, Dr. Jefferson Cunha, também o Anfron Oftalmologia, Guilherme Zanella, que é especialista em pomadas ortopédicas e ainda com a Companhia da Vacina.
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0: 18 graus aqui, Marava temperatura. A gente retoma na sequência o programa também com mais informação da Unimóvel e ainda tem um destaque aqui no programa também para o nosso quadro Valores da Vida em seguida no Comunidade.
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1: Excelente, quarta-feira, hoje é dia 26 de agosto, Dia Internacional da Igualdade da Mulher e Dia Internacional da Declaração dos Direitos do Homem e do Cidadão. E tá no ar o nosso quadro Patrulha do Consumidor. Na hora de contratar um serviço de internet, cartão de crédito ou plano de saúde, você assina um contrato de adesão. Esse tipo de documento é feito de forma pronta pela empresa, sem que o cliente possa negociar ou alterar as cláusulas principais. Por isso, a lei exige que o texto seja claro, transparente e fácil de ler, usando letras em tamanho adequado para evitar pegadinhas. As cláusulas que limitam os seus direitos precisam estar em destaque no texto para que você não tenha surpresas. Leia tudo com atenção antes de assinar e garanta total segurança nas suas compras. O nosso quadro fica por aqui, mas a gente volta a qualquer momento aqui na sua programação. Até mais!
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0: Agora 10h51, 9, faltando para as 11 da manhã, de volta aqui na Vag com nossa comunidade. Nós seguimos com você até o meio-dia, né? Que é ali com o nosso programa. Nesta quarta-feira que tem sol, tem uma cara de primavera já essa quarta-feira, viu?
1: Tá perfeita essa quarta-feira. É. Cor do céu maravilhosa, um sol marcando presença.
0: É. 19 graus a temperatura, né? Vamos lá.
1: Bem agradável.
0: Vamos lá, seguindo com nossa comunidade, que nesta hora tem um oferecimento de lojas Becker. 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Faltando agora 7 para as 11.
1: Ronaldo, trazer aqui os destaques do portal vangfm.com.br. Homem é preso preventivamente após reiterar ameaças de morte contra ex-companheira. Rotary Clube arrecada alimentos para beneficiar da MPD. Doações podem ser feitas até o próximo sábado, dia 29. Também Câmara no interior realiza novas visitas nas comunidades. O Poder Legislativo esteve nas localidades da linha 25, Santo Antônio do Planalto e também Gramadinho. A Assembleia Legislativa Gaúcha derruba veto do Executivo e extingue taxa de expedição do CRLV. Foram 38 votos contrários ao veto e nenhuma favorável. E ainda destaque, assim anuncia Ivo Miri Brunheira como homenageado do troféu Leão de Ouro 2026, e o reconhecimento será entregue no dia 5 de novembro durante a cerimônia do Top of Mind.
0: Vamos lá, seguindo com o nosso programa, o Comunidade, que vai trazer agora aqui o destaque para o nosso quadro Valores da Vida, no oferecimento de Servini Tele Entulho, com descarte ou descarte seus resíduos de forma legal e evite multas. 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Você liga no 993768853, tem mais informações e destaque para o nosso quadro Valores da Vida. Destacando hoje aqui o nosso quadro, que fala sobre o tema de hoje e fala com uma pergunta: valeu a pena? Você que é um homem ou uma mulher de negócios, que se diz bem-sucedido, bem-sucedida, está feliz com a vida que leva? Se você sabe dividir bem o seu tempo entre o trabalho e a família, entre as coisas da terra e os valores espirituais, então você é alguém muito bem sucedido ou bem sucedida. Todavia, se é daqueles que não trabalha para viver, mas vive para trabalhar, chegará um dia em que vai se perguntar a si mesmo: valeu a pena? E chegará à conclusão de que não valeu a pena tanta correria para ganhar dinheiro e não usufruir, só ganhar. Vai ver que o tempo passou, o cansaço tomou conta do seu corpo, vai perceber que, mesmo rodeado de muita gente, acaba você ficando só. Um dia você vai recolher-se no quarto e vai ter vontade de abraçar o travesseiro, porque não sobrou ninguém para te abraçar. Vai ver que foi encontrado ou foi entrando numa roda viva que não é mais o dono do tempo, que dizem que é seu e que não pode gastá-lo com qualquer um. Vai ver que o carro já está se tornando um problema e não um conforto, que o telefone te perturba que a gravata ou que a roupa que você utiliza para o dia a dia começa a te incomodar. Vai perceber que o seu patrimônio, que ele exige tanto tempo demais e que acabou sendo possuído ao invés de possuir. E por mais que tente se livrar de tudo isso, é um escravo, embora invejado por muitos. Vai ver que não valeu a pena passar vários anos sem férias e sem descanso. Vai ver que não tem mais ilusões e esperança, anda com vontade de dormir. Um dia você vai ver que passou pela vida e não viveu. Frequentou o mundo sem perceber por quê. Rodou, rodou e não saiu do lugar. Pensou que foi, mas ficou. Teve tudo e não sentiu nada. Um dia você verá que o tempo escoa tão rápido como areia fina entre os dedos. E quando chegar esse momento, você vai sentir vontade de voltar no tempo e gastar suas horas de forma diferente. Vai querer sorrir, amar, estar com a sua família, estar com seu esposo, com a sua esposa, com seus irmãos, com seus pais, misturar-se com as crianças e estender a mão ao próximo. Vai sim desejar aquele abraço do esposo, da esposa, sempre relegado ou relegada em segundo plano em outros momentos. Vai querer sentir a mão do seu filho, da sua filha, acariciando os cabelos. Vai preferir uma pizza com a criançada em vez de uma janta de negócios. Vai desejar ser dono das horas, tirar férias, curtir tudo o que gosta. Mas se você deixar isso para pensar só um dia, que nunca chega, talvez você não tenha mais tempo para isso. Pode ser tarde demais. Por essa razão, se você se permitiu alguns minutos para refletir com essa mensagem aqui do nosso quadro, não deixe para depois tudo o que você pode fazer agora. Sorria, ame, curta a sua família, role no chão com seus filhos, abrace sua esposa, abrace seu esposo, beije sua velha mãe, diga ao seu pai o quanto você ama, gaste uma porção do seu tempo com amigos. Tire férias, sim. Faça check-up da sua saúde. Cuide dela. Invista um pouco mais em você. E aproveite para refletir sobre as coisas espirituais, que você não é um ser imortal, mas é um ser eterno. Se você nunca sentiu o perfume de uma flor, jamais estendeu a mão a alguém necessitado de amparo, nunca observou o crepúsculo ou contemplou uma aurora, não tem tempo para dedicar aos familiares, não sai de férias há anos para manter

0: agora. Destaque do nosso quadro Valores da Vida, valeu a pena? 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Agora pontualmente 11 horas, a gente volta na sequência também com a participação do Lancaster Forest, o comentário esportivo e muito mais para você até meio-dia aqui na Vang.
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10: Oi, gente, tudo bem com vocês? É quarta-feira, dia 26. Hoje é o Dia Internacional da Igualdade da Mulher e também Dia Internacional da Declaração dos Direitos do Homem e do Cidadão. Vamos à dica de hoje do Sinal Verde. Você sabia que o uso de pneus reformados ou recapados em motos é totalmente proibido por lei pelo CONTRAN? Essa proibição existe por um motivo muito simples e vital. Garantir

0: tira sua segurança sobre duas rodas. As reformas não conseguem recriar a estrutura e a curvatura originais do pneu, aumentando muito o risco de derrapagens e acidentes. Exija sempre pneus novos e homologados para sua moto e pilote com tranquilidade.
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0: 11:06, a gente retoma aqui o nosso programa nesse embalo dos anos 70, né? Que daqui a pouco eu sei que ele vai participar aqui no programa, acho que é da época dele, viu? Do Lancaster Forest, essa dos embalos dos anos 70.
1: É, viu? Sim, essa é de 1973.
0: É, falei, tá aí, viu, Kelly? 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Lancaster, eu sei que tu danças bem. Essa aqui eu acho que é da tua época, viu, Lancaster? Bom dia.
2: Muito bom dia, Ronaldo. Bom dia, Kelly, bom dia, ouvinte da Mangue. Dança bem por tua conta. Dizem os que me vêm dançando que eu não sou pé de valsa, não, sou meio durão.
0: É.
2: O que eu gosto mesmo é de rock, twist, esse eu desenvolvo um pouco ainda. No ano dessa música ali, 73, eu tinha 20 anos.
0: É um gurizinho.
2: Na flor da juventude, né?
0: É um gurizinho, né?
2: Era um gurizinho. Ronaldo.
0: Oi.
2: Falando em futebol, eu quero começar com uma notícia boa para os gaúchos. Juventude. É. Olha que eu tenho que falar de bom para os gaúchos, principalmente da dupla Grenal. Juventude assumiu a ponta da segunda divisão. Seríssimo candidato a voltar à primeira. Estava perdendo ontem para o CRB 1-0 no Alfredo Jaconi. Acabou virando 2-1 e assumiu a ponta. Que notícia boa. Tem muita gente que diz que o Juventude é a filial do Grêmio e os gremistas não gostam de Juventude, que diz que perde sempre pro Internacional. Mas enfim, é uma notícia boa, sem sombra de dúvida. Notícia ruim agora. Notícia ruim. O Grenal é amanhã. E ontem, Ronaldo, ontem, eu até coloquei no ponto e contraponto, do grupo do ponto e contraponto no WhatsApp. A primeira notícia, no meio da tarde, veio que o Grêmio tinha sofrido um bloqueio preventivo no registro de novos atletas. Ou seja, para o Grêmio fazer contratação, de agora em diante, ele precisa comprovar que tem condições para pagar. Não tem, né? Está enroscado, está endividado. Isso no meio da tarde. No final da tarde, veio a notícia do lado do Internacional, que tinha sofrido o tal de, deixa eu achar aqui, Ronaldo, me ajuda, transfer ban, que tu não pode mais contratar enquanto você não acertar as contas lá que deve com os times, nem sei para quem é tantos, na FIFA. Então o Internacional e o Grêmio não podem contratar por causa de dívidas. Que notícia que faltava isso para a dupla Grenal. Faltava isso. E nós somos chamados de caloteiros, tanto gremistas como colorados. É impressionante quando a gente acha que não tem como piorar, piora. Porque agora até isso acontece. Já tinha acontecido outras vezes, tanto para Grêmio como para Internacional. Mas é simplesmente o fim da picada. Eu estou olhando aqui, Ronaldo, o caminho da decisão da Copa do Brasil. E aí alguns, de repente, vão entender da minha posição. Vamos deixar muito claro. Tu quer perder o Grenal, Lancaster? Não, não quero perder. Quero ganhar. Quero ganhar de preferência os dois. E se ganhar de goleada, melhor. Não é isso. Ninguém quer perder Grenal. Grenal a gente quer ganhar amistoso. Quer ganhar de qualquer coisa. A gente quer ganhar Grenal. Agora, de achar que ganhar o Grenal ou perder o Grenal é melhor ou não, eu já tenho dito. E ontem, quando eu fui lá no Lelé cortar o cabelo, tinha um gremista, que eu não vou dizer quem é, mas tinha um gremista do meu lado, que dizia que concordava comigo, que achava que era melhor o Grêmio realmente cair fora, como eu acho que é melhor o Grêmio, o Inter cair fora da Copa do Brasil, pelo que vem pela frente em relação à Copa. Em relação ao campeonato brasileiro, simplesmente por isso. Não é que eu queira perder o Grenal, mas se perder também, olha o caminho que tem, olha o caminho que tem Grêmio e Internacional o que seguir para ser campeão da Copa do Brasil. Não adianta ser segundo, terceiro, isso não adianta, né? Segundo, terceiro, não adianta, tem que ser campeão. Ontem à noite jogaram, que estão no caminho do Internacional e do Grêmio, da dupla Grenal, Cruzeiro e o Atlético Mineiro. Cruzeiro e Atlético Mineiro, 1-1. Primeiro tempo não foi muito bom, segundo tempo melhorou bastante. Eu considero o Cruzeiro melhor que o Atlético, mas o Atlético melhorou muito. E teve tem um jogador que estreou contra o Internacional, que ontem jogou quase todos 90 minutos, chamado Fred, ex-jogador do Internacional, passou pela seleção brasileira, que dá outra movimentação ao meio de campo do Atlético. Então, o que ganhar o Grenal, o que passar, aliás, do Grenal para a próxima fase, o adversário já decidido vai ser Cruzeiro ou Atlético, que semana que vem decide. Hoje à noite, Ronaldo, tem dois jogos, Vasco da outra chave, Vasco e Vitória, eu acho que o Vitória é favorito, e Palmeiras e Santos, Palmeiras é o favorito, ou seja, na outra chave, eu acho que vai, claro que isso é apenas palpite, é comentário, eu acho que vai dar Palmeiras. Então, se o Grêmio ou Internacional, aquele que passar, vai enfrentar Cruzeiro ou Atlético na semifinal, que é uma pedreira desgraçada, e se passar da semifinal o adversário ou Palmeiras, ou seja, os próximos adversários da dupla Grenal é Cruzeiro ou Atlético e provavelmente o Palmeiras. Tem condições de passar por esses times? Cruzeiro, Atlético e Palmeiras? Tem condições? Tem. De 10, tem uma. 9 deles. Os dois melhores times do Brasil, entre os três melhores que eu considero, Flamengo, Palmeiras e Cruzeiro, dois provavelmente estarão no caminho da dupla Grenal. Então não tem como Internacional ou Grêmio ser campeão. Ah, tem, pode. Que pode? Vou dizer de novo. De 10 possibilidades, tem uma. Lembra quando, eu sempre dou esse exemplo, lembra quando o Internacional ganhou do Barcelona, do Ronaldinho e outros tantos lá? Ganhou. Nós achávamos todo mundo impossível. De 10 jogos que jogarem de novo, acho que o Internacional não ganha um, perde os 10. Mas vamos lá, que ganhe um. Ganhou aquela vez lá. É isso que pode acontecer na Copa do Brasil. Mas isso não é o normal. Isso são as coisas que acontecem no futebol. O normal é o que enfrentar o Cruzeiro e o Atlético já é cair fora. E uma final, o normal é entre Palmeiras e Cruzeiro ou Atlético. Isso é o normal pelo que os times estão jogando. Simples assim. Ah, vão dizer, ah, mas tu não quer ganhar o Grenal. Vou repetir, quero ganhar o Grenal. Mas não é melhor para o Internacional passar para a próxima fase. Eu estou preocupado e continuo, e muito, com os 45 pontos. Hoje vou assistir Palmeiras e Santos, que deve ser um jogo. O Palmeiras é o favorito, o Neymar pode ser que não jogue por causa da grama artificial lá no campo do Palmeiras, e de repente então o Palmeiras tem muito melhor time que o Santos, sem sombra de dúvida. Aquela história, né? Amanhã eu conto para vocês. O Santos pode ir lá e ganhar? Pode. Mas eu acho que não vai acontecer isso. Por hoje era isso, Ronaldo. Bom dia. Voltamos amanhã falando do Grenal.
0: Tá bom. Até amanhã então, Lencastre. 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A hora certa agora é 11:15. 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
0: Agora 11:18. A gente já que tomou nosso programa também com os demais assuntos, quer depois a gente vai trazer aqui um tema, né, que tem que ficar esperto com relação a uma alteração no sistema de faturas da energia elétrica para esse mês de agosto, tá? Tem aqui uma alteração, mas tem que ficar esperto porque está ocorrendo algumas ligações que pelo menos têm gerado dúvida, né? Nem todo mundo tem essa alteração nas suas faturas.
3: RGE?
0: Da RGE, da energia elétrica, mas, né, os comunicados são praticamente que automáticos, tá? Então a gente vai explicar depois sobre esse assunto, porque o pessoal está recebendo ligação e aí está sendo solicitado dados. Dados para quê?
3: Então, muita atenção.
0: Então,
3: né?
0: Cuidado, alguém está se aproveitando da situação para daqui a pouco buscar dados. Então, a gente vai trazer aqui porque tem sim essa alteração, né? Não é para todo mundo, mas tem que ficar esperto aí, porque, infelizmente, aquela engenharia
3: do golpe.
0: Às vezes fica atento a essas temáticas e se aproveita da situação, né? Então a gente vai trazer depois aqui como é que funciona essa questão aí também para poder orientar você. Fique ligado, a gente vai trazer isso até o finalzinho do programa, a gente vai abordar esse assunto também nesta manhã. Agora 11:18.
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1: Agora 11 horas e 25, a gente retoma aqui na Vanga Comunidade e vai com você até o meio-dia, nesta manhã de quarta-feira, 26 de agosto de 2026. Falei pra quarta-feira porque no sábado nós teremos aqui, Marão, um importante jogo da MF, que vai também ter um jogo, né, que é importantíssimo para buscar a vitória no sábado, justamente para pensar aí no futuro da equipe no gauchão Série A do futsal de 2026. Está recebendo aqui no programa nesta manhã o preparador físico da MF, o Leandro Henrique, e o Caio Carioca, né, que é atleta da MF, também para falarmos aqui e para convidar o torcedor para um sábado também levar aquela energia, né, aquele apoio para justamente buscar esses três pontos em casa. Seja bem-vindo aqui, Leandro, bom dia.
2: Bom dia a todos que nos ouvem.
1: Também seja bem-vindo aqui, Caio, bom dia.
3: Bom dia a todos que nos ouvem.
1: O Caio, que é o atleta Caio Carioca, né? Tu és do Rio de Janeiro, né, Caio?
3: Isso.
1: É. Como é que tá a adaptação
3: natural
1: aqui com o sul?
3: Tô indo esse ano pra minha terceira temporada.
1: Conhece bem o sul, então?
3: Sim. Cheguei em 2024 e ano passado também retornei pra jogar o gauchão. E esse ano mais um retorno aí pra buscar uma boa campanha aí, quem sabe um título esse ano ainda.
1: Claro. E o Leandro com essa função de preparar o grupo, né, Leandro, na parte física, né?
2: É, correto. É meu segundo ano também na equipe, né? Eu trabalhei na temporada passada aqui, a temporada passada inteira. Esse ano, no começo da temporada, estava no Mato Grosso do Sul, estava na equipe do Juventude, retornei para a MF há cerca de 3 meses, e aí a gente fica com essa função aí, de ajudar o atleta a performar, melhorar o seu condicionamento físico, tentar minimizar o risco de lesão. Basicamente é essa função aí que eu exerço dentro da MF.
1: Ou seja, essa condição, e ainda mais num jogo como que acontece agora no sábado, que tem uma importância da vitória. Então, mais do que nunca, esse trabalho é um trabalho que é contínuo, né, para dar essa condição de jogo, por exemplo, um jogo como é o do sábado, que é decisivo, né?
2: É, exatamente. Performar é uma sequência de fatores, né? É aquilo que a gente fala para eles. Eles têm um longo período ao longo da temporada para atingir alguns objetivos. A gente chega agora num período já de decisão, num período que você vai partindo para a reta final da temporada, e aí o controle de carga se faz mais do que necessário para minimizar risco de lesão. Então, o dia a dia nosso é isso, né? É tentar ajudar eles, performar, orientar bastante eles, né? Ó, vai por esse caminho que muito provavelmente você vai ter uma performance melhor. Mas, assim, é um grupo bem ciente daquilo que precisa ser feito, né? São atletas profissionais aí, que já com uma rodagem grande no futsal, então isso aí acaba também facilitando o nosso trabalho.
1: Pois é, vocês que vêm de uma goleada de 6-0 contra o Agudo no último final de semana, mas tem esse jogo importante no final de semana em casa. Por que que é importante esse jogo, hein?
3: Cara, assim, todos os jogos são importantes, né? Independente do resultado de semana passada, foi um resultado muito importante, foi muito bom para dar uma confiança para a equipe, para no sábado a gente conseguir fazer um grande jogo, porque quando tá confiante depois de um bom resultado,
1: fora de casa, inclusive,
3: principalmente. Então, assim, teve um trabalho muito interessante, nos preparamos muito bem pro jogo da semana passada. Essa semana também não tem sido diferente, tem alguns pontos muito importantes da outra equipe que a gente precisa trabalhar bem para, se Deus quiser, conseguir mais uma vitória aí, que é importante essa vitória.
1: Que essa equipe que vem para Amaral no sábado é uma equipe que até estreia na Série A do gauchão, ou seja, ela tá vivendo uma primeira experiência, né? Com isso. Relação a isso, e vem jogar em Amaral a equipe do Três Passos, né?
2: Isso, correto. A Atlec, ela foi campeã da divisão de acesso, né? A Série B da Liga Gaúcha no ano passado. É uma equipe muito qualificada, tem feito grandes jogos aí já nesse primeiro ano da Série A. Tem um dos maiores investimentos também, é importante frisar isso, né? A Atlec tem um bom investimento ali também. Então, como todos os jogos é difícil, como o Caio já colocou, a gente sabe da dificuldade que vai ser esse jogo, mas o time tá numa crescente, os últimos jogos em casa também foram bem positivos, né? A gente conseguiu fazer grandes jogos, grandes vitórias, né? Diante da equipe do Atlântico e também diante da equipe do Filtradores, né? Que hoje é vice-líder do campeonato. Então, um momento é bom, né? Um momento é bom, mas todos nós temos ciência que vai ser um jogo bastante difícil, a gente tá trabalhando muito aí ao longo dessa semana para a gente conseguir fazer um bom jogo, conseguir competir os 40 minutos, né? E se for da vontade de Deus aí, conseguir essa terceira vitória seguida aí, que vai ser muito importante aí dentro dos objetivos que a gente tem para a sequência do campeonato.
1: Claro, quando a gente fala aqui da importância desse jogo do sábado, é de somar 3 pontos, é justamente pensando ali na frente, porque desse grupo todo classificam 4. E o momento agora é decisivo, é de somar pontos, justamente para almejar uma dessas vagas, né?
3: Isso, é isso. É, na verdade, classificam 12, uhum. Mas a importância de tu estar num G4 é que você pula uma fase.
1: Ah, perfeito.
3: E você decide o próximo mata já em casa. Então, uhum. tu decidir fora e decidir em casa, então é sempre importante decidir em casa do lado da torcida, né? Que conta muito, a quadra que a gente conhece, tem todos esses fatores.
1: Claro. O jogo vai ser no sábado próximo, agora será à tarde esse jogo, né?
3: Isso. Jogo 4 horas, convido a todos aí para estar presente, para, né, nos apoiar, que é muito importante, né? Quando a gente olha ali e vê aquele tanto de gente torcendo, gritando para incentivar a gente, dá um gás a mais. E isso tem acontecido nos últimos jogos em casa e com a consequência disso veio duas grandes vitórias.
1: Claro. Pra gente colocar que esse jogo do sábado vai ser lá no ginásio, que vocês têm disputado os jogos, que é lá junto ao Colégio Gabriel Taborim, né? Lá no ginásio, lá o jogo do sábado, né?
2: Era a FAB. Era a FAB. É a nossa despedida lá, né? Na FAB.
1: É o último jogo lá?
2: O último jogo lá, aí contra o Santa Rosa no dia 12, né, Gai? No dia 12 a gente já volta pro Jatirão, né? Todo mundo muito ansioso pra gente voltar para literalmente onde é a casa da IMF, né? No ano passado nós tivemos ali bons momentos, né? Tivemos uma média de torcedor muito interessante ali. Então esse é o último jogo lá na FAB. A torcida nesse período que a gente esteve ali sempre nos apoiou, como o Caio já frisou. Então a gente convoca novamente o torcedor, né? 4 horas da tarde para ir ali na FAB ali nesse último jogo nosso, encerrar com vitória ali e depois voltar pro Jatirão ali, que eu tenho certeza também que retornando pro Jatirão ali, a nossa equipe ainda vai ficar mais forte dentro da competição.
1: Caio, como atleta, de olho naquele piso novo do ginásio municipal, hein, Caio?
3: Ah, com certeza, com certeza. Olhei ali, na rede social ali, postaram alguns vídeos da prefeitura ali, ficou a coisa mais linda, então espero que dê bastante alegria pra gente aí, porque conforto com certeza vai estar, então, com conforto e com a beleza que está aquele ginásio, com certeza nós vamos fazer grandes jogos.
1: Claro, e certamente com o piso novo também a adaptação será mais rápida. É mais fácil adaptar piso novo do que a piso ruim, né?
3: Exatamente, isso faz total diferença. E a dimensão também da quadra, que lá também aumentou, né? Então, sim, isso vai ser bem, bem importante para a nossa equipe, que é uma equipe que joga um futsal mais veloz, tenta imprimir, sim, mais velocidade. Então isso ajuda com o conforto do piso, com a velocidade que tu consegue imprimir legal ali na bola. Então isso vai ajudar bastante.
1: É um diferencial logo aí na frente,
3: com,
1: né,
3: certeza.
1: Tem data então, 12 de setembro, esse jogo já no ginásio municipal.
2: Isso, correto.
1: Com Santa Rosa.
2: Isso, com Santa Rosa. A reinauguração do ginásio acontece esse final, uhum, de semana, né? Ali a partir das 18 horas ali, tem toda uma programação ali que o município vai estar divulgando ao longo da semana. Então, por conta dessa inauguração que a gente não conseguiu colocar esse jogo contra a Atlec ali, né? Por toda a estrutura que envolve, sim, o jogo, enfim. E quando se trata de inauguração, a gente sabe que pode ter alguns imprevistos, atrasos por conta, sim, do evento. Então, para não correr esse risco, a gente resolveu antecipar o jogo, né? Até para também não interferir na reinauguração. E aí, dia 12, aí sim, contra o Santa Rosa, aí a gente já volta pro Jatirão. E aí já fica o convite também pro pessoal nesse primeiro jogo da IMF, no novo ginásio aí, também ir lá pro Jatirão fazer uma festa bacana, porque a gente sabia a atmosfera que tinha no Jatirão no ano passado, né? E a FAB, como que ela é um ginásio muito mais amplo, né? Mais amplo no sentido que a arquibancada é um pouco mais distante da quadra, né, Caio? Uhum. Então a gente até sentiu essa falta, né, do torcedor muito aquele próximo ali. Isso! E ali no Jatirão, não, né? A gente costuma falar, ali no Jatirão você vai cobrar o lateral, você vai cobrar o escanteio.
1: Tem um bafo na nuca,
2: exato,
1: lá.
2: Exato, né? Ali você escuta tanto coisa boa quanto coisa ruim do torcedor, né? Então tá ali do lado. Então assim, pra gente é bom, pro adversário não tão bom assim. Então, e o jogador, ele gosta dessa atmosfera, né? A gente brinca assim da pressão e tal, mas o jogador gosta dessa energia. Eu acho que é isso que faz valer a pena todo o esforço da semana. Eu sempre falo, o atleta, ele não gosta de treinar, essa que é a verdade, ele gosta de jogar, ele gosta de competir, né? Mas o treino faz parte do processo.
1: Maravilha. Bom, Caio e também Leandro, então o convite sábado, dia 29, à tarde, às 4 horas, lá no ginásio da FAB, para despedir do ginásio, né, que abrigou vocês lá, né? Tiveram muitos jogos, inclusive, mas é também um momento para buscar 3 pontos e se despedir desse espaço aí, inclusive, né?
2: Com certeza. A gente até agradece, né, já o pessoal da FAB, o pessoal ali da direção do Gabriel Taborim, por todo esse período que a gente ficou ali. Deu praticamente uma temporada toda, quase um ano, né? Que a gente foi muito bem atendido ali, enfim, então a gente é grato, né? Aproveita o espaço para agradecer a FAB por toda essa acolhida aí, reforçar, o torcedor vai lá nos apoiar, nós vamos com certeza fazer o possível e o impossível para que esses três pontos sigam com a nossa equipe, né? E aí automaticamente seria a nossa terceira vitória seguida na competição,
1: que venha ela, né?
2: Que venha ela, se despede com chave de ouro e depois a festa volta, sei lá, no Jatirão a partir do dia 12.
1: Que maravilha. Caio, teu convite como atleta para esse jogo, hein, Caio?
3: Ah, convido a todos aí para estar nos apoiando, nos empurrando ali dentro do possível, porque vai ser um grande jogo. Nós estamos se preparando muito bem para conquistar essa vitória e comemorar lá esse último jogo na FAB.
1: Maravilha. Bom jogo para vocês no sábado, então, aqui, Amaral, da IMF. Obrigado pela vinda aqui, inclusive.
2: Eu que agradeço. Obrigado a Vang mais uma vez por divulgar o trabalho da IMF.
1: Maravilha. Obrigado, Caio.
3: Obrigado. Muito obrigado aí pela oportunidade da gente estar conversando um pouco aí também com a nossa comunidade.
1: Importante é comprar ingresso logo, antecipe a compra de ingresso para ir pro jogo, né?
2: Vamos facilitar. Ingresso na hora também lá no local do jogo.
1: Perfeito. Obrigado pela vinda aqui do Leandro Henrique, é o preparador físico da IMF, e também do Caio Carioca, que é atleta que esteve aqui também para falar sobre esse importante jogo do sábado aqui em Marau, à tarde, às 16h, pelo Gaúcho da Série A, que vai receber então essa equipe lá de Três Passos no jogo do sábado, pensando, claro, no futuro da IMF, né? A busca por mais três pontos e mais do que isso, né? Uma terceira vitória consecutiva. Por que não, né? Vamos torcer para isso no sábado. A gente volta na sequência, agora faltando 24 pro meio-dia, a gente já volta com o nosso programa.
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1: 17, agora faltando pro meio-dia, de volta aqui na Vang com o nosso comunidade. 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
2: Então, no sábado, dia 29, a partir das 6 horas da tarde, Marau entrega obras de revitalização do ginásio municipal. Jatiro Francisco Foreste com Grenal Festivo. Também acontece nessa semana, até o dia 27 de agosto, a PAE em cena. E ainda integrando essa programação, hoje acontece às 14 horas uma vivência empresarial na PAE com empresas, né, sobre inclusão no mundo do trabalho. Também no dia 27, quinta, palestra de encerramento na Casa da Cultura de Marau, com palestra com a doutora Taimara Foreste e a mestre Simone Zanata, abordando o tema famílias e redes de cuidado no contexto da pessoa com deficiência. Também reflexões sobre corresponsabilidade e proteção social.
1: 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Traz também sempre aqui o destaque para nossa agenda. Também falando sobre economia, tem para hoje no mercado agrícola: o soja negociado a R$131 a saca, milho R$58 e o trigo R$70. Já na área econômica, a Ibovespa opera em alta de 0,32%, o dólar negociado a 5,16, com alta de 0,41%, e o euro negociado a 6,1, com alta de 0,18%. São indicadores econômicos e também mercado agrícola que a gente traz como informação aqui no comunidade. Também está chegando por aqui o Guilherme nesta manhã, que circulou pela cidade. Guilherme, sensação já é de calor aqui na região. Temperatura que nesse momento já atinge 21 graus.
3: Começou com 10, baixou para 9.
1: Para 9. A minha foi 9, né?
3: Isso. E aí depois já só subiu.
1: Já estamos com 21.
3: E agora passou dos 20. Vai chegar. Previsão que chegasse a 24, né?
1: 25, 24, 25.
3: Então tá no caminho, vai chegar isso.
1: Quero só trazer uma informação aqui, ressaltar, porque para muitos nos últimos dias, né, e nos próximos talvez, seria momento para receber as faturas de energia elétrica da EGE.
3: Uhum.
1: Nem todo mundo vai receber esse mês, tá? Então, só para a gente lembrar isso, né? Mas é importante ficar atento aqui a essa informação. Uma atualização que foi feita no sistema da RGE alterou a data de faturamento para 740 mil clientes, o que representa 23% dos consumidores atendidos pela concessionária, 23% do universo todo, né? Então, por isso que alguns não vão estar enquadrados aqui. Devido às regras regulatórias que impedem a cobrança de duas faturas com vencimento no mesmo mês, a conta de agosto de 2026 não será enviada a esse grupo de 740 mil clientes. O valor será parcelado automaticamente em 6 vezes, sem juros, a partir de outubro de 2026 até março de 2027. Então, se você está naquele grupo que não vai receber a fatura, não te preocupa, esse valor vai ser diluído em 6 parcelas a partir do mês de outubro. A mudança ocorreu após migração da plataforma de atendimento e faturamento realizada no mês passado. O gerente de serviços comerciais da RGE, Fábio Calvo, explica o motivo da alteração do calendário. A empresa optou pela suspensão temporária da cobrança,

0: regulação exige que o parcelamento pelo menos de duas vezes em casos semelhantes, mas a concessionária então optou por estender para 6 meses, não para 2.
1: Não é no caso que a
0: poderia conta, ter feito 2 meses.
1: Não é no caso que a conta vai simplesmente passar para o próximo mês. Ela, digamos, será anulada por inteiro e o valor que seria da conta vai ser distribuído nos próximos 6.
0: 6, é. Porque poderia ser 2, né?
1: Nos
0: poderia,
1: próximos 6 meses.
0: Se poderia ser duas vezes, mas a concessionária. Então
1: vai ficar um mês sem pagar, resumindo, e aí nos próximos 6 paga um pouco a mais.
0: A partir de outubro, né?
1: Isso.
0: A de setembro ainda não. Então tem essa questão, a partir de outubro. Sendo de que o cronograma, então, dos 740 mil clientes afetados foi estabelecido na seguinte forma: julho de 2026, cliente que recebeu a conta normalmente com vencimento para agosto. Agosto de 2026, então, o cliente não recebe fatura, e repito, não são todos. Setembro, faturamento volta ao normal e a conta do mês também será enviada. E aí, outubro de 2026 a março de 2027, as contas terão esse valor da fatura de agosto, né? Vai ser diluído em 6 parcelas. Mas é importante ficar atento aqui, porque a gente recebeu agora há pouco a informação e aí tem que ficar muito esperto, né? E tanto é que a concessionária já alertou os consumidores para evitarem, né, a questão de golpes. Então, atentos. Tem alguém ligando por telefone para buscar dados, né? Não precisa passar dados, porque já está lá na RGE, tem teus dados da tua fatura. Então, não tem que passar dado coisa nenhuma. A concessionária informou que os consumidores impactados com essa mudança serão notificados nos meses de agosto e setembro via e-mail, via WhatsApp, SMS ou correspondência física para quem não tem cadastro digital. Mas vai enviar você, vai te comunicar que tem essa alteração, não vai te pedir dado.
1: Não vai te pedir nenhuma resposta.
0: É, entendeu? Então, você pode receber no e-mail, você pode receber no WhatsApp o comunicado em razão dessa mudança, mas não tem que passar dado coisa nenhuma.
2: E nem por ligação. Ligação, não.
0: Nem está prevista ligação aqui, inclusive.
2: Não.
0: Tá? Então, nem estão previstas ligações. É e-mail, WhatsApp, SMS ou até mesmo no antigo correspondente de papel, para quem não está em cadastro digital. Então, tem essa situação aí. Repetimos, né? Nem todos estarão nesse universo. Vou citar aqui exemplo o próprio exemplo. Eu recebi a minha fatura normalmente esse mês aqui, tá? Para mim, não tô nesses 740 mil que não vão receber fatura, né? Não sei se tu já recebeu a tua, Guilherme.
1: Não, chega mais pro final do mês.
0: Mais então, final do mês, é. Tá no prazo ainda. É. Mas particularmente a minha já veio, tá? Eu já recebi, tá? Um dos exemplos. Então, nem todo mundo vai estar enquadrado que vai ter esse parcelamento futuro, né? Então tem que ficar atento, vai ser comunicado por e-mail, por WhatsApp, por SMS ou ainda pela tradicional correspondência física.
2: Quem não recebeu o faturamento continua normal.
0: Normal, é. Vai continuar normal. Mas atentos, então, se alguém estiver ligando para ti para pegar dados, não repasse, né? Porque não está prevista ligação para isso. E já tem caso acontecendo de alguém ligar para cá ou ligar para consumidor pedindo dados. Não tem que passar coisa nenhuma, tá? Até porque a concessionária já tem teus dados lá, né? Tem teu endereço, tem tudo, né?
1: Se quer passar, passa errado de propósito, só pra confundir.
0: Troca tudo.
1: Pra não dar mais trabalho pra ele.
0: A troca tudo, né?
1: Isso, passa tudo errado.
0: É, mas veja só, o pessoal, né? Vendo uma situação como essa, se aproveita do caso, né?
1: Tudo.
0: Pra ganhar dinheiro. Impressionante, né? 11:53.
2: Não, tô preparando os aniversariantes já.
0: Já quer fazer aniversariantes hoje? Vamos lá, então, vamos destacar aniversariantes que a gente traz sempre também aqui nesse quadro, no oferecimento do Exatos Laboratórios, que tem 56 anos de história, o mais antigo em atividade, e destaca quem hoje, então, celebra a vida.
2: Parabéns, então, hoje vai para Aline Tafarel, Rony Pereto, Ronise Matana Sete, Van Henrique Bernardi, João Jonathan Kraus da Silva, também aniversariando hoje, Onilva Lazarotto, Lidomar Bussolotto, parabéns ainda para Rodrigo Schirener, e são esses.
0: Parabéns para Larissa Moraes, também para o Ivan Henrique Bernardi, também para o Marcelo Vivan, Lourdes Polita, Celso de Souza Nunes, também para Elizabeth Medina Andrade, o Ronise Matana Sete, também Dorildes Londi, Ana Luísa Ferreira e Renata Brum. Parabéns a todos e a todas, nossa homenagem especial aqui do Comunidade. Também tem as tuas, Guilherme.
1: Isso aí, abraço a todos.
0: Em nome
1: quem nasceu nessa data.
0: 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Quem nasceu no dia 26 de agosto, isso, né?
2: Quem nasceu na quarta-feira, né? Nasceu na quem quarta nasceu
0: na quarta. Pode ter sido quem nasceu, vai saber.
2: Vai saber se não, né?
0: Tu sabe que dia que tu nasceu? No dia que tu nasceu, tu sabe, né? Só não sabe dia da semana. Ou tu sabe?
1: Foi numa segunda-feira.
0: Tu nasceu na segunda-feira, né? Sim. Por isso tu gosta de segunda-feira.
1: Por isso que eu adoro a segunda.
2: É,
0: eu percebi.
2: O Ronaldo também deve ter nascido na segunda.
0: Não, eu nasci no sábado.
2: Olha aí. Eu não sei.
0: Tu não sabes?
2: Vou buscar essa informação.
0: É só pegar o calendário e voltar lá atrás, onde tu nasceu, não sei quem tu nasceu, mas
2: 91.
0: Volta. É, então tu olha o teu dia lá, tá novinha essa Kelly, né? Meu pois Deus é. Do céu, anos 90.
2: Ah, tá. Contei um segredo agora.
0: Meu Deus do céu, Kelly. Jesus, anos 90, Kelly, meu pai.
2: Isso aí.
0: Tá bom. Vamos fechar o programa de hoje?
1: Quase 24 horas depois, o pessoal da Corsã me respondeu sobre a mudança do escritório. Quando vai ser a mudança?
0: 24 horas. Já tem data?
1: Não, eles não têm ainda. Informaram que ainda não tem data.
2: Que dificuldade para conseguir informações.
1: 24 horas. Informaram na metade da manhã, responderam a minha mensagem ali.
0: Só repete deu quase essa informação para quem não acompanhou.
1: O escritório da Corsã vai mudar, tá? Aquele que é
0: na
1: Irineu Ferlin, né? Perto da paróquia. Vai mudar, vai ser na Barão do Rio Branco, quase na esquina com a Bento. Na frente da São João. Tá, isso, como referência ali. É. Do lado do Mistura.
0: Isso.
1: Na funilaria.
0: Vai ser ali o novo escritório.
1: Vai ser o novo escritório. Tá todo já caracterizado ali, no lado de fora, pelo menos, né? Aí eu pedi quando que seria ontem, né? Aí me responderam hoje, que não tem data ainda.
0: Então vai ser mesmo, né?
1: Vai ser, isso.
0: Não tem vai data ser, ainda. É. Tá bom. Bom programa, Guilherme.
1: Pra todos nós.
0: Vem aí o arquivo.
1: O arquivo da Vang.
0: Tá bom.
1: Isso aí.
0: Até logo mais.
1: Até mais.
0: Até amanhã, Kelly.
2: Até amanhã, uma boa quarta-feira.
0: Até lá, tchau.
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Opa, vamos lá, agora é comigo, meio-dia e um, começando agora o nosso arquivo da Vang. Vamos lá, que é quarta-feira, já é na metade da semana, viu? 26 de agosto de 2026, no signo de Virgem, estação do ano inverno, fase da lua crescente. Eu sou o Guilherme de Abreu e te faço companhia até uma hora com bastante música boa. 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Temperatura agora, aqui no centro da cidade, vamos dar uma espiada aqui no nosso termômetro do estúdio, já marcando 22 graus, né? 22 graus aqui no centro da cidade. Previsão de máxima 24, para amanhã esquenta ainda mais, deve se aproximar dos 30. Sexta-feira, sexta sim chega aos 30, né? E aí como consequência vem a chuva junto. Vamos lá, vamos com música, um ótimo almoço para você.

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14: Previsão é de aquecimento à medida que a semana ocorre, vai fazer calor ao longo da semana, as temperaturas já sobem um pouquinho mais na quarta, mas principalmente entre quinta e sexta. Sexta-feira, para vocês terem ideia, deve ter temperaturas acima de 30 graus, olha só a grande diferença. Quarta-feira de sol entre nuvens, também aqui para nós, continuamos com tempo seco na metade da semana. Abraço para todos, informações do tempo da Metsul, Leandro Puchowski.
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27: Vamos lá, que esse é o arquivo da Vangue, meio-dia e 24, dando sequência à nossa programação. Temperatura não muda, né? 22, porém já quase passando para 23 graus aqui no centro. Destaques para hoje: o homem é preso preventivamente após reiterar ameaças de morte contra a ex-companheira. Câmara no interior realiza novas visitas nas comunidades. Poder Legislativo esteve nas localidades Linha 25, Santo Antônio do Planalto e Gramadinho. Ainda a Rotary Clube arrecada alimentos para beneficiários da Associação Maranhense da Pessoa com Deficiência. Também é destaque: a Assembleia Legislativa derruba veto do Executivo e extingue taxa de expedição do CRLV. E a Caio tem dois projetos aprovados na PNAB de Marau, né? A associação foi selecionada duas vezes entre os 18 projetos contemplados pelo edital. E assim anuncia Ivo Miri Brunheira como homenageado do troféu Leão de Ouro 2026. São destaques disponíveis no vanguefm.com.br. 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
7: No próximo domingo, dia 30, o Meninos da Vila vai até Ibiraiaras enfrentar o Ibira Futsal na última rodada da primeira fase do estadual Série Bronze de Futsal. Já classificado para o mata-mata, o time de Marau vai buscar a vitória e ainda torcer por um resultado paralelo para ainda sonhar em ficar na segunda posição do Grupo B e decidir o mata-mata em casa. O jogo desse próximo domingo será às 18h, repito, contra o Ibira Futsal em Ibiraiaras.
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Vamos lá, meio-dia 44, dando sequência aqui ao nosso arquivo da Vang, no oferecimento do Posto Cavalinho. 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Destaques agora do estado, do país e do mundo, aqui nas principais manchetes. Irregularidades são investigadas em 308 compras de imóveis para desabrigados pela enchente em Porto Alegre. Polícia Civil faz operação em 5 estados contra a maior facção lá da capital, Porto Alegre. Flávio Bolsonaro fará comício em Porto Alegre na próxima semana. Desastres deixam pelo menos 95 mortos no Nepal e 3 no Tibete, além de centenas de desaparecidos, viu? Avalanches e inundações. As imagens impressionam, viu? Uma avalanche literalmente varreu uma cidade. Loucura, viu? Vamos lá, temperatura tá se mantendo, tá quase nos 23, mas por enquanto tá marcando ainda 22 graus aqui pelo centro.

Fechou então, faltando 8 minutinhos já, né? Para uma, vamos ficando por aqui com o nosso arquivo da Vang, que teve um oferecimento aqui dos nossos sempre parceiros do horário, Posto Cavalinho no Distrito Industrial, sua melhor parada com certeza é aqui, e ainda com a Xelândia, novo endereço na Júlio Borella, bem no ladinho do Correio. 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A temperatura aqui no centro deve subir mais um pouquinho ainda nas próximas horas. E para amanhã, para sexta, vai esquentar ainda mais. E depois vem a chuva. Ótima tarde para você, se cuida, até amanhã, tchau!

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Começando aqui na Vanguard, um espaço livre para você. Boa tarde. Agora, uma hora. A partir de agora até as duas, ficamos com você com a temperatura de 22 graus aqui em Marau. A quarta-feira é de inverno, mas olhando para o céu, parece primavera, né? Afinal de contas, também não está tão distante assim. Já iniciou o processo de transição para a estação da primavera, que vai começar no próximo dia 22 de setembro. Começando aqui o nosso programa, que vai até as duas da tarde, no oferecimento do CCAA. 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

0: 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O Espaço Livre desta quarta-feira traz aqui, hoje é o Dia Mundial do Cachorro. Essa data aqui, ela foi criada em 2004, com o objetivo de celebrar, sim, o Dia dos Cães, mas também com o propósito de conscientizar sobre os problemas com abandono, com maus tratos e com também a questão da responsabilidade de ter ou de adotar um animal. A gente vai trazer aqui esse assunto hoje sobre o olhar de quem trabalha com adestramento de cães. A gente está recebendo hoje aqui, já estiveram aqui em outras ocasiões também, mas retornam aqui à Vang também para falar sobre esse universo. Porque tem muito estudo, muito trabalho também para entender esse animal chamado cão, né? Como ele age, qual é o comportamento dele. A gente recebe hoje aqui o Gabriel Duran e também a Priscila Duran, que são adestradores de cães, para falar sobre esse universo justamente no Dia Mundial do Cachorro. Gabriel, prazer imenso tê-lo aqui mais uma vez na Vang, seja bem-vindo, boa tarde.
1: Boa tarde, Ronaldo, prazer é imenso novamente estar voltando aí, né? Poder ajudar, colaborar de alguma forma aí as pessoas e os animaizinhos, vamos dizer assim, né? Então agradeço novamente pelo convite.
0: Então seja bem-vinda aqui, Priscila, boa tarde.
2: Boa tarde a todos, é um prazer imenso, né? Muita satisfação de estar aqui de novo e poder estar ajudando e conscientizando as pessoas aí, não só sobre o dia, né? Que é uma data, mas que faça parte isso do nosso dia a dia, né? Todos os dias ter a responsabilidade quando se tiver um animal.
0: Você até falava na chegada justamente isso, embora tenha essa data, né? De conscientização, mas todo dia para estar consciente, né? Do papel e da responsabilidade de ter um animal como o cão, né?
1: Sim, isso daí é o diário, né? Essas datas vêm pra gente refletir, conscientizar, mas é o dia a dia, né? Como eu dou exemplo lá, você precisa ir pra igreja para saber o que é certo e errado, eu vou pra igreja e me faz bem, mas todo mundo sabe o que é certo e errado, então essa data vem só para reforçar, né? Mas o cuidado tem que ser diário ali, porque senão aquele querido cachorrinho daqui a pouco vira o problema, mas todo mundo já sabe. Aí ou é aquela doação que não é doação, é troca de problema, ou é abandono. Então assim, a gente tem que se preparar antes de chegar nesse ponto, né? Para evitar várias consequências negativas aí.
0: Bom, vocês atuam com adestramento, mas certamente também tem muita experiência, muito estudo sobre o cão, sobre as suas características, sobre o seu comportamento. Vocês também estudam muito sobre esse assunto, né?
2: Ah, sim. Na realidade, Ronaldo, o maior problema do cão, muitas pessoas entram em contato conosco e aí a gente tem a opção lá, né? Obediência, parte comportamental ou guarda e proteção. A grande maioria coloca obediência. As pessoas acham que a obediência, que seria, digamos assim, o essencial para o animal, mas não é. Muita gente fala, meu cão é até que ele é obediente, só que quando abre o portão ele sai correndo e morre atropelado.
1: Tá, quando ele tá em cima do sofá, eu vou tirar ele, ele quer arrancar meu braço, mas ele é obediente.
2: Como que...
0: Será que é?
1: Não entendo
2: essa obediência. E daí a gente começa a prestar atenção o quanto as pessoas têm um animal, mas não têm noção de nada comportamental. Porque se você não tá num bom comportamento, se você não tá no psicológico legal, como que tu vai ser um cão obediente? Então, o essencial, eu falo que o mais importante, né, pai? É a parte comportamental, é esse cão está bem, está equilibrado psicologicamente. A grande maioria dos cães que nós pegamos é ansiedade por separação, tá comendo a casa, tá comendo, fazendo xixi e cocô no travesseiro do dono. Esse cão não tá bem psicologicamente.
1: Chega ao ponto de se automutilar, então assim, tem consequências mais graves, né?
2: Sim.
1: E que nessa questão lá, a pessoa chega lá assim, ai, minha maior preocupação é passear com o cão. Cara, passear do cão, eu vou falar assim, né? Porque a gente trabalha, então é a prática, né? É o dia a dia, exemplos. Sim. Ali. Quem muito passeia com o cão, vai ser caso raro, vai ser, sei lá, uma hora por dia vai passear com o cão e 23 horas vai estar convivendo com o cão ali. Qual que é a parte fundamental? É o cão no território dele ali, a convivência com o humano ou o passeio na rua? Isso quando passeiam, quase ninguém passeia. Então assim, o comportamental é essa questão de ir moldando o cachorro, ajudando, auxiliando ali e levando para o objetivo que você quer, isso que vai fazer você conviver e desfrutar do cão. Senta, deita, dá pirueta, se finge de morto, isso é só cereja do bolo. Então a base é toda a questão comportamental. E até mesmo porque, se isso tá errado, chega ali, o cão não nasce de um dia para o outro, nossa, meu cachorro era uma maravilha, agora virou super agressivo. Não, aquilo foi sendo construído. Aí

0: agressivo, que ai caramba, ai acho que eu vou doar ele. Pera aí, mas você já tá doando um cão agressivo. Para o próximo, ele, como que ele vai funcionar? Se ele, tudo que ele sabe é ser agressivo, responder assim, então chegou nesse ponto, vira um problema para quê? Para o próximo, ou abandona. Sim. E aí, né, as ONGs aí que tem um trabalho excelente, né, as que eu convivi aqui, tive, né, tenho parceria. Sim. Até hoje, então assim, trabalho sensacional que elas fazem, mas acaba pegando um problema desse. Isso só vai ser no passado, se não tem intervenção, mas o pessoal tem que se conscientizar o quê? Começa desde pequenininho, lá, é, né? Meu filho tem 3 meses, ele já é educado desde os 3 meses, ele não começa a ser educado com 18 anos. 18 anos ele vai estar lá. Maior que eu velhinho, eu vou aguentar com ele se ele vier pra cima de mim? A mesma coisa com o cãozinho. Então, assim, é o dia a dia, é a convivência, é procurar conhecimento. Ah, eu tenho um apartamento, o pessoal vai lá e pega um Malinois. Então, tipo assim,
1: é tipo um Tasmania.
2: Gabriel e Priscila, deixa eu pegar essa questão que vocês trazem aqui. O comportamento do cão depende da raça, né? Do tamanho.
1: Sim.
2: O comportamento do cão, ele reproduz muito o que ocorre com o tutor ou não?
0: Então, ó, na verdade, porque aí é um pouquinho mais técnico. São três variáveis ali. Genética, manejo e ambiente. Então, genética, o que vem com o cão, certo?
2: Uhum. É dele.
1: Sim.
0: Sim, é dele. Vamos colocar, eu sempre cito os humanos para ficar mais fácil, certo? Vamos supor lá em casa todo mundo é personalidade forte. Ok. Será que as lideranças, porque vai ter liderança? Ai, não, ai, o líder, isso daí não existe. Tá bom. Aqui no rádio cada um faz o que quer?
2: Claro que não.
1: Não.
0: Ué, mas a gente é, pô, você é um super intelectual e, né, pô, tem pessoas acima ou abaixo, então, vamos lá, tem que ter a liderança, tem que ajudar, mas o que conta? Vai contar a genética, o manejo e o ambiente. O que muda do humano? O humano nasce lá, vamos supor, nasce dois irmãos, vamos supor, gêmeos, tudo, compor tudo igual, só que um é criado aqui em Marau, pô, tranquilo, pacato, o outro mora lá no, em São Paulo, Rio de Janeiro.
2: No Vuco.
1: Sim.
0: Eles vão ser, eles, o ambiente não vai modificar eles?
2: Vai influenciar.
0: A mesma coisa é o cão. E lógico, a rotina do dono também, né? Se, assim, um cão fraco não precisa ter um líder, né, forte. Mas um cão forte precisa de um líder forte.
1: É.
0: Só o humano tem líder fraco. Você já percebeu isso? Você nunca vai chegar lá no mundo animal, porque eles são animais, eles enxergam o mundo de outro jeito. Nunca vai chegar numa matilha de lobo e o lobo lá, o líder, porque vai ter. Ah, não, não tem. Cara, se a gente humano tem, ou então a gente faz palestra com esses bichos aí pra ensinar a gente. É. Eles são mais avançados que a gente, eles não precisam, né? Você nunca vai ver um lobo bonzinho. Não, faz aí o que quiser. Ou o leão. Imagina o leão lá. Não, não.
2: Deixa assim.
0: Chegou outro leão aí? Tá bom, dá um rolê aí. Qualquer coisa a gente tá aqui pra te ajudar. É só o humano que tem essa questão de, às vezes, o líder ser fraco ali e outras questões envolvidas. Só que no mundo animal não tem isso, eles não enxergam igual a gente.
1: É.
0: Né? Ah, eu vou ser bonzinho, que aí me dá mó caminha boa.
1: É, e cabe a nós mostrar pra eles, ó. Dentro de casa, lá, eu não tenho problema nenhum em falar. Quem é o líder da minha casa? É meu esposo. Se não for pra ter um homem que seja líder da minha casa, então eu não preciso ter um esposo.
0: E outros pontos vai ser ela, né?
1: E eu sou uma mulher segura, não tenho um porquê eu competir com meu esposo ou eu querer ser acima dele.
0: Meu
1: porque
0: filho
1: agora,
0: não vai ser líder,
1: né?
0: Porque isso, eu daí, sou mulher, isso é uma certeza.
1: Eu tenho que fazer a mesma coisa que meu marido faz. Não, eu não sou e eu nem quero. Eu não quero ir pra guerra, não quero essas coisas. Não, esses negócios aí que a mulher... Não, tô fora. Eu quero, deixa ele na liderança. Essas doidas aí que acham que, ah, não, vai pra lá, vá vocês pra guerra. Eu quero ficar em casa, deixa que ele vai lutar pela família dele, e eu tenho o meu papel. Então a gente tem que ter essa segurança disso dentro de casa, e com o animal não muda. Lá
0: se
1: em
0: não
1: casa,
0: tem uma estrutura ali bem definida, vamos dar um exemplo,
2: fica confuso, né?
1: Muito.
2: Confuso.
1: E aqui, aí cria tudo isso,
0: tem liderança, processo, regras. Se não tiver,
2: confusa.
1: Sim.
0: Na casa, um pai, a mãe e os filhos. Ah, filho.
2: Tu que manda aqui?
0: Não, filho, tu tá querendo estudar hoje?
1: Hoje quem manda é tu, é.
0: Hoje você tá afim de estudar? Não, pai, hoje eu não tô muito bem. Tá bom, vamos tentar amanhã. Tá louco, isso daí não é assim que funciona. Então você imagina o cão. O cão não tem essa capacidade de analisar igual a gente. Talvez o nosso filho, caramba, hoje eu peguei pesado com o pai, hein? Pô, pai, desculpa. Ou com a mãe, desculpa. desculpa. O cão não tem isso, tipo. É. Ai, nossa, deu uma dentada nele, acho que ele ficou magoado comigo. Vou lá. Não, não existe. Desculpa, isso.
1: Né? E tudo isso reflete, Ronaldo, na parte comportamental. Assim como uma pessoa, se ela for criada em um ambiente que seria o manejo, no caso, de muita briga, de meu Deus. Como que vai ser essa pessoa? Ele vai crescer um adulto como? Cheio de traumas, de coisas que ele viu ou deixou. Vai ter que ser tratado.
2: O modelo dele é aquele, né?
1: Sim, entendeu? E o cão é a mesma coisa. Então, e assim, gente, eu fico com muito. Eu não tenho dó dos donos dos cães, eu tenho dó dos cães. Porque muitas vezes os donos dos cães. Ai, o meu cão. Cara, não tô com dó de tu, tô com dó do cachorrinho. Porque o psicológico dele não tá bem. Isso é você, ser humano, que tá acabando com o cachorrinho. E é verdade. Eu tive um shih tzu antes.
0: Porque a pessoa vai embora, ela vai lá pra balada. Ah, vou lá na pizzaria, no rodízio. Pô, tá felizão lá. E o cachorro tá
1: e
0: lá dentro.
1: Tá lá.
0: Uivando.
2: Desesperado.
1: Sim.
0: Você entendeu?
1: Não, Ronaldo,
0: então,
1: uma assim, coisa aqui,
0: ó. Né, sair, pô, tô legalzão. E o bichinho lá sofrendo.
1: Sim.
0: É, pô, é complicado. E olha que eu não sou desse cara extremamente sentimental, mas eu penso o quê?
1: Sim.
0: Como se fosse meu filho, imagina. A gente sai de casa ali, o moleque 12 anos, o moleque tá lá.
1: É.
0: Não é normal isso, né, cara? Então, isso é bem-estar? Lógico que é bem-estar.
2: É.
1: É.
0: Né? E aí, se o cachorro tá assim, ele pode morar na cobertura aqui, ó, top de Marau. Melhor ração, melhor caminha, cama king. Tamanho dessa Sim. sala aqui, a cama dele. Só que, cara, destruir a mente do cão. Sai lá. Aí vê lá o cão que tá abandonado na rua, que um outro vai lá, alimenta, o cãozinho andando rolê por aí. Aquele tá feliz da vida.
2: Tá mais forte.
1: Sim.
0: Não, aquele tá bem mentalmente, aquele tá feliz da vida. Só que tem todo esse problema, né? Aí pega uma matilha de cães aí. É tudo cão, vamos supor, assim, inseguro, ou cão que não. Só que quando eles estão em matilha, é a mesma coisa humano, né? Você pega ali 5, 6 humanos que não são muito confiantes, mas estão juntos contra um. É. Oh, vamos lá.
2: É. Cresce, né?
0: Entendeu? Então, assim, tem várias coisas, né? Mas o principal é o quê? Essa questão também, né?
1: Acho que isso é ser responsável, né? A gente saber que nem, ó, muitas pessoas chegam até nós porque estão se conscientizando de que o cão não tá bem psicologicamente.
2: Ah,
1: ó, vou te dar um exemplo.
2: Se dão conta disso, se dão conta.
1: Sim, ó, vou te dar um exemplo.
0: Ou causa um problema, né?
1: Isso.
0: Geralmente quando é um problema.
1: Isso.
0: Mora num prédio, todo mundo tá reclamando. Só que
1: já tá
0: começou há 6 meses atrás.
1: Isso.
0: Entendeu? Não é de um dia pro outro. Ele começou lá, não. No outro dia ficou 5 minutos. E só vai aumentar. Ó, todo comportamento que
1: nunca
0: o cão
1: diminui.
0: Tem, todo mundo tem que tá vendo, é o seguinte, todo comportamento que o cão tem, e a gente não é adivinho, se não põe um outro padrão, ele só amplifica. O cachorro não consegue, no meio do caminho, mudar aquele padrão.
2: Só vai sozinho. Agravando.
0: Só vai agravando. A pessoa não
1: consegue ter
0: contato comigo hoje. Ai, tô com tal problema. Tá. Aí vamos supor, eu falo assim, não, Priscila, eles estão com problema. E a grande realidade, por quê? Vai passar 1, 2, 3, ou 6 meses, a pessoa vai procurar de novo e vai falar a mesma coisa.
1: Só vai gravar.
0: Todos, não tem um. É. Ah, não, a pessoa foi atrás de conhecimento, praticou, aí é diferente. Mas assim, é que nem todos os cãezinhos pet, eles têm, por isso essa questão da conscientizar, os bichos, todos eles pensam igual, os bichos são mais fáceis de fazer, o problema é humano.
2: É humano.
1: É humano, somos por quê? Nós. Eu errei muito antes de adestrar, eu falei isso que eu não tenho dó do humano, porque eu errei muito, eu tive um shih tzu que ele teve ansiedade por separação, ele comeu a ponta do rabo dele e eu não tinha nem noção.
2: Do que tava acontecendo.
1: Só que foi porque as pessoas
0: uma doação,
1: vão...
0: né?
1: Foi.
0: Cão, aquela época a gente, sei lá, 20 anos atrás, a gente nem pensava.
1: Doação.
0: Ele já tinha ansiedade de separação extrema, porque ficava o dia inteiro com a dona.
1: Depois
0: e aí a gente saía, ele começou a replicar. E a gente, naquela época, nem falava ansiedade de separação.
1: Não,
0: não tinha nem esse termo.
1: Não tinha nem esse termo.
0: A gente acabou doando pra alguém que fosse ficar com ele o dia inteiro. Mas pela lógica, já observava o quê? Cara, o cachorro fica sozinho, ele fica ali,
1: sim.
0: Tipo... Então, assim, só que hoje em dia foi dado esse nome. Mas isso daí é um padrão do humano. Todo cãozinho que chega lá perto, indiferente da genética, manejo ambiente, no mínimo 80% dos casos, eles têm os mesmos problemas iguais.
1: É.
0: Caramba, raça diferente, macho, fêmea, idade, porte.
1: Sim.
0: Qual que é o único fator em comum desses cães todos?
1: Humano.
0: Pra ter um padrão?
2: Humano,
1: é.
0: Entendeu? E o humano é cheio de padrão, todo humano tem padrão. A inteligência artificial nossa, inteligência artificial inteligente. Não, ela tem o padrão lá e ela vai pela matemática, ó. A probabilidade de 90% é essa.
2: Você... Conforme a tua pergunta, vai o resultado, sim, né?
0: Ele já vai te lendo, vai.
1: Cada vez que você pergunta, você está treinando ela para ela melhorar lá na frente, né? Ela vai guardando o que se é falado e vai melhorando. E com os cães não é diferente. Então eu sempre falo assim para as pessoas: se conscientizem, o cão, né? O cão não é humano, o cãozinho, por mais que você ame, ele não é seu filho, ele é um cão, ele
0: não
1: precisa
0: pode servir
1: ser tratado.
0: De, sei lá, apoio emocional, bengala. Não, tem um cães que são, sim, treinados para isso, mas são coisas diferentes. Não é pra pessoa lá que, sei lá, ou quer.
2: Então nessa linha que vocês falam aqui, tem, às vezes tem essa narrativa, essas colocações, ah, meu filhinho.
1: Sim. Tem
2: isso pro cão não é benéfico?
1: Ah, eu não acho, Ronaldo. Sinceridade, assim, ó, do fundo do meu coração, uma pessoa que eu amo o bicho, por isso que eu lido com eles. Eu salvo vidas todos os dias. Nós já salvamos cães de ser eutanasiados, porque as pessoas, ai, não tô aguentando mais. E, enfim, de doar para outra pessoa. Tem cachorro que já foi doado 6, 7 vezes. E por que que ele chega na nossa mão? Às vezes, com 2 dias, a gente já consegue um resultado do cão. Porque é o padrão de sinalização. Os cães que ficam conosco, graças a Deus, voltam para casa deles e os donos ficam deslumbrados.
2: Outro cão.
1: Outro cão e outros donos. Por quê?
0: E o foco é mais o quê? É na necessidade.
1: Sim.
0: É igual você vender o produto. Tem que vender a necessidade e a dor que a pessoa tem.
1: Sim.
0: Senta, deita, nunca é necessidade das pessoas.
1: É.
0: Não, eu tô aqui, ó, tô te procurando porque eu quero que ele sente e deite. Nunca é esse.
1: É.
0: Entendeu? Ó, pô, ele tá passeando, tá tentando matar todo mundo. Ok. Ele tá fazendo cocô e xixi pela minha casa inteira. Destruiu o meu sofá. Não consegue conviver com o meu gato. E coisa do tipo. Tem medo de fogo, de barulho. Então, sim, é sempre isso. E é isso que as pessoas que vai contar na convivência. O adestramento, senta, deita, né? É legal, show de bola. Mas isso daí é só uma parte.
2: Mas não é uma questão primária, isso,
0: não,
2: né?
0: Fica
2: no segundo
0: não,
2: momento,
0: bem,
2: né?
1: Bem, isso. Bem, então, acho que as pessoas têm, né? Nós, seres humanos, devemos ter responsabilidade. Eu acho que ser responsável com o animal é entender as necessidades deles. E muitas vezes a gente acaba mesmo, tipo, pegando, ah, minha mãe é um fufu com a cachorra dela. E a cachorra dela é uma doida quando tá com ela. Uhum. Ela saiu pra viajar, deixou 3 dias comigo, mudou.
2: Sempre respeitar o universo do animal.
1: Sempre, tem que respeitar, gente. Eles precisam, ah, ele precisa passear? Precisa, só que tem cão, se você passear com ele e não sinalizar da forma correta, você só tá dando resistência pra ele piorar no que ele já está fazendo.
0: É. Não.
1: Tu entendeu?
0: Anda 3 horas com o cão que acabou os seus problemas. O que desliga
1: tá criando
0: o cão,
1: um atleta da destruição.
0: É, deixa ele mais. O que desliga o cão é a mente dele. É a mente, é saber se comunicar ali. Vamos botar como se fosse um liga e desliga.
1: É.
0: Aí o treino de obediência cabe. Por quê? Você faz a obediência ali, o cão. Você vai ver que muitas vezes o cão fica exausto. Por quê? Porque o que ele tem que usar ali da parte cognitiva, neurológica pra ele já é demais.
2: Sim.
0: Pra fazer um sento, deito, um junto do lado. Então você imagina se pra ele fazer algo tão simples. Demanda uma energia suprema, tu imagina pra ele entender. Nós humanos, que somos muito mais complexos que eles.
1: Sim.
0: Porra, se ele tentar entender a gente lá, 5 minutos ele cai morta.
2: Vamos voltar na sequência agora, 1:19. Aqui na Vang tem hoje o Gabriel e a Priscila Duran. Eles são adestradores de cães, falam desse universo, né? No Dia Mundial do Cachorro, mas também falando sobre essa questão do entendimento animal, como ele funciona, né? É importante colocar isso para justamente ter uma vida psicológica boa pro animal, que ele possa ter um bom bem-estar animal e, por consequência, o ser
1: vai
2: humano
1: pra
2: também.
1: Casa toda, isso aí.
2: Vamos voltar já com o nosso programa.
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2: Voltando aqui na Vang 1:24, Espaço Livre com você até as duas. 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

0: Nosso programa traz hoje aqui no Dia Mundial do Cachorro, adestradores de cães, o Gabriel e também a Priscila Duran, esse casal que trabalha já há um bom tempo, né? Aliás, são oriundos de São Paulo, né?
1: Sim.
0: A gente nem contou que residiam aqui em Marau, mas recentemente foram para uma cidade vizinha de Marau,
2: estamos,
0: né?
2: Sim,
0: mas ainda são marauenses, né?
2: Ainda sim. Marau é top demais.
1: E os clientes, a grande clientela é tudo
2: eu moro em Passo Fundo, mas os clientes que estão lá são todos de Marau. Okay. Engraçado, né?
0: E o nosso assunto aqui é justamente esse hoje, esse universo dos cães, de quem tem essa função de adestrar. E o próprio Gabriel e ainda a Priscila também falaram, né, sobre essa questão do adestramento, né? Tu tem um propósito, o porquê adestrar um cão, né? Mas também falaram de que a grande maioria procura vocês pela obediência do cão. Ele precisa ser obediente, não está sendo tão obediente assim, né? Ou aquelas situações que já não suporta mais, porque ele está muito agressivo, porque ele está criando confusão, né?
1: É porque eles entendem que a obediência é a solução do problema.
0: E que não é.
2: E é normal, todos eles pensam
1: igual,
2: a mesma coisa.
1: É igual a outra lá. Pô, cão vai ter 10 problemas comportamental. Castra ele, o macho, né? Castra ele que acaba isso daí. Não levanta a pata. Nunca vi um cão castrado não levantar a pata, né? Todos eles levantam a pata. Mas aí tem umas mágicas assim que o pessoal fala, né? Só que assim, não dá certo. Só que o pessoal entende que o adestramento, né? Então, assim, é o comportamento, é tu observar, praticar. Eu sei que se eu fizer isso, vamos dar um exemplo, Ronaldo. Então, vamos supor que tem um cãozinho. E tu vai lá, tu faz mó festa pra ele, tu, mano, tá no teu colo o tempo todo, cara. Aí virou um problema. Tu saiu, o bichinho não consegue conviver sem você. E aí deu ruim.
0: Tá dependente.
1: É, ele não vai entender, ó, pô, vou lá fazer o programa e já volto aqui, tá? Ele não vai entender isso daí. Pô, demorei um pouquinho mais, tive que passar no mercado. Então, ele. Cara, até me perdi na ligação assim agora.
2: Que sai, faz festa pro cão e depois deixa
1: beleza.
2: Ele sozinho.
1: E aí tu chega. Aí vai criar um problema.
0: Provoca ansiedade nesse animal, né? Porque se acostumar com a tua presença,
2: muito.
0: A tua ausência é ansiedade.
2: Sim.
1: Às vezes eu penso muito rápido aí e acabo me perdendo aí. Então você tem esse padrão. Você criou esse padrão virou um problema. Aí você fala assim: ó, Ronaldo, faz A, B, C, te dou toda a cartilha. Só que você não vai saber aplicar aquilo. A e você técnica. Não consegue mudar teu padrão de um dia pro outro. Então aí é quando vem pra gente. Então se você tá com o cão no colo, tá não sei o quê, o cão, sei lá, caminha de ouro com um lençol de diamante e não sei o quê. Se eu fizer o mesmo padrão que você, eu vou ter o resultado? Eu vou ter que ser totalmente ao contrário de você.
2: Contrário.
1: Então assim, a gente gosta dos bichos, gosta, só que as pessoas me procuram por um problema. Então assim, muitas vezes eu não vou poder ser sentimental, tem que resolver o problema. E resolver o problema, às vezes, é deixar o cachorro ali, ó, no cercadinho, 3 horas chorando, um exemplo,
2: até
1: né?
2: Até ele parar.
1: Um exemplo chulo, assim, até ele parar. Ele parou lá um segundo, eu, muito bom, garoto, muito vivo. Vou lá e faço festa. Aí ele, ah! Beleza, tô saindo. Aí depois ele fica quietinho, volto. Aí ele, o padrão mudou totalmente pra ele.
0: É o inverso.
1: É o inverso. Só que se não coloca esse padrão, você vai. Ai, meu Deus do céu, ele tá sofrendo, eu vou
2: e
1: lá.
2: E detalhe.
1: Não, ele chegou nesse ponto, eu tenho que fazer totalmente o contrário.
2: E detalhe, os nossos clientes, nós criamos um grupo no WhatsApp e nós postamos o vídeo treinando o cão.
1: Porque o essencial é o conhecimento pro dono.
2: E eu tô brigando com o cão e tô mandando pro cliente. E eu falo.
0: Ele não briga contigo depois?
2: Não, porque eles começam a ver resultado.
1: Ah, é assim,
2: tô te obedecendo. Porque, Ronaldo, ó. Eu não vou estar sendo honesta se eu chegar e ficar mandando só o vídeo do cachorro só sentado, só dormindo.
0: Uhum.
2: Não, eu tenho que mostrar o processo, ó.
1: Porque ele vai precisar disso depois.
2: É, pra ele manter na casa dele. Senão eu tô só ganhando dinheiro e tô enganando as pessoas.
1: Ah, vamos à balela principal. Adestramento 100% positivo. Nada no planeta, no universo é 100% positivo. Não existe isso. Não, positivo você não pode falar alto com o cão. Você
2: nem
1: não pode...
2: a procura pelo adestramento é positiva. Normalmente é porque já tá no negativo.
1: É gente negativo. Você não pode dar um toque, você não pode usar uma guia, você não pode usar nada. Então eu imagino assim, eu penso assim, caramba, não. Tá bom, eu vou ser 100% positivo. O cachorro tá destruindo o sofá. O que que eu imagino? 100% positivo. O cachorro tá destruindo o sofá, ele começa a destruir. Eu não posso tocar nele, eu não posso falar, eixi, não posso fazer nada. Então, eu acho que funciona assim. Ele vai lá, na hora que ele comeu metade do sofá que ele cansou, sei lá,
2: tá com a barriga cheia.
1: Aí ele para assim, aí eu, muito bem, garoto, sobe.
2: Entendeu?
1: Isso que eu entendo como 100% positivo.
0: Pois é.
1: Ah, o cachorro.
0: A prova ainda é que ele destruiu com o sofá, né?
1: Tu entendeu? Tipo, Por que você não pode fazer nada?
2: O cachorro então, assim, comeu 3 mil reais, mas só a metade.
0: E dá prova ainda.
1: Então, não existe isso, entendeu? E essa é outra fala. A pessoa vem me procurar. Ah, vocês são do positivo? Não. O que que... Você tem que ser justo com o cão. Isso sim. É. Igual meu filho, igual sim. qualquer humano. Ó, vamos supor, eu entrei hoje na rádio. Vou te auxiliar, você vai falar só. Duran, é assim, é assim assado, a gente faz assim, né? Você vai me auxiliar, não vai?
0: Com certeza.
1: Se tu vê eu fazendo algo errado, tu vai esperar eu tá o programa ao vivo aí, eu 3 horas, só fazendo besteira.
2: Acabou com
1: aí
2: a sangue, aí depois tu fala.
1: Então, acabou, puta, mano, acabou com o meu quadro aqui, eu tô 55 anos na rádio. Entendeu? Então, assim, aí a pessoa, ah, não, é 100% positivo. Aí a pessoa tá com a guia unificada lá no cão. Opa, isso daí não é uma ferramenta positiva, causa desconforto. Aí eu vou dar um exemplo. Eu tinha até que postar, putz, eu sou muito ruim postando, né? Não tenho muita paciência. Ó, eu quero ensinar um cão, a esperar pra comer. E provavelmente a grande maioria dos donos já fez isso. Treinou só em cima de punição. É, treinei só, mas eu não falei alto, eu não fiz nada, eu não toquei no cão, como que eu treinei na punição? Você tá com o potinho aqui, ó. Aí você vai lá pro cão. Aí o cão vai lá, vai vir no potinho, então, levanta aqui, ó. Tu tocou no cão? E nem, às vezes nem falou nada, nem mal que doce. E trouxe pra cá. Isso é uma punição negativa. Você retira algo que o cão quer. Nossa, então. O simples fato de fazer isso é uma punição negativa? É uma punição negativa. Então como que tem um adestramento 100% positivo? Se até tu tirar uma tigela...
0: Você negou a comida...
1: É uma punição pro cachorro.
2: Eu adoro quando a gente tem bastante cliente que é psicólogo. É muito bom, porque os pilares são os mesmos. Reforço positivo, negativo, punição positiva, punição negativa. É o mesmo que é pro humano.
1: Condicionamento aí, clássico, condicionamento operante. Isso. A mesma coisa pro humano.
2: E aí eles entendem, eles... Meu, é verdade, faz sentido. E tipo, eu tô errando com o cão.
1: E aí você é justo mal. Dentro disso. Você
0: independente de raça isso, não...
1: Todos. É igual a gente humano.
0: É a mesma coisa.
1: Mesma coisa. Você vai lá, se um humano faz alguma coisa, você agrada ele lá, um reforço positivo. A tendência é ele continuar naquele.
0: Porque às vezes tem muito disso, né? Fica muito preso, porque a raça tal, isso, não. E aí
1: tem características. Né? Tem características.
2: Tem
1: raças que são uma.
2: O bulldog.
1: Inteligência, agressividade. Cães mais territorialistas, tem, mas é aquilo. Indivíduo, ó, isso é outra coisa boa, o pessoal se conscientizar. Eu tenho, sei lá, o que dá problema aqui? Eu tenho um pitbull, tu tem um pitbull. Pitbull aqui é complicado. E geralmente os pitbull daqui são cães potentes, não são pitbull meio que petzão. Mas um exemplo, tá? Esquece o pitbull, vamos botar o shih tzu. Vai, vamos botar o shih tzu. Eu tenho um shih tzu que ele é inseguro e aí ele é todo medrosão, ele acaba o quê? Sendo reativo, tipo, sai daqui. Aí você tem uma cadelinha que ela é igualzinha aí. Você vai lá, nossa, mas são tão bonitinhas, vamos cruzar os dois, vamos. Que vai sair daquela cruz?
2: O Gremlins, jogou água no Gremlins.
1: Um reativo ao quadrado. Você entendeu? Vamos botar nos cães de guarda. Eu tenho um cão extremamente potente. Caraca, aí a pessoa vai lá, tem uma fêmea mais potente ainda.
0: Meu Deus.
1: Então isso é outra coisa que as pessoas têm que se conscientizar. E não é só a raça. Você tem vários vira-lata que tem a caça alta pra caramba, já é ou é inseguro. Cão inseguro com cão inseguro vai dar ruim.
2: E as pessoas acham que o cão inseguro é um cão bravo. Não é bravo.
1: É medroso. É medo puro.
2: Aquele latido que tá, tu passa na frente de uma casa e o cachorro tá lá. Uau, uau, uau, uau, no portão. Histérico. Aí tu fala, nossa, que bravo. Não, você tá confirmando sem saber. Porque ele vem pro portão, late, late, late, você passa e vai embora. E ele começa a entender o quê? Ah, eu que tô expulsando ela daqui da frente.
1: O padre, como o cão não consegue analisar as coisas, né? A pessoa tá só passando e acha que botou todo mundo pra correr.
2: Ele acha, agora tu volta e dá um tapa no portão. Ah, esse cão vai parar lá na casa do vizinho,
1: ou pede pra pessoa entrar. Ele. Só que a ré começa.
2: E assim, e outra coisa que é bom, que nem a gente, nós, a parceria com patas protetoras, é muito legal de falar algo sobre os cães de rua também, Ronaldo.
0: Exatamente,
2: o que acontece?
0: Pertinente isso.
2: Os piores comportamentos provavelmente são eles que pegam, que são os cães de rua, porque muitas vezes elas vão lá, já tá lá. Adoção responsável, né? São responsabilidade de ambas as partes. Do patas, que eles têm que ter responsabilidade para quem que eles vão deixar levar, e a pessoa que pega. E assim, as pessoas, caramba, cão de rua, pobre coitadinho, isso e aquilo. Só que teve uma vez que eu fiz os cães que foram adotados na praça, eu dei mentoria para todos os cães que foram adotados à praça. Falei, Marina, vamos lá, eu vou dar mentoria para ajudar essas pessoas a lidar com o cão quando chegar
3: sem
2: em casa.
3: Custo nenhum.
2: Não cobrei nada. Foi
0: trabalho social teu.
2: Isso, pro pessoal poder permanecer com o cachorro, porque eles fazem já um trabalho excepcional. Aí eles vão lá, caramba, legal, um cãozinho a menos pra se preocupar. Aí dá 2 minutos, a pessoa vem lá e devolve o cão.
0: Se arrependeu.
1: Porque cara, você tá pegando ou um cão doado, a pessoa quer o cão perfeito.
2: Sim.
0: E não tem.
2: Compra uma pelúcia.
1: Eu tenho 3 filhos. Cada um vai ter as qualidades, as virtudes, as dificuldades.
2: Sim.
1: Não tem como eu assim, nossa, o Isaac é mó bom nisso. Caramba, Matheus também vai, ó, o Matheus, o último que veio, ó, ele vai puxar isso da irmã que é bom, isso que é, não, não tem nada a ver.
2: Sim.
1: Então a pessoa quer, tipo, algo pronto, não, seja você pegar um cão, seja você comprar um cão, cara, é igual um filho, não tem como você pegar e chegar e ter um filho e falar assim,
2: se vira aí,
1: vamos ver o que que acontece aí, vamos empurrar com a barriga, pô, o cãozinho vai ficar vários anos com você.
2: Sim. Sim. E aí então, a gente fez a mentoria.
1: Duas aí pessoas entraram em contato.
2: Passei contato pra todo mundo. Duas que ali começaram, uma só que permaneceu e ela me mandava os vídeos fazendo. Então, essa.
0: Seguiu?
2: Essa é responsável. Essa tá disposta a pegar um cão de rua. Porque, gente, um cão que vem de rua. Ai, que ele tentou me comer na hora que eu fui pôr a mão na comida dele. Eu vou enfiar a mão no teu prato na hora que tu estiver almoçando. Tu vai querer?
0: Não.
2: E esse animal teve que lutar a vida inteira dele, de repente, né, talvez, por alimento. Ele teve que brigar com outros cães. É lógico que ele vai ter posse sobre a comida, sobre o que ele tá ali, porque ele tá cuidando.
0: É uma ação de defesa dele.
2: Sim, ele vive na rua.
1: É porque ele é malvadão?
2: Não.
1: É, o ambiente acabou tornando isso. Então, assim,
0: ambiente de sobrevivência.
2: Sim.
1: Isso. Pô, pessoal, adotar é show de bola. Sem, né? Não tem o que falar. O trabalho que elas fazem também.
2: É excepcional.
1: As pessoas também têm que se doar um pouquinho mais.
2: Sim.
1: Porque senão acaba virando aquele.
0: Não é simplesmente ir lá fazer a adoção, tem muito mais do que isso.
2: Sim, porque elas vão lá, pegam da rua e castram, não sei o quê. Quanto que é? Você já economizou com uma castração. Ai, o cachorro foi atropelado, tá com uma fratura exposta, elas ficam doidas, correm e faz isso aqui. Aí consegue fazer. Legal. Esse cão, quando for pra casa de alguém, a pessoa vai ter que saber que ele veio da rua, a gente tem que ter consciência de que ele veio da rua, de que ele precisa de ajuda.
0: Ele tem um histórico.
2: E que ele tem um histórico e que você tem que. Então, quem realmente quiser vai ter que passar por um processo. Não são todos. Tem uma grande parte também que é um flu-flu que veio ali e é bonzinho. Assim como os cães de apartamento, né?
1: Então, o pessoal que faz esse trabalho, pô, show de bola eles. Mas muita gente que vai lá para adotar, eles têm que estar ciente que não vai ter obrigações tudo, e vão ter que se doar um pouco mais.
2: Sim.
1: Porque não é só pela causa. Ah, é legal lá, pô, ó, plá, aí adotei, não sei o quê, toda essa onda que tem hoje em dia.
0: Deus tenta.
1: Aí dá 3 dias devolve o cão. Não, pô, é uma causa nobre, é uma causa nobre, só que você também
0: responsável.
1: Vai ter.
2: Sim.
1: Sim, você vai ter que se doar. E aí, tanto a associação, ou a gente fala, pô, tudo que a gente puder ajudar aí, lógico, né? Não tem como, a gente ajuda, vai lá, que nem falou lá, marca lá 1 hora toda semana tudo, mas as próprias pessoas chega lá, pô, é bonito pra sair na foto, pô, show de bola, mas talvez no dia a dia não é
2: tem
1: toda aquela
2: processo,
1: beleza, né? Então assim, tem que se dedicar, seja como que for.
0: Vamos voltar já, agora faltando 20 para as 2. Tem hoje aqui a Priscila Duran e também o Gabriel Duran, que são adestradores que vivem desse universo, né? Conhecendo melhor o universo dos cães, hoje no Dia Mundial do Cachorro, né? E que trazem essa observação nesse bloco, inclusive, que não dá para só no impulso fazer uma adoção, né? Tem que ter essa ciência, né? Que especialmente o animal que vem de rua, ele tem um histórico e também é preciso entender o que histórico é esse e como poder auxiliar esse animal. Vamos voltar já, a gente vai até as duas.
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0: A Agora 1h45, 15 para as duas. Vamos lá, seguindo com o nosso Espaço Livre, também ao vivo no YouTube, no site e no aplicativo. 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Hoje é o Dia Mundial do Cachorro. Ou dos cães, como queira, né? Nós temos hoje aqui adestradores de cães, tem o Gabriel Duran e também a Priscila Duran, que trabalham como adestradores e falam sobre esse universo, mediante também as suas experiências, né? Com relação a esse universo dos cães. A Priscila, até na parada, ela falava com relação a cães de apartamento, né? A gente sabe também que as pessoas, né, têm as residências, né, as casas, mas também têm apartamentos. Quais são a questão também de cuidados com quem tem o cão de apartamento? Porque daí também o próprio universo, né? Se tu tiveres uma casa com o pátio, né, o animal fica talvez muito mais solto, né?
2: Com certeza.
0: Apartamento tem algumas limitações de área territorial também. E às vezes é preciso olhar para esse ambiente. Será que é suficiente? O que eu posso fazer para auxiliar esse animal?
2: Isso.
0: Como forma também de proteger e ter saúde mental para esse cachorro.
2: Isso. Aí. Olha, gente, vou dar uma dica de ouro aqui. Tá? Para cachorro de apartamento. Saiu para trabalhar? Não se despeçam dos seus cães. Não, ai, filhinho, mamãe já vem. Não. Se possível, uns 40 minutos antes de sair, já começa a ignorar, já não faz tanta festa, que é para esse cão ficar ali equilibrado, não.
0: Mas
2: ficar
0: que crueldade
2: com a dor com a
0: essa, Priscila?
2: Pra ficar com a... E é bem isso, que crueldade. Saúde é.
1: Coitadinha, não vou me despedir dele nessa.
2: Saúde
1: não,
2: é.
1: Não, tu se despedir que vai dar ruim, não é? Tu
2: saúde não se é ansiedade por separação, isso que é saúde. Aí você dá uma ignorada ali, já não fica com tanto fogo, eu falo, né? Com tanta agitação com o cão. Por quê? Porque você vai sair. Aí você, tchau, filhinho, mamãe vai sair para trabalhar, bum, dopamina do cão. Aí você fecha a porta. E aí quando você volta.
1: Aí o cão tá aqui?
2: O cão
1: eu
2: tá
1: sou o cão, eu
2: alucinado.
1: Sou o cão. Cadê a mamãe? Cadê a mamãe? Porque... Cadê a mamãe? Cadê
2: a mamãe?
1: Cadê
2: a mamãe? A assim mamãe abriu a porta
1: porque
2: do apartamento.
1: Um processo.
2: Mamãe chegou, filhinho.
1: Ah, mamãe! Entendeu?
2: Então, o problema. Por que é ansiedade por separação, gente?
1: É, tem que fazer às vezes um exemplo assim pra ficar mais fácil, pô.
2: Tem que prender os humanos num lugar e fazer a palestra sobre
1: isso. E todo mundo que tem cão assim, todos eles fazem o mesmo padrão.
2: É.
1: Não tem um.
0: Repete,
1: nunca,
0: né?
1: Eu nunca vi um cão de guarda com ansiedade de separação.
2: Verdade.
1: Eu chego lá, um Rottweiler e dois pastor. Pego no colo, Rottweiler, a papai vai sair, não sei o que, não sei quanto.
2: É,
1: eu volto, me enrolo com ele no chão. Não, ninguém faz isso com cão de guarda. Então o cão de guarda lá, tu chegou ele. Sai andando.
2: Boa, moleque, ninguém entrou aqui não, beleza? Tchau, boa noite.
1: É. Ele não fica, papai chegou.
2: Ai, meu Deus, tô me contando.
1: Não, não fica.
0: Não é saudável então essa.
2: Esse cão, um cão de guarda, ele é muito mais equilibrado do que um cão pet.
1: Isso faz bem pro humano, um mal gigante pros cachorros.
2: Isso aí. Uhum.
1: Pro humano que, ai meu Deus, meu filho me recebe com tanta alegria. Não, cara.
2: E as pessoas
1: virou
2: acham.
1: Uma droga pra ele. É... Virou tipo a cocaína dele.
2: É isso mesmo. É.
1: Cocaína é bom?
2: É isso, você.
1: Claro que não.
2: É.
1: Pô, não. Sim. Cocaína é bom, não. Você virou uma droga pro cachorro. O cachorro
2: bem...
1: tem aquela abstinência tua lá.
2: Isso.
0: Tá em sofrimento.
2: Tá, em sofrimento psicológico. Eu sempre falo isso pros clientes. E nós, humanos, a gente pensa que, ai caramba, tô dando todo amor pra sair de casa, tô me despedindo. A mesma coisa, ó.
1: Um mundo igual a gente.
2: Um bebê na creche. Daqui a pouco o Matheus vai pra creche. Eu não posso chegar lá e entregar ele pra tia no portão e ficar, tchau, filho. Ai, meu
1: chorar,
2: Deus,
1: viu?
2: Vai ficar aqui. Não, eu vou entregar ele, vou virar as costas e ele vai chorar.
1: Ele vai chorar?
2: Vai
1: dar uma briga no coração? Pode ajudar.
0: Vai.
1: Mas o quê? O máximo o quê?
0: Aguenta firme.
1: Dá
2: Sim.
1: aquela olhadinha. É um dia, dois dias? No terceiro dia tá de boa, bateu pra ele.
2: No terceiro ele tá se jogando pro colo da tia do portão, senão também aí. Porque aí eu vou embora.
0: Uhum.
2: E quem é que vai ficar com a criança chorando, perturbando ali meio período? É a tia. No apartamento é o cão. Você sai pra trabalhar e teus vizinhos estão lá, escutando teu cachorro latindo, chorando.
0: Aí vem um caminhão de reclamação, né?
2: Vem, a gente pega clientes que já tomaram multa. Então, assim, ó, isso é pra saúde mental do cão. Ou outra coisa. Caramba, olha ali um cachorrinho na rua, tá tomando chuva, coitadinho. Tá, e o teu tá no apartamento 2 anos sem passear. Porque ele late quando ele sai.
0: Qual que é o mais coitadinho dessa história?
2: Quem é o mais coitadinho? Ai, caramba.
1: Não, isso se o cachorro, cachorro é cachorro.
2: Sim.
1: O humano, geralmente, ele não gosta de ir pra chuva. Ah, Sim. não, tá chovendo ali, eu vou pra chuva.
2: Os
1: o cachorro não é igual o humano, ele vai falar assim... Caramba, acabei de sair do pet shop, ó. Como é que é? Lulu da Pomerânia Branca?
2: Nossa.
1: Ele vê uma poça de lama, né? Zing, vai lá e se rola tudo na poça de lama.
2: Certeza, que raiva que eu tenho.
1: Cara,
2: quando ele sozinho.
1: Ah, não, acho que meu cão tem problema. Ele vai lá e toma banho e ele vai lá e se. Cara, ele é um cachorro, ele enxerga o mundo igual cachorro. Pra ele é mais prazeroso aquele instinto dele de
0: aquela poça de barro do que...
2: Ô, Ronaldo, quando nós estávamos no sítio...
1: Isso, tem que respeitar isso, cara.
2: Ô, Duran, quando nós estávamos no sítio, aí as pessoas iam entregar o cachorro pra ficar...
1: Tu nunca vai chegar e teu cão vai estar escovando dente sozinho lá, porque ele é o que tem que escovar. Ele nunca vai estar fazendo... Não, mamãe gosta que eu seja higiênico, vou escovar meu dente. Não existe isso. Vai limpar a patinha, tchante. Não existe.
2: Os cães que ficavam conosco quando nós morávamos no sítio, o cliente falava, posso ir visitar ele no final de semana? Eu, beleza, vem. Meu, juro pra tu, a cliente saía do carro, ela olhava assim pro cachorro e
0: falava, não é meu cachorro.
2: Ele tá só barro.
0: Não é meu.
2: E eu falava, ei, aqui ele tá, ele é cão, tá? Aqui ele não é de apartamento. O cachorro tava lá com lama na cara, com a orelha com
1: ó, já passa com um rato, já corre atrás, já caça o rato. Isso é ser cão, cara. Eu tenho salsichinha. A salsichinha foi feito pra quê? Não foi feito pra ficar no colo. Ele foi feito pra entrar na toca e caçar e vir com o rato lá. Aí tá lá, pô, a cachorrinha madame total, nossa, usa até roupinha. É. Aí vai lá pra rua com um rato lá no quintal, chega com uma ratazana desse tamanho. Cara, eu extinto, isso é seu cão.
2: E tu sabe que depois os donos começam a gostar, falam, caramba, eu nunca vi ele assim, tipo, tão feliz, caramba, ele tá correndo, tá brincando com outro cão.
0: Tão livre, né?
2: Tão feliz, e eles tão felizes emocionalmente.
1: O patinho dele de borracha não deixa feliz igual ele com a ratazana na boca, lógico, ele é um cão.
2: É, ai gente,
1: ele não tem, o lobo não tem um patinho de borracha, não.
2: O Duran falou do patinho, outra coisa que é muito importante é o quê? Não encham seus bichinhos de brinquedos, achando que vocês...
1: quer um cão tranquilo em casa, e deixa um playground.
2: Nossa.
1: Como que você tem um cão tranquilo?
2: Você só tá agitando.
1: Taca a bolinha na casa inteira do cão. O cão correndo, dando cambalhota. Ah, não, mas agora chegou a visita. Desliga. Puf, não é igual, não é controle não. Você pega e bota a TV e desliga.
2: Tem que cuidar. Brinquedo, bolinha, não sabe, sem, o mau uso deles vira problema.
1: Tem um protocolo inicial que você tem que fazer com todo cão. Vamos botar um filhotinho. Vai ter o cão maior, doado, adotado, que seja. Aí entra com outras particularidades. Mas vamos lá. Seja com um cão adotado, muita coisa cabe. Chegou um filhotinho. Ele chega, ele tem que ter o espacinho dele. É um cercadinho, é um cômodo da casa. Sim. Não.
0: Estabelecer qual o território dele.
2: Sim. Sim. Pra ele ajudar, pra você ajudar o cão a não errar.
1: Ele vai lá. Você não vai interagir com ele, seja falando. Ai, você tá sendo um mau garoto. O cão não entende português. Não, você pode pegar um fila brasileiro que ele não vai entender português. Ou um pastor alemão entender alemão. Não entende. O que ele entende? Vamos supor como se fosse humano, né? Ai, tá tudo bem com você, filho? Porque o tom de voz é o mesmo. Eu posso falar assim pra ele, assim, ó. Muito bem, garoto. Tu acha que ele vai entender o quê? Que eu tô elogiando ele?
2: Vai achar que tá brigando? É.
1: É o tom da voz. Então, assim.
2: É.
1: O cão tem que ter o espacinho dele. Entendeu? Se ele vocaliza e você aparece, lembra como é tudo associação. Se ele põe a patinha e você faz carinho, e ele põe a patinha de novo, você faz carinho, ele entende o quê? Opa, patinha, carinho. Latido, o dono aparece. Latido, o dono aparece. E vem e o dono chega e fala o quê? Ai, você tá sendo um mau garoto, hein? Caramba, os vizinhos vão reclamar comigo, caramba. Cara, o cachorro, pelo tom da voz, a tua postura, o cachorro tá entendendo que é,
2: tá
1: papai, ganhou um 10, né?
2: Tá só confirmando,
1: Na próxima aí vai ser mais forte, alta
0: afirmação.
2: A gente, ó, teve, eu não me recordo onde
1: eu
2: vi.
1: Deixa eu só terminar o protocolo, mãe, pra não esquecer.
2: Ah, então fala.
1: Então vamos lá, tem que ter o espacinho dele, o cão vem morder a mãozinha. No começo é legal, ai, bonitinho, tá mordendo meu dedinho, daqui a pouco aquela boca triplicou de tamanho, aí já não fica legal. Só que o que o cão associou? Mordidinha na mão.
0: Agrada.
1: Uhum. Carinho, atenção. Então assim, eu tenho um cão que eu vou levar, eu tenho um sítio, eu quero levar ele pro sítio, tá bom? Aí chega lá, fica com o apartamento do cão, você já tem que pensar as coisas, as necessidades, os locais que você vai ter pra se preparar no cão. Eu mesmo ontem tive um problema com isso, eu que tenho experiência.
2: Sim.
1: Né? E aí o quê? Aí vou levar ele pra um sítio. Aí vamos supor que é um cão que tem a caça mais alta. E ele nunca viu uma vaca, ele chega no meio do sítio, vaca, boi, porco, e aí? Ele vai entender que assim, essas vacas é do meu dono. É, aquilo é uma vaca. Não é pra eu caçar, não, né?
2: Aquela ali custa caro. Aquilo ali eu não posso morder.
1: Ele não vai, ou ele vai se aterrorizar. Meu Deus, que demônio é esse aí que tá na minha frente?
0: Que monstro é esse?
1: Entendeu? Então, assim, você tem que preparar o cãozinho. A pessoa dá todo espaço do mundo, toda atenção do mundo. Aí daqui a pouco o cãozinho cresceu, tudo, e aí a pessoa Ah, não, putz, agora, putz, ele tá fazendo xixi em todo lugar, ele destruiu tal coisa. E assim, não tem como você, por isso que não tem que ter o cercadinho, ele é um filhotinho, você deixa seu filho de 3 anos sozinho em casa, fogo, faca,
2: tomada, explosão,
1: qualquer coisa lá, você não deixa. Como que você exige que um cãozinho vá comportar? Ele sente dor na gengiva, no mundo animal o que ele vai fazer? Vai destruir um galho, ele vai cavar, ele vai fazer um monte de coisa. Na tua casa, no teu apartamento, não tem essas coisas.
2: A gente não
1: tem um ar.
0: Vai achar uma alternativa.
1: Você vai achar uma alternativa. Então não é justo você esperar, por isso que tem que ser justo com o cão.
2: Tem que ser justo.
1: Você tem que ter o espacinho dele lá. Aí você põe um casquinho pra ajudar ele. Você várias alternativas. Não de uma hora pra outra, putz, mano. Ele tinha a casa inteira, ele tem uma mansão. Daqui a pouco, putz, começou a dar ruim. Aí vai lá, vai botar ele num cercadinho. Ele foi acostumado àquilo?
0: Não.
1: Ele tinha toda a liberdade do mundo, ele foi pra um cercadinho, ele vai ficar assim, ah, papai, tô de boa. Não, ele vai.
0: Tô preso.
2: Sim. E aí vai lá.
1: Mesma coisa, toda a atenção do mundo. Vamos supor, pandemia. Na pandemia foi o que mais deu, porque aí ficava lá, computador, qualquer coisa, cão no colo, cão no colo. Putz, acabou a pandemia, temos que voltar a trabalhar na rua.
2: E os bichinhos?
1: Ei. Pablito, papai vai ter que voltar pro escritório, não vai dar pra ficar com você, tá bom? O cão não entende isso. Pô, acabou a pandemia, ele entende o quê? Meu Deus, meu dono sumiu, cadê ele? Tava 24 horas por dia com o cão.
2: É.
1: Então, essas coisas básicas, barulho.
0: A questão do cão é repetição?
2: Repetição.
1: Repetição e associação.
2: E associação.
1: Não tem capacidade de raciocinar.
2: Sim.
1: Lembra o exemplo da porta?
0: Que tem aquela situação lá, mas ele nunca fez isso antes, né?
2: Sim.
0: Porque talvez faltou essa repetição de orientar o comportamento dele.
1: Ou ele pode mudar o comportamento dele devido a fatores no ambiente.
2: No ambiente.
1: Ah, tem um cachorro lá, top, o Pablito. O Pablito tá a vida inteira lá, é o xodó da casa. Daqui a pouco chega a Larissa. É que o pessoal põe muito nome de gente humana, Larissa. Pô, mas o Pablito não sabe que a Larissa veio pra conviver com ele e ser a melhor amiga dele.
2: É.
0: Ninguém avisou.
1: Entendeu? Sim. Ninguém me avisou nada.
2: É, a pessoa aprende o
1: ele
2: Pablito.
1: Ele não faz uma entrevista com ela.
2: É.
1: Larissa, o que você veio fazer aqui? Ele vai agir como um cão.
2: Sim.
1: Macho e fêmea é mais tranquilo. Mas mesmo assim, ele pode. Ô, o território é meu. Que nem. Ah, o cão tem ciúme de mim. Não existe ciúme no cão. Não existe ciúme no cão, não é humano. Ele tem vínculo e ele.
0: Território.
1: Só que ele te considera como um recurso. Pô, ele me dá cola, ele me dá atenção, ele me dá comida, ele me dá água. Ele,
2: sim.
1: Ele é meu tudo, né? E aí o quê? Chega alguém perto, ele. Ah, sai daqui, é. Que aqui ninguém mexe, é tudo meu. Aí ele tem ciúme de mim? Não, ele tem posse sobre você. E já é um sinal que a hierarquia não tá certa. Se ele tem que acha que tem que te defender, imagina, eu tô lá na rua, meu filho lá. Pai, eu vou te defender, que eu acho que você não é capaz com essa situação.
2: Do nada.
0: O Gabriel me fez lembrar aqui agora uma situação do que vocês tiveram aqui numa primeira vez, já faz um tempo, não vou lembrar quando é que foi, que vocês até mencionavam naquela ocasião, de quando vocês recebem os cães, vocês conseguem identificar quem é que manda na casa.
2: Sim, na hora. Na hora.
0: Isso foi algo marcante, o cão entrega, né?
1: Se eu for na tua casa, sei que tu faz.
0: Se é o filho, quem
2: é? Se é o filho, tu já sabe
1: quem
2: é.
1: Porque o cão não vai fazer assim. Puta, chegou o adestrador, eu vou me lascar lá, eu vou pro quartel, eu vou ser um bom menino hoje. Não, ele vai fazer as mesmas coisas que ele faz. E se ele faz assim, ó, um mais um pro cão é sempre 2. Pro humano pode ser 11, dependendo do humano. Não, mais um é 11. Juntos os dois ali, o cão não. Então, assim, é tudo um padrão. Ai, o cão tá lá mordendo aqui a pessoa, né? Vamos supor que uma coisa dele mordia, ele tá aqui entupando. E tu não tá olhando pra ele. E ele vai aumentar cada vez mais. Nossa, ele nunca fez isso. Não, ele fez isso sempre. E você vai lá e confirma. É que você não tá confirmando, ele tá aumentando, esperando olhar pra ele. Então, assim.
2: É igual criança mal criada. Nossa, meu teu filho já tinha feito 50 mil vezes aquilo.
1: Nunca ali. Fez isso.
2: Nossa, a primeira vez que meu filho respondeu alguém. Ai, pirralho, filho da mãe. Mentira, ele faz isso a vida
1: nossa,
2: toda.
1: Não deve ter acordado bem hoje. Não deve ter acordado bem hoje. Que deve estar com dor de barriga.
2: Tu morre de vergonha e fala que foi a primeira vez.
1: O cão entrega o dono, não adianta. A pessoa. Aí tu vai lá, chega lá, a pessoa lá assim, ó, o cão, se chega lá, ele tem que deixar pra comer na hora do treinamento. Por quê? Porque aí você vai entrar com menos aversivos pro cão, você vai conseguir potencializar e você vai ser justo com o cão, né? O treinamento só de guia, só punitivo, isso daí já ficou pra trás. Lógico, depende do caso. Se chegar, né, mundo de Hollywood, chega um Rottweiler, 50 quilos, tentando assassinar todo mundo. Não tem como tu fazer nada a não ser.
0: Sim.
1: Força se combate com força.
0: Tem aqui, você falou, comentaram agora há pouco sobre os animais de rua, né? Tem aqui o Paulo César Vaz, o seguinte, eu tenho 6 cães, 12 gatos que foram abandonados na rua. Mas não é fácil, né? Justamente se adaptar a eles, né? Então, em caso, é o que vocês falavam agora aqui, né? Que precisa entender que o universo que eles vêm, né? Então, aqui tá o exemplo.
1: Não, mas uma pessoa que tem uma quantidade dessa de animais, é uma pessoa que ela se doa muito.
2: Se doa muito.
1: Então, assim, o conhecimento para ela, ou não digo nem o conhecimento, por quê? É, muitas vezes, assim, qual os cursos que você tem? É igual o mecânico lá. Se ele leva seu carro no mecânico, você pergunta o diploma para ele? Ou eu te recomendo? Pô, esse cara é bom, ele sabe. É. Então é prática, no dia a dia. Uma pessoa dessa, ela sabe muito mais do que às vezes até alguns profissionais da área.
2: Sim.
1: Por quê? Porque ele observa, ele vê,
0: tem vivência.
2: Ele lida todo dia com isso.
1: E ele não teria 6 cães e 13 gatos se a hierarquia dele não tivesse legal. Porque com um cão ia dar ruim, com 6 ia dar pior ainda. É. O gato não, então, porque o gato é um bicho independente. Gato é. Felinos são totalmente diferentes, né? Até mesmo que eu nunca vi ninguém adestrar um gato até hoje.
2: É.
1: Então eles são independentes. Então,
2: é uma pessoa,
1: né,
2: que se doa muito.
1: Talvez tenha.
2: É responsável e tem consciência de que vai dar trabalho e ele está disposto.
0: E ele justamente disse que não é fácil.
1: Parabéns para ele. Parabéns para ele. Mas é igual.

0: pô, é um bônus, mas o meu primeiro é direcionar ele. É que nem eu falo, se um dia ele virar um grande homem e talvez a relação dele não seja tão boa comigo, por quê? Porque a gente teve que entrar em atrito para ele seguir para aquele caminho, meu papel foi feito. Meu papel não é ser o melhor amigo dele e ele virar um Zé Ruela, tipo, sem valor nenhum. Não, filho, não, vamos lá. Não, tá louco? Então esse é o meu primeiro papel. E o dono de um cão é a mesma coisa. O primeiro ele tem que educar. Ai, mas tá chorando. Ai, mas coitadinho. Não, cara. Primeiro você faz isso, depois você vai conseguir conviver legal. Se você não fizer isso, agora vai dar problema lá no futuro. Sim. Aí é aquilo. Aí abandona.
1: Sim.
0: Aí
1: e
0: vira
1: Ronaldo,
2: pra... aí desiste, né?
1: Isso, ó, algo assim que é bem legal também, ó. O adestramento, gente, salva famílias, porque tem muito bichinho que acaba dando confusão dentro de casa. Porque o marido quer, mas a esposa não quer. Ou o pegou.
0: O cara não pode dormir na cama e o cachorro não deixa.
1: E aí,
0: pô, não, acho que não vai dar bom isso,
3: tá, né? Tá errado, né?
1: E aí, o
0: sei lá, mas tem que tacar um. O cara quer dar uma namorada, tem que tacar um osso lá no quintal pro cachorro. Não dá certo.
1: E aí,
0: isso,
1: muitas,
0: né,
1: pessoas falaram: caramba, a gente tava brigando demais por conta do cachorro e agora melhorou, né?
2: Tá bom. Pessoal, o tempo esgotou aqui, mas foi muito bom receber aqui vocês. O Pedro só pediu, como é que faz para falar com o Gabriel e com a Priscila, hein? Como é que se encontra vocês, hein?
0: Bom, então, é mais na nossa rede social, né? Instagram, a gente tem que postar muito mais coisa, a gente tem vídeo para postar aí, acho que 10 anos em Bará, mas é o @GAD_adestramento.
1: Tá? Ou posso, vou falar o passar o contato, tá?
2: Tá.
1: O número é 99940-9289-54.
0: Esse é o WhatsApp que aparece na bio do Instagram também.
2: Perfeito, lá então encontra vocês, né? Vou só pedir 99940-9289.
0: 89, tá? Ou GAD, né? @GAD_adestramento.
2: Maravilha. Gabriel e também Priscila, muito obrigada pela vinda aqui.
0: A gente que agradece de novo, vai
1: convidar uma risada aí.
0: Peço desculpa às vezes pros, né? Pro pessoal, os ouvintes aí, se...
2: Não, mas tu ilustra bem, é mais compreensível, assim.
0: É.
1: Pega menos mal.
0: É que eu falo assim, a minha imagem não me ajuda também muito. Porque eu falar uma coisa, tipo assim, eu vou brigar com o cachorro. Ei, A pessoa olha a minha imagem e fala, meu, isso é um assassino, não sei o quê. Não tem essa carinha aí.
1: É o Shrek.
0: Ela brigar já é muito mais tranquilo. Então, por isso que eu falo, pega os petzinhos, porque os cães de guarda, o pessoal não tem uma ideia, não tem... vamos falar assim, os cães de guarda que é matado, aí beleza, agora de resto então, às vezes eu peço desculpa
1: e os pets vai mais com a cara dele do que com a minha, porque como eu fico muito mais com os pets, eu sou mais brava com os pets do que ele, aí parece, ele com esse vozeirão, os cachorros vai tudo atrás dele, sacanagem.
0: Peço desculpa aí se parecer com alguma hora brava, falei algo que não agradou,
1: me desculpem,
0: é
1: de, né, ser sincera.
0: Verdade é uma só, não tem muito como
1: é isso aí.
2: Maravilha, obrigado pela vinda aqui, Gabriel, e também a Priscila, no nosso Espaço Livre, que falou hoje sobre o Dia Mundial do Cachorro, sobre esse universo também, quem atua como adestrador. A gente vai voltar amanhã, quinta-feira. Para você, uma ótima tarde. Tchau.
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5: Simão! Salve pra todos os loucos apaixonados que estão aí com a gente. Aquele cara que defende seu grande amor.

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1: Quarta-feira! O descanso do fim de semana já pode ser visto e ele é cena pra nós assim, ó, de longe.
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1: Vang FM 93.7, você ouve ZYD 670 no canal 229. Estamos em Marau, Rio Grande do Sul. Ótima tarde, gente linda! Que saudadinha! Energia pura mil pra você que tá chegando agora, assim como eu, aqui na sua tarde. Esse é o Talk Show Vang, o seu aquecimento oficial pro fim de tarde, meu bem. Diretamente aqui, ó, das ondas da poderosa Vang FM. Seja bem-vindo ao ponto alto da cidade. Aqui rola o som que você ama, a vibe perfeita pro seu dia. Seja muito bem-vindo! A gente quer música boa, a gente quer dividir momentos contigo. Vem junto, vem. Aumenta o volume. Alô, você que tá em casa relaxando. Alô, você no comércio. Beijos com carinho. A gente começa nesse clima gostoso aqui na 93.7. A sua querida chegou, meu amor. Eu sou Josi Melegari, a sua companhia da tarde. Tô aqui, ó, com uma missão: alegrar a sua tarde, deixar você feliz e, claro, vivenciar boas músicas na programação. Mas eu conto com a sua participação, pode ser assim? Vamos me ajudar a programar gostoso? O nosso WhatsApp tá liberado, então não perde tempo, salva aí, hein? 54-3342-1522, participa! Eu quero te mandar beijo, então vem comigo, hein? Porque eu tô ansiosa pra fazer dessa tarde inesquecível. Começar muito bem a sua tarde, tem hit chegando, é vibração positiva, é o seu espaço, meu amor, agora é o seu momento aqui na Vang FM, vem se juntar a mim e ser feliz, vem de Vang FM.

nós damos o tom pra sua quarta-feira aqui na Vang FM. Aquecendo ainda mais a sua tarde, o seu ambiente, aqui o som vai deixar todo mundo curtindo no máximo. Mantenha-se sintonizado na 93.7, meu bem, porque essa vibe aqui transforma qualquer quarta-feira.

prepare-se, porque vem aí mais um intervalo. 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Logo mais, seleção musical para transformar sua tarde é por nossa conta. Mantenha-se sintonizado.

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5: Previsão é de aquecimento à medida que a semana ocorre, vai fazer calor ao longo da semana, as temperaturas já sobem um pouquinho mais na quarta, mas principalmente entre quinta e sexta. Sexta-feira, para vocês terem ideia, deve ter temperaturas acima de 30 graus. Olha só a grande diferença. Quarta-feira, de sol entre nuvens, também aqui para nós, continuamos com o tempo seco na metade da semana. Abraço para todos, informações do tempo da Medsul, Leandro Puchalski.
1: Previsão do tempo.
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9: Excelente. Quarta-feira, hoje é dia 26 de agosto, Dia Internacional da Igualdade da Mulher e Dia Internacional da Declaração dos Direitos do Homem e do Cidadão. E tá no ar o nosso quadro Patrulha do Consumidor. Na hora de contratar um serviço de internet, cartão de crédito ou plano de saúde, você assina um contrato de adesão. Esse tipo de documento é feito de forma pronta pela empresa, sem que o cliente possa negociar ou alterar as cláusulas principais. Por isso, a lei exige que o texto seja claro, transparente e fácil de ler, usando letras em tamanho adequado para evitar pegadinhas. As cláusulas que limitam os seus direitos precisam estar em destaque no texto para que você não tenha surpresas. Leia tudo com atenção antes de assinar e garanta total segurança nas suas compras. O nosso quadro fica por aqui, mas a gente volta a qualquer momento aqui na sua programação. Até mais.
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1: Estamos de volta com mais de Talk Show Vang. Sintonize na 93,7. Na vanguarda do reconhecimento de marca. E continuamos com a sua tarde aqui. Não mude de estação. As últimas notícias estão a caminho. Da redação sem interrupções. 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Vamos demais!

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0: assim, ó, o som dessas músicas envolventes que a gente vai chegando com um breve intervalo. Mas atenção, você continua por aí, tá? Porque no intervalo vai rolar novidade. Sim, sim, sim. A gente traz pra você o Direto da Redação com as notícias mais recentes, mais quentinhas do momento, aquelas que você precisa saber, e entregue pra você de maneira clara, direta, eficaz. Então não mude de estação, tá? Essa é a Vang FM e você está conferindo o Talk Show Vang.
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2: O Rotary Clube de Marau está realizando uma campanha de arrecadação de alimentos não perecíveis que serão destinados a beneficiários da Associação Marauense da Pessoa com Deficiência, a MPD. As doações podem ser feitas até este sábado, dia 29 de agosto. Entre os itens que podem ser doados estão farinha, arroz, macarrão, leite, lentilha e outros alimentos não perecíveis. As doações podem ser entregues a qualquer integrante do Rotary Clube. Também foram destinados pontos de coleta identificados nos supermercados Longo, próximo à Escola Anchieta, Crespe e Passa Lá. Quem preferir contribuir financeiramente pode realizar a doação via Pix utilizando o CNPJ 10-543-057 mil invertido 90. Mais informações podem ser obtidas com a presidente do grupo. A matéria na íntegra você pode acessar no vangfm.com.br. Direto da redação, Kelly Felipe.
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0: rápido, ok? Mas não pense em desligar ou mudar de estação. Pois é, meu bem, já já tem mais um quadro que você precisa conhecer. Uma pausa de segundos, é, meu amor. Já já eu tô de volta com mais. Mantenha-se conectado.
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6: Excelente quarta-feira. Hoje é dia 26 de agosto, Dia Internacional da Igualdade da Mulher e Dia Internacional da Declaração dos Direitos do Homem e do Cidadão. E tá no ar o nosso quadro Patrulha do Consumidor. Na hora de contratar um serviço de internet, cartão de crédito ou plano de saúde, você assina um contrato de adesão. Esse tipo de documento é feito de forma pronta pela empresa, sem que o cliente possa negociar ou alterar as cláusulas principais. Por isso, a lei exige que o texto seja claro, transparente e fácil de ler, usando letras em tamanho adequado para evitar pegadinhas. As cláusulas que limitam os seus direitos precisam estar em destaque no texto para que você não tenha surpresas. Leia tudo com atenção antes de assinar e garanta total segurança nas suas compras. O nosso quadro fica por aqui, mas a gente volta a qualquer momento aqui na sua programação. Até mais.
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de volta e com muita animação aqui na tarde ao som da Vang FM. Já estamos com o nosso WhatsApp mais que liberado pra você falar comigo. Anota aí o número 54-3342-1522. Envia sua mensagem. Não deixa de participar aí do nosso Talk Show Vang. Seguindo em frente, a gente convida você a acompanhar o Instagram. Quer acompanhar tudo que tá rolando? Então vai lá, hein? @VangMaral. Não esqueça de seguir a gente. Conta pra mim como é que tá sendo a sua tarde. Seguimos com mais músicas.

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1: Que delícia! Chegou a hora que eu mais gosto. Você acha que dá pra você passar assim despercebido? Claro que não, hein? Você que tá aí comigo dia após dia ligado aqui no Talk Show Vang, eu já te conheço, coisa linda! Um abraço especial a todos os amigos de Passo Fundo, pessoal de Carazinho, Santo Antônio do Palma, alô Nova Alvorada e Montauri, valeu a presença! Vang FM, a marca mais lembrada em rádio. O nosso sincero muito obrigado com muitos beijos pra vocês que estão aí sempre ligados conosco.

0: Pausa rápida na melhor, na Vang FM. Olha, você não vai embora não, hein? A seguir, meu amor, a gente continua nosso papo, tá bom? Daqui a pouco tem mais ritmos também, é claro. 93.7, aqui a sua companhia é lembrada, meu amor. Tem mais de você com a gente, continue coladinho.
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quarta-feira, cheguei por aqui. Eu sou a Kelly Gomes e na hora de escolher as roupinhas do bebê, a praticidade na troca de fraldas precisa ser prioridade total. Os modelos de body com botões de pressão na parte inferior são os grandes campeões de facilidade no dia a dia. Eles evitam que você precise tirar toda a roupinha da criança a cada troca, tornando o processo super rápido e tranquilo. É só desabotoar, trocar a fraldinha e fechar novamente em questão de poucos segundos. Então é menos estresse para os pais e muito mais conforto para o bebê e tempo de sobra para que você aproveite os melhores momentos junto dessa sua fofura. Beijo enorme para cada um de vocês. Não saiam da programação.

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mais pertinho de mim através das redes sociais. Vem, eu tô aqui com o Instagram aberto e já quero conferir quem é que vai seguir. Segue aí que eu vou seguir de volta. @vanguimaral, segue a nossa página. Confira aí os nossos conteúdos, nossos vídeos, nossos stories. Mantenha-se sempre informado sobre tudo que acontece. Inclusive, nos nossos stories você confere o que a gente tá fazendo aqui no estúdio. @vanguimaral. 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

0: fazer uma pausinha momentaneamente, mas não se preocupe, é rapidinho. Aqui na nossa pausa temos o Direto do Redação trazendo as principais notícias, as mais importantes, diretamente pra você, sem delongas. Então não sai daí, tá? Continua com a gente. Essa é a Vang FM. 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
2: Olá, e o tema é educação. A renegociação de dívidas do Fundo de Financiamento Estudantil, FIES, com descontos e condições facilitadas pelo programa Desenrola FIES 2026, pode ser feita até o dia 16 de setembro. A adesão à renegociação de dívidas da graduação deve ser firmada diretamente com a instituição financeira responsável pelo contrato do FIES, o Banco do Brasil ou a Caixa, por meio de seus canais digitais. As condições de renegociação de dívidas variam de acordo com a situação de cada contrato. O FIES oferece financiamento para quem deseja estudar em uma instituição privada de ensino superior. Após a formatura, o estudante precisa devolver o montante financeiro pelo governo com juros baixos e condições facilitadas de pagamento, respeitando o limite da renda do ex-estudante. A iniciativa é voltada para estudantes com contratos do FIES firmados até 2017, que estavam na fase de amortização em 4 de maio de 2026, período em que o estudante começa a pagar o valor principal do financiamento estudantil e os juros acumulados para quitar a dívida após terminar a faculdade. A renegociação contempla contratos adimplentes e inadimplentes. Direto da redação, Kelly Felipe.
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Voltamos, meu bem, e a sua tarde continua sendo assim, ó, especial ao som da Vang FM. Já estamos com o nosso WhatsApp mais que liberado pra você falar comigo. Anota aí o número 54-3342-1522, envia sua mensagem. É a região inteira acompanhando o nosso Talk Show Vang. Retornando, a gente convida você também a acessar nossas redes sociais. Lá no Instagram você nos encontra como @vangmaral. Conecte-se conosco nas redes sociais. E então, me conta a sua tarde, como é que tá indo até agora? E seguimos com mais música agora.

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0: saia daí, porque já já nós teremos um intervalo breve. Mas a Fang FM 93.7 não para. Logo mais, seleção musical para transformar sua tarde é por nossa conta. Mantenha-se sintonizado.
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4: No próximo domingo, dia 30, o Meninos da Vila vai até Ibiraiaras enfrentar o Ibira Futsal na última rodada da primeira fase do estadual Série Bronze de Futsal. Já classificado para o mata-mata, o time de Marau vai buscar a vitória e ainda torcer por um resultado paralelo para ainda sonhar em ficar na segunda posição do Grupo B e decidir o mata-mata em casa. O jogo desse próximo domingo será às 6 horas da tarde, repito, contra o Ibira Futsal em Ibiraiaras.
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Pegue a sua FM, o ponto mais alto da cidade. Estamos de volta na melhor programação no Talk Show Vang. Logo mais a gente tem sucesso escolhido especialmente pra você.

0: chegando um abraço gostoso, um beijo super especial pra essa galera gostosa que tá ligada conosco em Vila Maria, Camargo, Casca Gentil. Alô, Nicolau Vergueiro, valeu a companhia. Que felicidade tá por aqui, ó, nas ondas da Vang FM com a sua companhia, o Talk Show Vang rolando na marca mais lembrada em rádio, Vang FM. Valeu demais a companhia.
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pausa rápida agora, mas ó, não sai daí, não mude de sintonia, combinado? Porque a seguir vem aí mais sucesso com aquele programa imperdível. É hora de fazer uma pausa, né? Daqui a pouco tem mais música pra você, é só por um breve momento, você nem vai sentir, quer ver? É VaptVupt, mantenha-se

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1: 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Voltamos com muito mais. Permaneça conosco aqui nas ondas da Vang FM pra gente fazer uma tarde bem especial. Nosso WhatsApp tá esperando o seu contato, é hora de você participar. O número pra você falar comigo, não acredito que você ainda não tem. Então anota aí, ó. 54-3342-1522. Permaneça ligadinho aí no Talk Show Vang. Não deixe de acompanhar o nosso Instagram. Lá você vai acompanhar muita coisa legal. Confia, tá? Segue lá, arroba Vang Varal. Acompanha a gente lá. Como tá a sua tarde até agora? E seguimos com mais música agora.
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assim a gente segue o som de ótima música, nós seguimos chegando com aquele break rapidinho. Você nem pense em sair daí e fica conosco, porque vem aí direto da redação as notícias mais relevantes do momento. Tudo de forma ágil, clara e direta. Não perca, essa é a Vanga FM. E você tá ouvindo Talk

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3: Olá a todos que nos acompanham na Rádio Vang. As próximas horas seguem sob o domínio do ar seco. Quinta-feira de sol e nuvens, vento norte persistente, com temperatura variando de 16 a 27 graus em Marau. A partir da sexta, então, um alerta para um período chuvoso que deverá se estender até a terça-feira. Sexta, sábado, domingo e segunda serão dias em que poderá ocorrer pulsos de chuva forte a torrencial, portanto, há potencial para alagamentos em áreas urbanas. E o período persistente de chuva pode gerar acumulados entre 100 e 200 milímetros, com impacto nos arroios e rios da região. Além disso, o solo fica saturado e há risco até mesmo de queda de barreiras, de escorregamentos por conta do excesso de chuva em poucos dias. Posterior a isso, devemos ter aí uma janela de tempo seco, já o tempo melhora a partir do dia 2 de setembro e pelo menos até o dia 7, 8 devemos seguir com tempo mais firme. Da Metsu Meteorologia, está Elcias.
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6: Olá, eu vou te contar agora sobre o clima. Depois de semanas marcadas por chuvas e transtornos em diferentes municípios, a região norte do Rio Grande do Sul volta a entrar em estado de atenção para eventos meteorológicos severos. O Centro de Monitoramento da Defesa Civil Estadual acompanha a formação de um novo cenário de instabilidade que pode provocar chuva intensa e tempestades entre quinta e segunda-feira. Diante das projeções, a Defesa Civil informou que deverá emitir um aviso hidrometeorológico nesta quarta-feira para orientar a população e os órgãos municipais sobre os riscos previstos para os próximos dias. Embora a situação permaneça em monitoramento, os especialistas indicam que a metade norte pode voltar a registrar episódios de tempo severo durante o final de semana. Segundo a Defesa Civil, a quinta-feira, dia 27, a sexta, 28, devem concentrar os maiores riscos de temporais no sul e na região central do estado. Já a partir do sábado, o cenário muda e passa a exigir atenção especial também nas regiões norte, noroeste, serra e Alto Uruguai. Direto da redação, Kelly Felipe.
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1: Oi, gente, tudo bem com vocês? É quarta-feira, dia 26. Hoje é o Dia Internacional da Igualdade da Mulher e também Dia Internacional da Declaração dos Direitos do Homem e do Cidadão. Vamos à dica de hoje do Sinal Verde. Você sabia que o uso de pneus reformados ou recapados em motos é totalmente proibido por lei pelo CONTRAN? Essa proibição existe por um motivo muito simples e vital: garantir a sua segurança sobre duas rodas. As reformas não conseguem recriar a estrutura e a curvatura originais do pneu, aumentando muito o risco de derrapagens e acidentes. Exija sempre pneus novos e homologados para sua moto e pilote com tranquilidade.
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O ápice do som ideal. Ô, meu bem, o Talk Show Vang tá de volta. A seguir você vai curtir muito mais. Sabe aquele hit que você pediu? Aham, aqueles seus preferidos.

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0: gente conclui mais uma edição de Talk Show Vang aqui na Vang FM. Como passou rápido, hein, meu amor? Afinal de contas, eu tava em boa companhia, não é? Feliz e grata, eu vou me despedindo, agradecendo aí a sua mensagem. Valeu você que compartilhou dessa energia única que a gente tem aqui na 93.7. Um beijo carinhoso e gostoso pra equipe da Vang FM que se dedica tanto pra que esse programa aconteça, né? Pra você que me acompanhou até aqui, beijo grande! Alô, você que tá em Marau, você que tá na região aí, passando de repente pelas BRs aqui do Rio Grande do Sul, nos acompanhando, beijo grande! E mantenha-se conectado também através das nossas redes sociais. Josi Menegari se despede, foi um prazer estar contigo. Que programa gostoso, hein? Amanhã tem mais de Talk Show Vang. Se cuida, fica com Deus que eu também vou com ele. Vem aí mais um campeão de audiência, você sabe, não sabe? Continue ligado aqui na Vang FM, o ponto alto da cidade. A gente se encontra em breve. 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

0: Quarta-feira, cheguei por aqui. Eu sou a Kelly Gomes e na hora de escolher as roupinhas do bebê, a praticidade na troca de fraldas precisa ser prioridade total. Os modelos de body com botões de pressão na parte inferior são os grandes campeões de facilidade no dia a dia. Eles evitam que você precise tirar toda a roupinha da criança a cada troca, tornando o processo super rápido e tranquilo. É só desabotoar, trocar a fraldinha e fechar novamente em questão de poucos segundos. Então é menos estresse para os pais e muito mais conforto para o bebê e tempo de sobra para que você aproveite os melhores momentos junto dessa sua fofura. Beijo enorme para cada um de vocês. Não saiam da programação que tá incrível. Boa quarta.
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8: 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O saco de fábrica isola a ração da umidade, do ar e da entrada de insetos ou sujeiras que estragam o alimento. Para fechar bem, utilize um prendedor ou fecho vedante após o uso, mantendo todos os nutrientes preservados com segurança.
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6: A Assembleia Legislativa do Rio Grande do Sul derrubou nesta terça-feira o veto do governador Eduardo Leite ao projeto que acaba com a taxa de emissão do Certificado de Registro e Licenciamento de Veículos, o CRLV. Foram 38 votos contra o veto e nenhum a favor. Com a decisão, a taxa anual, atualmente de R$114,09, deixará de ser cobrada a partir de 2027. O projeto havia sido aprovado por unanimidade pelos deputados em junho. A justificativa para o fim da taxa é a digitalização do CRLV, adotado desde 2019. O governo estadual havia vetado a proposta, alegando questões jurídicas e afirmando que a emissão do documento ainda envolve custos administrativos. Segundo o executivo, o fim da cobrança poderia reduzir em cerca de 750 milhões de reais a arrecadação do estado. Com a derrubada do veto, o projeto volta ao executivo para promulgação. O governador terá 48 horas para publicar a nova lei. Direto da redação, Diene Gazola.
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8: Excelente quarta-feira. Hoje é dia 26 de agosto, Dia Internacional da Igualdade da Mulher e Dia Internacional da Declaração dos Direitos do Homem e do Cidadão. E tá no ar o nosso quadro Patrulha do Consumidor. Na hora de contratar um serviço de internet, cartão de crédito ou plano de saúde, você assina um contrato de adesão. Esse tipo de documento é feito de forma pronta pela empresa, sem que o cliente possa negociar ou alterar as cláusulas principais. Por isso, a lei exige que o texto seja claro, transparente e fácil de ler, usando letras em tamanho adequado para evitar pegadinhas. As cláusulas que limitam os seus direitos precisam estar em destaque no texto para que você não tenha surpresas. Leia tudo com atenção antes de assinar e garanta total segurança nas suas compras. O nosso quadro fica por aqui, mas a gente volta a qualquer momento aqui na sua programação. Até mais.
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0: E o que te falo agora é a respeito da adenomiose, que dá essas cólicas, pode ser uma das causas. 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
7: Oi, gente, tudo bem com vocês? É quarta-feira, dia 26. Hoje é o Dia Internacional da Igualdade da Mulher e também Dia Internacional da Declaração dos Direitos do Homem e do Cidadão. Vamos à dica de hoje do Sinal Verde. Você sabia que o uso de pneus reformados ou recapados em motos é totalmente proibido por lei pelo CONTRAN? Essa proibição existe por um motivo muito simples e vital: garantir a sua segurança sobre duas rodas. As reformas não conseguem recriar a estrutura e a curvatura originais do pneu, aumentando muito o risco de derrapagens e acidentes. Exija sempre pneus novos e homologados para sua moto e pilote com tranquilidade.
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13: Olá a todos que nos acompanham na Rádio Vang. As próximas horas seguem sob o domínio do ar seco. Quinta-feira de sol e nuvens, vento norte persistente, com temperatura variando de 16 a 27 graus em Marau. A partir da sexta, então, um alerta para um período chuvoso que deverá se estender até a terça-feira. Sexta, sábado, domingo e segunda serão dias em que poderá ocorrer pulsos de chuva forte a torrencial, portanto, há potencial para alagamentos em áreas urbanas. E o período persistente de chuva pode gerar acumulados entre 100 e 200 milímetros, com impacto nos arroios e rios da região. Além disso, o solo fica saturado e há risco até mesmo de queda de barreiras, de escorregamentos por conta do excesso de chuva em poucos dias. Posterior a isso, devemos ter aí uma janela de tempo seco, já o tempo melhora a partir do dia 2 de setembro e pelo menos até o dia 7, 8 devemos seguir com tempo mais firme. Da Metsu Meteorologia, está Elcias.
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10: No próximo domingo, dia 30, o Meninos da Vila vai até Ibiraiaras enfrentar o Ibira Futsal na última rodada da primeira fase do estadual Série Bronze de Futsal. Já classificado para o mata-mata, o time de Marau vai buscar a vitória e ainda torcer por um resultado paralelo para ainda sonhar em ficar na segunda posição do Grupo B e decidir o mata-mata em casa. O jogo desse próximo domingo será às 18h, repito, contra o Ibira Futsal em Ibiraiaras.
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7: Meu amigo Pet. Agora, dicas para você cuidar bem do seu amiguinho.
8: Olá! Se você quer manter a ração do seu pet sempre fresquinha, crocante e cheia de sabor por muito mais tempo, bom, o segredo é conservar o alimento na própria embalagem original, desenvolvida com tecnologia para proteger os grãos. O saco de fábrica isola a ração da umidade, do ar e da entrada de insetos ou sujeiras que estragam o alimento. Para fechar bem, utilize um prendedor ou fecho vedante após o uso, mantendo todos os nutrientes preservados com segurança.
7: Esse foi o meu amigo.

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4: Olá, meu povo! Boa quarta-feira! Cheguei por aqui! Eu sou a Kelly Gomes e na hora de escolher as roupinhas do bebê, a praticidade na troca de fraldas precisa ser prioridade total. Os modelos de body com botões de pressão na parte inferior são os grandes campeões de facilidade no dia a dia. Eles evitam que você precise tirar toda a roupinha da criança a cada troca, tornando o processo super rápido e tranquilo. É só desabotoar, trocar a fraldinha e fechar novamente em questão de poucos segundos. Então é menos estresse para os pais e muito mais conforto para o bebê e tempo de sobra para que você aproveite os melhores momentos junto dessa sua fofura. Beijo enorme para cada um de vocês. Não saiam da programação que tá incrível. Boa quarta.
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2: A Polícia Civil de Vila Maria cumpriu nesta terça-feira um mandado de prisão preventiva contra um homem de 42 anos investigado por violência doméstica e familiar contra a mulher. O suspeito foi localizado no bairro Progresso, em Marau. Segundo a Polícia Civil, os fatos investigados teriam ocorrido no município de Camargo. De acordo com a investigação, o homem já havia sido informado sobre medidas protetivas de urgência determinadas em favor da ex-companheira. Mesmo assim, ele teria voltado a fazer ameaças de morte contra a vítima. Diante da gravidade da situação e da continuidade das ameaças, a justiça determinou a prisão preventiva. Direto da redação, Diene Gazola.
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5: Oi, gente, tudo bem com vocês? É quarta-feira, dia 26. Hoje é o Dia Internacional da Igualdade da Mulher e também Dia Internacional da Declaração dos Direitos do Homem e do Cidadão. Vamos à dica de hoje do Sinal Verde. Você sabia que o uso de pneus reformados ou recapados em motos é totalmente proibido por lei pelo CONTRAN? Essa proibição existe por um motivo muito simples e vital: garantir a sua segurança sobre duas rodas. As reformas não conseguem recriar a estrutura e a curvatura originais do pneu, aumentando muito o risco de derrapagens e acidentes. Exija sempre pneus novos e homologados para sua moto e pilote com tranquilidade.
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3: Olá, meu povo. Boa quarta-feira. Cheguei por aqui. Eu sou a Kelly Gomes e na hora de escolher as roupinhas do bebê, a praticidade na troca de fraldas precisa ser prioridade total. Os modelos de body com botões de pressão na parte inferior são os grandes campeões de facilidade no dia a dia. Eles evitam que você precise tirar toda a roupinha da criança a cada troca, tornando o processo super rápido e tranquilo. É só desabotoar, trocar a fraldinha e fechar novamente em questão de poucos segundos. Então é menos estresse para os pais e muito mais conforto para o bebê e tempo de sobra para que você aproveite os melhores momentos junto dessa sua fofura. Beijo enorme para cada um de vocês. Não saiam da programação que tá incrível. Boa quarta.
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7: Olá a todos que nos acompanham na Rádio Vang. As próximas horas seguem sob o domínio do ar seco. Quinta-feira de sol e nuvens, vento norte persistente, com temperatura variando de 16 a 27 graus em Marau. A partir da sexta, então, um alerta para um período chuvoso que deverá se estender até a terça-feira. Sexta, sábado, domingo e segunda serão dias em que poderá ocorrer pulsos de chuva forte a torrencial, portanto, há potencial para alagamentos em áreas urbanas. E o período persistente de chuva pode gerar acumulados entre 100 e 200 milímetros, com impacto nos arroios e rios da região. Além disso, o solo fica saturado e há risco até mesmo de queda de barreiras, de escorregamentos por conta do excesso de chuva em poucos dias. Posterior a isso, devemos ter aí uma janela de tempo seco, já o tempo melhora a partir do dia 2 de setembro e pelo menos até o dia 7, 8 devemos seguir com tempo mais firme. Da Metsu Meteorologia, está Elcias.
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2: O Rotary Clube de Marau está realizando uma campanha de arrecadação de alimentos não perecíveis que serão destinados a beneficiários da Associação Marauense da Pessoa com Deficiência, a MPD. As doações podem ser feitas até este sábado, dia 29 de agosto. Entre os itens que podem ser doados estão farinha, arroz, macarrão, leite, lentilha e outros alimentos não perecíveis. As doações podem ser entregues a qualquer integrante do Rotary Clube. Também foram destinados pontos de coleta identificados nos supermercados Longo, próximo à Escola Anchieta, Crespe e Passa Lá. Quem preferir contribuir financeiramente pode realizar a doação via Pix utilizando o CNPJ 10-543-057 mil invertido 90. Mais informações podem ser obtidas com a presidente do grupo. A matéria na íntegra você pode acessar no vangfm.com.br. Direto da redação, Kelly Felipe.
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3: Excelente quarta-feira. Hoje é dia 26 de agosto, Dia Internacional da Igualdade da Mulher e Dia Internacional da Declaração dos Direitos do Homem e do Cidadão. E tá no ar o nosso quadro Patrulha do Consumidor. Na hora de contratar um serviço de internet, cartão de crédito ou plano de saúde, você assina um contrato de adesão. Esse tipo de documento é feito de forma pronta pela empresa, sem que o cliente possa negociar ou alterar as cláusulas principais. Por isso, a lei exige que o texto seja claro, transparente e fácil de ler, usando letras em tamanho adequado para evitar pegadinhas. As cláusulas que limitam os seus direitos precisam estar em destaque no texto para que você não tenha surpresas. Leia tudo com atenção antes de assinar e garanta total segurança nas suas compras. O nosso quadro fica por aqui, mas a gente volta a qualquer momento aqui na sua programação. Até mais!
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3: Está no ar a Voz do Brasil. As notícias do governo federal que movimentaram o país no dia de hoje.
4: Olá, boa noite.
5: Boa noite para você que nos acompanha em todo o país.
4: Quarta-feira, 26 de agosto de 2026.
5: Vamos aos destaques do dia.
4: Defesa de crianças, adolescentes e mulheres no ambiente digital.
5: Discord é acionado na justiça por falhas na proteção de menores.
4: Ação civil pública foi apresentada pela Advocacia Geral da União. Graziele Bezerra.
5: A ação civil pública cobra que a plataforma Discord adote medidas efetivas para a proteção de crianças, adolescentes e mulheres no ambiente digital. O combate a crimes cibernéticos e as ameaças no ambiente digital contam com o apoio do CyberLab, Laboratório de Operações Cibernéticas.
4: Quem conversou com a gente sobre o assunto foi o coordenador, delegado Alessandro Barreto.
6: O CyberLab está ajudando as polícias estaduais a identificar a pessoa se achava acima de qualquer suspeita e se escondia por detrás de conexões de internet.
5: Atenção, diretores e professores de escolas públicas.
4: Está na hora de escolher os livros didáticos que serão utilizados em sala de aula a partir do ano que vem. Thaís de Araújo.
7: A seleção deve ser feita com a participação da equipe escolar, levando em consideração a proposta pedagógica, as características e as necessidades da comunidade.
5: Hoje, na apresentação da Voz do Brasil, eu, Luciana Vasconcelos e Luciano Seixas.
4: E acompanhe a gente ao vivo, acesse radiogov.ebc.com.br ou o canal Gov na sua TV aberta.
5: A arrecadação do governo federal chegou a 289 bilhões e 300 milhões de reais no mês de julho.
4: Um aumento de quase 9% em relação a julho de 2025.
5: O mês foi marcado pelo desempenho favorável de setores como indústria, serviços e arrecadação de impostos.
8: Na comparação com julho do ano passado, o resultado representa crescimento real de quase 9%, já descontada a inflação. Entre os fatores que contribuíram para o resultado estão o aumento da arrecadação da Previdência Social e o crescimento das receitas com PIS e COFINS associado ao aumento das vendas. Destaca Claudemir Malaquias, chefe do Centro de Estudos Tributários e Aduaneiros da Receita Federal.
9: Os fatores que contribuíram para o resultado do mês de julho, na comparação com o mesmo período do ano passado, foram os seguintes: o desempenho da indústria, um crescimento de 1,05%. A venda de bens, um crescimento de 4,93%. A venda de serviços, um crescimento de 2%. A massa salarial teve um crescimento nominal de 10,19% em relação ao ano passado. E o valor em dólar das importações, um crescimento de 12,16%.
8: O desempenho também é positivo no acumulado do ano. De janeiro a julho, a arrecadação chegou a 1,876 bilhões de reais. Em valores corrigidos pela inflação, o crescimento foi de quase 7% em relação ao mesmo período de 2025. Reportagem Pablo Mundim.
4: O Índice Nacional de Preços ao Consumidor Amplo 15, o IPCA 15, considerado uma prévia da inflação oficial do país, ficou em menos 0,4% no mês de agosto.
5: Contribuíram para o resultado os setores de habitação, com queda de 1,41% nos preços, transportes com redução de menos 1% e alimentos e bebidas com queda de 0,57%.
4: No setor habitação, o destaque foi para a redução no valor da conta de luz. E nos transportes, a queda no preço da gasolina.
5: Já no